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7: 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É o Love Night, só com sucessos que emocionam.

0: Bem, vamos a um rápido intervalo, mas já já voltamos com Love Night e mais uma sequência de grandes sucessos românticos. 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

0: É hora de uma pequena pausa, mas em instantes a gente retorna com mais canções inesquecíveis. 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
1: 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A sua rádio volta já.
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6: De volta com Love Night, espalhando amor em forma de canção. Uma boa noite pra você.

0: O Love Night vai ao intervalo, mas volta já já com mais emoção e romantismo. 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

0: Segure a emoção. O Love Night volta já já com mais melodias inesquecíveis na sua noite. 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
4: Estamos de volta com Love Night, fazendo da sua noite um momento ainda mais apaixonante.

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0: Daqui a pouco tem mais sucessos para você, mais canções que aquecem o coração. Aguarde aí, que é rapidinho. 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

Obrigado por viver essa noite especial com a gente. O Love Night volta amanhã trazendo novas histórias embaladas por grandes sucessos românticos. Durma bem e até o nosso próximo encontro.

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1: Pra curtir no seu dia a dia, começa agora comigo, Daniel Bitello, a edição do Top Classic, trazendo as velhinhas do passado pra você viajar no tempo com a gente. 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

0: Faça chuva ou faça sol, a melhor sequência de músicas. Os sucessos do passado estão desfilando, vão passando por aqui e a gente recordando junto. Grandes canções, eu e você, ouvinte do Top Classic, você que ouve, você que gosta da boa música, sucessos que marcaram época. Afinal de contas, viver e saber do que há de bom, o que foi passado, nunca é demais. E vivenciarmos esses presentes no futuro, melhor ainda. Top Classic, daqui a pouco com muito mais pra você.
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0: Faça chuva ou faça sol, a melhor sequência de músicas. Os sucessos do passado estão desfilando, vão passando por aqui e a gente recordando junto. Grandes canções, eu e você, ouvinte do Top Classic, você que ouve, você que gosta da boa música, sucessos que marcaram época. Afinal de contas, viver e saber do que há de bom, o que foi passado, nunca é demais. E vivenciarmos esses presentes no futuro, melhor ainda. Top Classic, daqui a pouco com muito mais pra você.
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70, 80 e 90 em destaque. Sucessos nacionais, internacionais, de todos os tempos. Essa é a ideia do Top Classic. Sucessos do passado que marcaram época só pra você. Top Classic que dá um tempo e volta já já com muito mais sucessos do passado.

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0: Esta música é maravilhosa, pois é escolhida a dedo. As mais lindas canções para você, que é um ouvinte de muito bom gosto, é Top Classic no seu dia a dia. Já voltamos.
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0: gente vive emoções únicas, especiais e, claro, maravilhosas. Top Classic, sempre com o melhor do passado. Música com qualidade para você, que é o nosso melhor presente. Top Classic, que vai ficando por aqui. Até o nosso próximo encontro. Eu sei, tudo que é bom dura pouco, mas fica triste não, que amanhã tem muito mais para você, ouvinte do Top Classic.
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2: Preparem-se para uma dose de nostalgia musical. Por aqui, Valquíria Rios, e vocês estão sintonizados no Remember. Vamos juntos relembrar os grandes clássicos que fazem parte da trilha sonora das nossas vidas.

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Chegamos ao fim deste capítulo musical do Remember. Agradeço a cada um que se juntou a nós nesta viagem no tempo. Guardem as lembranças e amanhã estaremos de volta para mais momentos memoráveis. Até lá!

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0: 5:30.
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0: Oba, 5 horas 33 minutos. Cheguei. A Alexandre Dias já está no pé do 8, nos computadores, na mesa de som. Até as 7 horas da manhã, na Nova Cultura FM 90.1. O melhor da música sertaneja no seu rádio. 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Essas empresas estão conosco até as 7 horas da manhã. Seja bem-vindo, seja bem-vinda até as 7 horas da manhã. Participe, 3242-1258, é o WhatsApp da melhor, 3242-1258. Quem está participando é o jovem Wagner Bueno, lá do Centenário. Alô, Wagner, bom dia. O Wagner está pedindo aí, quando a chuva passar com o Bruno e Marrone. Wagner, é a primeira, tá? Está na ponta da agulha. Um abraço para você, uma boa semana. Temos áudio? Ah, o pastor Zé Frigo já está acordado. Alô, Zé Frigo, bom dia.
1: Bom dia, Jorge Luiz. Bom dia, Alexandre Dias. Aqui é o Zé Frigo. Ô, Jorge, quero ouvir uma música. Alexandre pode escolher, tá, Alexandre? Eu quero oferecer para Maria de Nobre, Fátima Garbim, Pé de Pato. Quero oferecer para o pessoal aqui do Bandeirante. Enfim, para todos que estão ligados na programação, tá? Para você, a vossa família, para a Vandinha aí da rádio, tá? E para todos os ouvintes que estão ligadinhos. Desejo para todos um ótimo dia, que Deus abençoe a todos, tá? Bom dia a todos, tá, Jorge? Deus abençoe a todos.
0: Alô, Zé Frigo, um abraço para você, uma do Eduardo Costa, tá? Tá na ponta da agulha. Bom dia, boa semana, 5h34.

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4: As exportações mundiais de café verde cresceram em junho, impulsionadas pela recuperação dos cafés naturais do Brasil. Os embarques globais alcançaram 10,48 milhões de sacas, enquanto o segmento de robusta registrou queda. O resultado destaca a importância do café brasileiro no abastecimento internacional e reforça a presença do país entre os principais fornecedores. Pesquisadores da Universidade Federal de São Carlos identificaram uma forma de transformar resíduos do suco de laranja em produtos de maior valor. O estudo recuperou esperidina com alto grau de pureza e encontrou outros compostos de interesse no material descartado pela indústria cítrica. A pesquisa pode estimular o aproveitamento de subprodutos, reduzir desperdícios e criar novas oportunidades para a agroindústria. A produção de lixia em São Paulo encontra novas oportunidades no mercado internacional. O período de colheita coincide com uma fase de maior demanda externa, favorecendo as negociações e a expansão dos embarques.
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2: Temos para hoje é saudade.
1: 48 minutos, 3242-1258, WhatsApp da melhor. Tá na nova, tá curtindo? Participe do programa 3242-1258. Um abração para os amigos aí do Jardim Laranjeiras, o Niquinho, o Antônio Márcio, o Niquinho, a esposa, estão ligados. Joaquim Padeiro, José Francisco, os irmãos no São Cristóvão. A Júlia Eduarda aqui na Vila Municipal. Alô, Julinha, um abraço. Alô, Reginaldo aí no Jardim Laranjeiras, o Regi, a Patrícia, a Angelina e o Matheus. Obrigado pela companhia. Temos o áudio da rodoviária, ele, taxista Cumim. Alô, Cumim, bom dia.
3: Bom dia, Jorge Luiz. Bom dia, Alexandre Dias. Eu queria ouvir com o Miltinho Rodrigues, Ave Triste. Ofereço para todo mundo que está curtindo seu programa, para todos os aniversariantes, para todos da Cataxumim, para todas aquelas pessoas que mandam um alô, um abraço para a gente aí. Obrigado, bom dia, bom trabalho.
1: Alô, Cumim, um abraço. Um abração para os amigos aí do bairro da Tabarana, Cito São Benedito, família Carnevale, José Carnevale e Dona Clarice. Alô, Zé Carnevale, Dona Clarice, na Tabarana, em Itaiaçu. Nosso amigo Geada já está tomando um cafezinho, curtindo a 90.1. Geada, um abraço para você, a todos aí de Itaiaçu. Agora sim, 5h49, vamos com música. Bom dia.

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3: O Brasil abriu 3 novos mercados para produtos do agronegócio. A Costa Rica autorizou a entrada de sementes de trigo brasileiras, enquanto Malásia e Nigéria aprovaram produtos nacionais, como cravo da Índia e maçã. As medidas ampliam as possibilidades de exportação e diversificam os destinos da produção. A abertura depende do cumprimento dos requisitos sanitários definidos pelas autoridades de cada país. O avanço fortalece a presença brasileira no comércio internacional. O crédito do Plano Brasil Soberano foi ampliado para empresas da cadeia de fertilizantes. Fabricantes de adubos, produtores de matérias-primas e empresas ligadas à extração de minerais estratégicos passaram a ter acesso às linhas de capital de giro. As mudanças também reduziram encargos para projetos considerados estratégicos. A medida busca apoiar o abastecimento de insumos e diminuir a vulnerabilidade da produção nacional. O prazo para solicitar os financiamentos também foi estendido.
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4: Meu amigo, minha amiga, liberdade é pouco. O que eu desejo não tem nome. No tempo de Deus, tudo vai se cumprir. Bom dia.
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0: 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Um abraço pro Ulisses Cumim, no Jardim Califórnia. Altair Bovo, o Altair Bovo no São Cristóvão. O Altair da Bicicleta, um abração para ele. O Britão do Posto, alô Brito, um abraço. Dito Queiroz, Dona Lourdes e Ricardo. Em Guariba, Solange José Santana tá curtindo a 90.1. Alô Guaribense, nosso abraço, bom dia a todos aí. Temos áudio? A Patrícia, nosso ouvinte Patrícia. Bom dia, Patrícia.
1: Bom dia, Jorge Luiz. Bom dia, Alexandre Dias. Manda uma música aqui para nós na casa da Lenice Savoia. E vai para minha amiga Rose, lá do Laranjeira.
0: Alô, minha amiga Patrícia. Um abraço. Um abração para o José Ricardo Carvalho. O Zé Ricardo do Cartório, do Campestre. Ex-vereador Zé Ricardo. Está na 90.1. Zé Ricardo. Um abraço, Luizão Mecânico, Anícia, a esposa lá da mecânica especialista, né? Alô, Luizão, Nice, um abração para vocês também. Mais um áudio, Dona Eliane Mara. Bom dia, Dona Eliane.
2: Bom dia, Jorge Luiz. Bom dia, Alexandre Dias. Dona Eliane Mara, daqui do Jardim Vera Cruz. Jorge Luiz, hoje eu queria ouvir Gustavo Lima, retrovisor. Quero oferecer para Gi Soares, quero oferecer também para Toninha, para Donizete Leite, para Maria de Jesus Nobre, para seu Edmundo da Vila Municipal, para Frente 5 da Usina Nardini, para os meus filhos e para todos os demais ouvintes. Também para Isabel Bergo. Um abraço, Jorge Luiz, ótimo dia para todos.

0: todos nós.
1: Um abraço, dona Eliane Mara. Um abraço, boa semana para a senhora. Um abração também para os seguranças do INSS, amigos segurança aí do INSS, estão curtindo, ligados aí. O Edenilson do Açougue, na Rui Barbosa. Alô, Edenilson, dona Cida, Daniela, o doutor Lucas e o Luquinhas. Um abraço para eles também. 6:05, vamos com música, bom dia.

0: continua.
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8: A oferta restrita dá sustentação ao mercado do feijão carioca, especialmente para lotes de melhor qualidade. No feijão preto, porém, a liquidez permanece baixa e as negociações seguem estáveis nas principais regiões produtoras. A liderança reflete o comportamento desigual da demanda. O excesso de suínos aumenta a pressão sobre produtos e frigoríficos brasileiros. A oferta elevada de animais, a demanda enfraquecida e a redução da rentabilidade exigem ajustes no planejamento da produção. O setor também acompanha o desempenho das exportações para equilibrar o mercado interno. Uma nova cota de carne bovina anunciada pelos Estados Unidos deve ter efeito limitado sobre os embarques brasileiros. Os frigoríficos ainda avaliam a viabilidade das operações, enquanto o consumo doméstico enfraquecido e a redução das exportações pressionam a cadeia pecuária.
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1: 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Essas empresas estão conosco até às 7 horas da manhã. Um abração para a família do Urigan, no São Cristóvão, Lidinei. Alô, Lidinei e família, Josemar Farias e a Tita, seu Altair, moradores aí de São Cristóvão, o Elcio Moreto e o Rogério também estão ligados na 90.1. João Batista Lampa, esposa Aparecida no São Guilherme, em Aparecida do Monte Alto, o Clodoaldo e a Márcia Belo. Alô, Márcia, alô, Clodoaldo, amigos aí de Aparecida do Monte Alto, bom dia. Benedito do Vale, tá ligado na 90.1, ele e família, um abraço também. Temos o áudio, a Raquelzinha lá do Lavia, na Rui Barbosa. Alô, Raquel, bom dia.
2: Bom dia, Jorge. Mais um dia abençoado para nós, né? Hoje eu queria mandar uma música especial para todo mundo do Varejão, aqui do Sacolão do Lavia. É, para Dani, para o Lavia, para Dona Silvana, para o Lu Capelani, Matheus, o André, a Camiles, a Tâmila, o Vinícius lá do Mercadão, né? Manda toca um modão bom para nós aí.
1: Falou, Raquelzinho, um abraço. Andrezão, Tamires, Luciano Capelani, ó, para todos aí da Rui Barbosa, do centro, lá também, lá do Mercadão. Vamos trazer Rick Renner, viu? Daqui a pouquinho, só pensando em você, Raquel. Um abraço. Tem agora Ulisses Company, lá do Cogiba Supermercado. Alô, Ulisses, bom dia.
3: Bom dia, Jorge Luiz. Bom dia, Alexandre Dias. É o Ulisses Company. Manda um alô para dona Vandinha, para dona Hilda, para dona Isilda Quadro, para dona Fátima Garbim, para dona Juliana, para dona Daniela e para todo o povo que está na escuta aí, para dona Cecília, para o Luiz lá em Fernando Preste e toda a galera apaixonada por demais. Quero mandar um alô para todas as meninas, né? Com mais de 90 anos e com menos, minha esposa morre de ciúmes, lá para o Severino, lá para o Canarinho, lá para o Frigo, lá para o Cumim e para todo o povo que está na escuta aí, beleza? Vamos que vamos, que hoje já é quinta-feira.
1: Alô, meu amigo, um abraço, pessoal do Cogiba, Carmen Lúcia aí do Cogiba, o Tiagão, todos os amigos aí, aquele abraço. Em Barrinha, a Leidiane e os pais, João Antônio e Cleide, estão curtindo nosso programa. Alô, Barrinha, Leidiane, seu João, dona Cleide, obrigado pela companhia. Um abração também para o nosso amigo, o Xi, o Valdo Servidor, da Cleide, Arthur, Alex, dona Vanilda, família do Xi, sempre conosco há muitos anos. Alô, Xi, um abraço, bom dia a todos. Vamos que vamos.

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2: A inadimplência do crédito rural para pessoas físicas chegou a 8,8% em julho, segundo o Banco Central, atingindo o maior nível da série iniciada em 2011. O resultado mostra que mais produtores estão enfrentando dificuldades para honrar os compromissos financeiros. O avanço da inadimplência pode reduzir a contratação de novos financiamentos e exigir maior cautela na definição do custeio. Também aumenta a importância do planejamento do fluxo de caixa e da renegociação de dívidas. O Brasil criou 58,5 mil vagas formais em julho, conforme dados do CAGED. Embora o resultado tenha ficado abaixo do registrado no mesmo mês do ano anterior, a agropecuária respondeu por 12,5 mil novos postos e ficou entre os setores que mais contrataram. As vagas abrangem atividades agrícolas, pecuárias, armazenamento, transporte e serviços de apoio. O desempenho mostra a capacidade do agronegócio de movimentar o mercado de trabalho em diferentes regiões do país.
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0: 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No bairro Arias, quem está curtindo o programa é o Toninho Verdureiro. Toninho, Vilma, um abraço, boa semana. Nosso amigo Melado, José Carlos Almeida Melado, um abraço. Francisco Risati, Dona Ana Montedor, no Jardim Santana, também estão curtindo 90.1. Nosso amigo Toninho Bedim, o Bedim do Açougue. Alô, Toninho Bedim, a esposa, um abraço. Um abraço pro Borgo. Borgo tá curtindo o nosso programa. Um abração também. Temos áudio? Ah, Rogerinho do rádio. Bom dia, Rogerinho.
1: Oi, Jorge Luiz, Alexandre Dias. Toca uma música aí pra Vani. Então, manda pra Vani, pra Pirça, pra Marça, pro Bó, pra Rose, pro Rafael, pro Igor, pro Hector, pra Silvia e pra Rose. Né? Pra Zilda, tá bom? Pra Dona Nilza e pro Pio. Tá na cultura, tá bom demais. Pro Edmundo, pro Luciano da Alvorada, pro André Campestre.
0: Alô, Rogerinho, ó, pra você, Rio Negro e Solimões, Ana Castela, peão apaixonado, tá? Daqui a pouquinho, um abraço pro Rogerinho e um abração pra Dona Vanilda, tá curtindo o programa, mandando aí pro Dona Izete, pra Cidinha Campanha, lá do Centenário, pros filhos, netos e bisnetos. A Dona Vanilda pediu aí a Paula Fernandes para você. Dona Vanilda, vamos tocar para a senhora. Um abraço. Boa semana.

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11: O consumo limita a continuidade da valorização do arroz no mercado brasileiro. Depois de recomporem os estoques, as indústrias reduziram o ritmo das compras, enquanto o varejo demonstra resistência a novos reajustes. O cenário mantém os produtos atentos ao equilíbrio entre oferta e demanda. A exportação de açúcar pelos portos brasileiros pode superar 2,26 milhões de toneladas. A programação reúne 54 navios para embarque do produto. O movimento reforça a importância da cadeia sucro-alcooleira para o comércio exterior e amplia a demanda por transporte e serviços portuários. Os estoques certificados de café arábica em Nova York podem atingir o menor nível em 26 anos. Ao mesmo tempo, a falta de espaço nos armazéns brasileiros aumenta a expectativa de maior oferta. O quadro evidencia os desafios de armazenamento e comercialização enfrentados pela cadeia cafeeira.
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0: 6h49, direto de Araraquara, o repórter rodoviário João Batista com os destaques das estradas para a Hora da Notícia.
1: Diretamente de Araraquara, vamos à nota de destaque para nosso boletim. Na rodovia Washington Luiz, em Ibaté, micro-região de São Carlos, o policiamento surpreendeu 3 elementos, 2 homens e 1 mulher, com quase 30 toneladas de maconha. A princípio, deu BO e cadeia para os 3. Os detalhes eu conto para você daqui a pouco, no seu rádio.
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0: É, e hoje, dia 10 de setembro, comemora o dia do brigadeiro, dia do vinho do Porto, dia também de trocar ideias e dia da imprensa. Hoje, dia 10 de setembro, é dia da imprensa. 10 de setembro do ano de 1808, data em que circulou o primeiro jornal impresso no Brasil. Foi o jornal A Gazeta, no Rio de Janeiro. Foi no dia 10 de dezembro do ano de 1808.
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0: Hoje... 6 horas e 51 minutos, até às 7 horas da manhã. Conosco, Padaria Central, JM Autos e Picapes, Barbizão da Construção e Varejão Estaculão da Brenda Lavia. Temos áudio, Celso Pisco Maionese. Celção, bom dia.
2: Bom dia, meu amigo Jorge Luiz. Eu tô passando para desejar um bom dia para meus amigos, meus clientes, para todo mundo que estiver ouvindo a rádio, Jorge. E também desejar um bom dia para meu pai, Risvaldo Pisco, e para o Wellington Pissuti, tá bom? Ô Jorge, eu quero desejar a todos aí uma ótima quinta-feira. Que seja uma quinta-feira abençoada, iluminada. Um forte abraço, Jorge. Fique com Deus. Uma ótima quinta. Tchau, tchau.
0: Alô, Celso. Um abraço. Boa semana para você. O próximo é o Pé de Pato, Geraldo Rodrigues. Pé de Pato, bom dia.
3: Bom dia, Jorge Luiz. É o Pé de Pato. Ô, Jorge, hoje o meu bom dia vai pro pessoal aqui da Olifer, pessoal lá do supermercado Cogiba, pessoal lá do supermercado Lavia. Para a família Simão, família Precendo, família Galvão lá do Jardim Irina, para Ney Barbizan, para Carlinho Sena, para o seu Severino Borracheiro, para todos que estão ouvindo, para minha esposa Ana Paula, para a tia Pascoalina, para o Leazar e para o Big e para o Benito.
0: Um abraço, Pé de Pato, 6h53, um abração para Maria Rosa em Taquaritinga. Alô, Maria Rosa, ela pediu Alan e Aladim, liguei para dizer que te amo, vamos que vamos.

0: levar.
1: É agora 6:58, vamos embora, a gente volta amanhã às 5:30 da manhã, a seguir o horário eleitoral gratuito, e às 7:30 da manhã, a hora da notícia, primeira edição, apresentação de João Moreira Filho e Daniel Paulo. Bom dia a todos, obrigado, até amanhã.

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0: Bom dia, Monte Alto. São 7 horas mais 30 minutos.
1: Hoje é quinta-feira, 10 de setembro de 2026.
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1: apresentação de João Moreira Filho
0: e Daniel Palma.
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0: A quinta-feira começa com o tempo bagunçado, instável, o sol pode aparecer no decorrer do período, está fechado nesse momento, muitas nuvens no céu, já choveu na madrugada e tem possibilidade de mais chuva no decorrer do período. Massa de ar fria com a massa de ar quente provocando aí essa instabilidade. Inclusive, né, a umidade relativa do ar está em ótimo estado, né? A gente percebe isso, a questão da umidade com chuva é totalmente diferente do aquele ar seco que muitas vezes a gente respira. Por outro lado, né, muitas pessoas gostam da chuva, outras não, e o tempo continua instável. E os termômetros, como ficam? A mínima 18, a máxima pode chegar aos 25 graus, nos termômetros Cultura 21 graus.
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0: Destaques desta edição:
1: pressão sobre Fachin aumenta após decisão de Mendonça de afastar o André Rodrigues da Polícia Federal.
0: Tribunal Superior Eleitoral proíbe propaganda e uso de adesivos de candidatos em carros de aplicativos nessas eleições.
1: A ONU quer romper ciclo de casamento infantil que atinge 34 mil crianças no Brasil.
0: E uma pesquisa aponta o lugar mais seguro da Terra contra a catástrofe global. Você sabe onde é esse lugar?
1: A empresa diz que pode ajudar a resfriar o planeta por 56 bilhões de reais por ano. E cientistas fazem alerta.
0: Putin estima que 12 mil soldados ucranianos morrem por mês no campo de batalha.
1: Cientista instala o sistema de inteligência artificial na floresta para estudar os macacos. Será que eles são realmente inteligentes?
0: Roubos de celulares caem 20% e atingem menor nível em São Paulo.
1: Na Libertadores ontem, o Palmeiras venceu, o Corinthians empatou.
0: E pelas quartas de final da Libertadores hoje, tem uma partida Independente del Valle e Flamengo.
1: Na Sul-Americana, o Santos foi bem. Venceu o Atlético Mineiro por 2-0.
0: Convocação da seleção. Ancelotti aposta em jogadores do Brasileirão na primeira convocação pós-Copa.
1: Na Série B, o Botafogo de Ribeirão perdeu em casa para o Novo Horizontino por 3-1.
0: Esses são os destaques.
1: O noticiário vem aí.

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1: As informações para você do Plantão Policial. Nós tivemos o registro de um furto que aconteceu no sítio Primavera, o fato que aconteceu na semana passada. Mas o registro foi feito ontem, por volta das 13 horas e 38 minutos. Segundo consta no boletim de ocorrência, a vítima tomou ciência de um transformador de energia da sua propriedade rural que havia sido subtraído e inclusive foi feito esse boletim de ocorrência. Realmente um fato lamentável que aconteceu, porque quando levam um transformador de energia, o prejuízo é muito grande, principalmente se aquela propriedade de repente precisa de energia na questão da plantação, na questão de irrigação e outra, né? Depois demora um período até retomar todo aquele processo, até a CPFL colocar outro transformador. Realmente é um prejuízo danado, inclusive a Guarda Civil Municipal faz ronda pelas propriedades rurais com aquela operação Campo Seguro, mas infelizmente aconteceu esse fato lá no bairro Areias, desse furto de transformador, foi registrado na Polícia Civil, agora tem todo aquele processo investigativo para tentar encontrar esse ou esses, né, meliantes com relação a esse fato, esse furto. Existe, a gente sabe por trás disso, uma quadrilha, né? Inclusive já foi preso pessoas envolvidas aí com relação a furto de transformador em outras datas, mas eventualmente sempre acontece esse tipo de coisa. Por quê? Tem gente que está comprando, né, cobre. E se tem gente que está furtando, tem gente que está comprando. São os conhecidos receptadores clandestinos. Nós tivemos aí o registro através do SAMU de uma picada de escorpião em uma mulher de 44 anos na data de ontem, por volta das 19 horas, lá na rua Piauí, São Guilherme. Olha, não é fácil, hein? A pessoa que é picada por um escorpião, realmente a dor é muito intensa. A mesma precisou chamar o SAMU, que foi até o local e levou essa mulher até o pronto-socorro. Realmente, vamos tomar cuidado com picadas aí de escorpião, esse bichinho que... Para crianças, realmente, é pior ainda, né? Tem criança que muitas vezes não consegue aguentar e vem a óbito. Mas, nesse caso, essa mulher de 44 anos foi levada até o pronto-socorro através do SAMU. E nós tivemos um fato que aconteceu na José Luiz Franco da Rocha. Uma idosa de 79 anos, ela acabou caindo da cama. Ela realmente precisou do atendimento do SAMU, estava com muitas dores no ombro. O fato que aconteceu por volta das 22 horas, na data de ontem, a mesma que foi levada até a Santa Casa. Falando em SAMU, nós tivemos 30 ocorrências nas últimas 24 horas, inclusive pela Brigada de Incêndio e Defesa Civil. Registro de um fogo em relógio, lá relógio de energia, ontem por volta das 18 horas e 50 minutos, na rua Lourenço Maracini, lá no bairro Bela Vista, e outras ocorrências como retirada de abelhas, resgate de gato, captura de jiboia, foram várias ocorrências que foram registradas pela Defesa Civil e Brigada de Incêndio. São 7 horas mais 37 minutos e... Vamos apenas destacar, né, a chegada do tenente-coronel Marcelo Henrique Figueiredo, que assumiu aí o comando do 43º Batalhão da Polícia Militar na Regional, lá em Sertãozinho. Boas-vindas aí para a nossa região ao tenente-coronel Polícia Militar, aí o Marcelo Henrique Figueiredo, e estamos aí registrando esse acontecido. São estas as informações para você do Plantão Policial. Não entre em litígio com a polícia, para não virar notícia.
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3: São 7 horas mais 39 minutos. O Núcleo Espírito Itaguaçu vai realizar esse final de semana o seu tradicional bazar beneficente. Amanhã, sexta-feira, dia 11, das 14 às 19 horas, e no sábado, dia 12, das 8 às 11 horas, na rua Doutor Raul da Rocha Medeiros, 1151. Hoje, quinta-feira, tem happy hour, a partir das 18 horas, no bar da Lanchonete do Campes, com aquela costela no bambu. Amanhã tem samba, pop rock, shot e axé com a Flor e a Abóbora, também a partir das 19h30 no Bar da Lanchonete. E no domingo, a grande atração, 41º Baile do Havaí no Campestre.
1: Onde será que é o local mais seguro da Terra contra catástrofes aí global? Segundo pesquisadores, aquele cenário que poderia comprometer plantações, interromper rotas comerciais, provocar crise alimentar, se uma catástrofe de uma escala global atingisse os determinados locais. Alguns países teriam mais condições de resistir os impactos e outros não. A Austrália aparece no topo da lista como o país mais bem preparado para enfrentar esse tipo de cenário extremo, como muitas vezes até guerras, uma grande erupção vulcânica ou impacto de asteroides na sequência. E outros países também, nós temos aí a Argentina, o Brasil entra nessa lista e também a Nova Zelândia.
3: Muitas vezes nós mostramos aqui algumas fotos, né, sobre indisciplina de alguns motoristas na rua Umuarama. Coloca para a gente aí onde que eles param com os veículos. Em cima da calçada. Tá vendo? Tá cômodo para ele, né? Não tem lugar nenhum, sabe? Na calçada, tá aí, ó. Tranquilo. O que falta é polícia ir lá e autuar e multar. Em cima da calçada, logo na entrada ali da rua Umuarama, todos os dias tem veículos em cima da calçada neste local.
1: Uma outra informação, a pressão sobre o presidente do Supremo Tribunal Federal, ministro Edson Fachin, que aumentou após a decisão do ministro André Mendonça de afastar o diretor-geral da Polícia Federal, Andrei Rodrigues. É a segunda decisão de Mendonça em pegar muitas vezes de surpresa a cúpula da Suprema Corte. O ministro retirou o sigilo do relatório da Polícia Federal que revelou a troca de mensagens entre o colega Alexandre de Moraes e o ex-banqueiro Daniel Vorcário. A nova medida gerou forte reação em Brasília. Integrantes do governo, aliados do Palácio do Planalto, passaram a cobrar uma resposta rápida de Fachin. É uma pressão muito grande que está acontecendo dentro do Supremo Tribunal Federal e a gente espera que isso resolva o mais rápido possível.
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4: Agora você fica sabendo do plantão das farmácias e drogarias da semana e do final de semana. 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
1: São farmácias e drogarias que vão estar de plantão até na data de amanhã. Fazem parte do grupo 4, a Droga Serve, a Droga Med e a Real Farma 1.

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2: Agora são 7:45. 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
2: Obrigado, Moniz. 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
3: São 7 horas mais 48 minutos, só retificando que o 41º Baile do Havaí, lá no Campé, será no próximo sábado. Então já tudo preparado, estrutura bonita lá no Campé. Sábado, dia 12, o tradicional Baile do Havaí no Campé. E a Pastoral da Criança, da Paróquia de Nossa Senhora Aparecida, realizando o próximo sábado, dia 12, a sua nona noite da batata assada. Você comprou um vale, adesão? Você vai retirar a batata assada no sábado, das 18 às 21 horas, lá no pavilhão de festas de Nossa Senhora Aparecida, no Jardim Bandeirantes.
4: O estado de São Paulo registrou uma queda expressiva de 20,5% nos roubos de aparelhos celulares nos 7 primeiros meses deste ano. De acordo com o balanço divulgado pela Secretaria de Segurança Pública, foram contabilizadas 48.124 ocorrências entre janeiro e julho deste ano, ante 60.544 casos registrados no mesmo período do ano passado. Mesmo assim, né, 48 mil pessoas aí, ocorrências de pessoas que foram furtadas, roubadas, né, com relação a aparelhos aí celulares. O resultado representa o menor patamar já alcançado desde que o governo estadual iniciou a série histórica específica para esse tipo de crime lá no ano de 2017. Para efeito de comparação, no primeiro ano da compilação, aí o estado chegou a registrar quase o triplo de casos, 143.737, no mesmo recorde aí dos 7 meses.
3: E o projeto Osmar Luz realiza neste final de semana o seu tradicional bazar também e precisa da sua colaboração. Amanhã, sexta-feira, funciona das 8 às 11 e das 13 às 17 horas. E no sábado, vai funcionar das 8 às 14 horas, lá na Rua Benedito Tercini, no Vera Cruz. Olha, temos lá peças a partir de R$1. Hoje, quinta-feira, tem a novena de São Miguel Arcanjo, com missa às 19h30, na paróquia de São Benedito. Já a paróquia de Nossa Senhora de Fátima também comunica que sábado, dia 12, realiza o seu bazar. E será também das 9 às 12h30, na Salão da Capela do Divino Pai Eterno, que fica na Rua João Batista Breck, 300, no bairro Vera Cruz. Sábado, também o bazar lá na Capela do Divino Pai Eterno.
4: E o Tribunal Superior Eleitoral determinou que motoristas que trabalham com aplicativos de transporte, como, por exemplo, Uber, 99 ou 99, e outras plataformas, não podem utilizar os veículos para divulgar propaganda eleitoral durante estas eleições. A proibição vale para adesivos, cartazes ou qualquer outro tipo de material de campanha colocado nos vidros, portas ou demais partes dos veículos. De acordo com o Tribunal Superior Eleitoral, embora os carros pertençam aos motoristas, a legislação eleitoral os enquadra como bens de uso comum quando utilizados para o transporte de passageiros por aplicativos.
3: E sábado nós teremos a batata assada da Amizade, do Clube da Amizade e do Rotary Clube. Dia 12, sábado, também na base do drive-thru, você vai retirar a batata na sede do Rotary, das 17 às 19 horas. Aquela deliciosa batata assada. Vamos colaborar com a Casa da Amizade. Ontem, pela Libertadores, nós tivemos o Palmeiras, venceu a LDU por 1-0. E o Estudiantes estava vencendo 1-0. Corinthians empatou 1-1. Bom resultado para o Timão. Hoje, pela Libertadores, às 21 horas e 30 minutos, tem Independente Del Valle e o Flamengo. Já pela Copa Sul-Americana, ontem, o Santos, jogando na Vila Belmiro, venceu o Atlético Mineiro por 2-0. Hoje, pela Sul-Americana, às 21 horas e 30 minutos, tem Cienciano e Torque.
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0: 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Agora você confere o resultado das loterias. 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
4: Vamos falar das loterias. Sorteio do concurso 7.113 da Quina, que aconteceu na data de ontem. E o prêmio era de aproximadamente aí, quase 20 milhões de reais. Um bom prêmio, hein? Vamos para os números que foram sorteados. Número 1, o número 32, o número 57, o 78 e o número 80. Nenhuma aposta, acertou as 5 dezenas. E lembrando que acabou acumulando de novo, né? O destaque, né, vai para quem acertou aí 4 números e também 3 números. Falando também em Lotofácil, vamos ter aí no próximo dia 15 de setembro, Lotofácil da Independência pelo concurso 3.780. O prêmio estimado é de 300 milhões de reais, o maior prêmio da história do concurso. Será através do número 3.780. Portanto, continue fazendo as suas apostas e boa sorte.

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4: São 8 horas em Monte Alto. Hoje, o cronograma de recolhimento de galhos e podas de árvores. Hoje, quinta-feira, nós explicamos mais uma vez que a Secretaria de Infraestrutura recolhe galhos das podas de árvores das calçadas. Quando você faz um tipo de uma limpeza no seu quintal ou faz poda de árvore no seu quintal e coloca para fora, a prefeitura não retira. Quem tem que destinar os galhos são os proprietários, os munícipes, os moradores. A prefeitura só recolhe os galhos das podas de árvores das calçadas. Esse é o comunicado que nós recebemos. Os outros, se não for recolhido, a pessoa...

amanhã, sexta-feira, dia 11, além da área central, as equipes estarão passando no Parque Cosmo, Jardim São Francisco e Jardim Folador. Depois retorna o recolhimento na segunda-feira, dia 14. Segunda-feira, dia 14, eles estarão passando recolhendo galhos na área central, no Jardim Tangará, Jardim Esperança, Jardim Bom Retiro e Jardim Santa Rita. Na terça-feira, dia 15, além da área central, eles vão retirar no Jardim Santana, Parque dos Buritis e Jardim Bandeirantes. Claro que se o tempo colaborar. Se o tempo não colaborar, pode mudar o cronograma de retirar os galhos. Hoje também, nós estamos aguardando aí, se o tempo colaborar, haverá aplicação do fumacê. Ontem não teve, ontem foi cancelado devido ao mau tempo. Hoje já começou a chover, o sol aparece, vamos aguardar um pouco mais para saber se vai estar confirmado ou não a aplicação do fumacê hoje, confirmado de acordo com o cronograma da Vigilância Sanitária. Hoje o fumacê será aplicado a partir das 18 horas no Jardim Vale dos Sonhos, Jardim Imperial, Residencial Monte Belo e Parque das Flores. Amanhã, dia 11, no Jardim Canaã, Jardim Jaqueline, Jardim Santa Júlia, Jardim São Luís 1 e Jardim São Luís 2. Por enquanto, vamos falar só essa programação, porque se chove, vai ter que mudar o cronograma também. Mas hoje, se o tempo colaborar, haverá aplicação a partir das 18 horas. No Jardim Vale dos Sonhos, Jardim Imperial, Residencial Monte Belo e Parque das Flores, nesses locais aí, certo? Qualquer novidade a gente fala. Estou recebendo na Rua Brasil, família mudou e deixou todo o lixo na calçada, inclusive tem colchão, sacolas de lixo, família mudou de local. Então, por favor aí, a equipe responsável, o Juliano Martinho, é na Rua Brasil. Na Rua Brasil, você vai passar, você vai ver todo esse entulho em cima da calçada nessa Rua Brasil. E os moradores pedem por gentileza para fazer essa limpeza na Rua Brasil. Vou passar também para os setores responsáveis, tá certo? Pode aguardar aí que a gente vai passar sim. O lixo reciclável, dentro do cronograma também. Isso se o tempo colaborar. O lixo reciclável, por exemplo, hoje, a cooperativa tem dois caminhões. Um vai para um setor, outro vai para um outro setor. Então, hoje, dentro da programação do recolhimento do lixo reciclável, eles vão passar ali no setor Jardim Paraíso. Todo o setor Jardim Paraíso, Residencial Barbizan, Real Paraíso. Depois, Jardim das Oliveiras, Jardim Eldorado, Jardim Erina e a Vila Municipal. E na sexta-feira estarão passando na Vila Gadini, no Centenário, no Bandeirantes, Jardim Santana e São Guilherme. Quando a gente fala dos bairros, é em torno de todo o bairro que eles acabam passando também. As famílias cadastradas no programa Viva Leite. Hoje vão retirar 3 litros de leite. Preste atenção, hein? O alimento para os seus filhos. Portanto, hoje, quinta-feira, dia 10, as famílias estarão recebendo 3 litros de leite. As famílias já sabem que podem retirar o leite lá no CRAS Vera Cruz, no CRAS Bandeirantes, na Unidade Base de Saúde José Inácio Grelé e na Unidade Base de Saúde João Tiago de Camargo e também no Turcão 1. Famílias já sabem os horários, os locais para ir lá e retirar, fazer essa retirada do leite para os seus filhos. Nossos museus funcionam nos finais de semana, sábado e domingo, das 13 às 16h30. Agora, no sábado, a biblioteca também estará aberta das 13 às 16h30, também no sábado. Estou recebendo aqui também de munícipes, né? IPTU é cobrado em dia e com aumento. Mas retorno para a população, nada. A gente divulga os comunicados que nós recebemos. Em tudo.

0: olhos, resto de construção, você tem que pedir caçamba. A prefeitura está recolhendo galhos de podas das árvores das calçadas. Esse é o comunicado que a gente recebe da Secretaria de Infraestrutura. Quando tem muitos galhos aí que não são de podas de árvores de calçada, o munícipe é notificado para fazer a limpeza. Do entulho, mesma coisa. Mas você tem direito sem de reivindicar. Está aqui colocado, né? Mas essas são as normas e nós passamos as normas para orientar os nossos munícipes. Vamos orientando aí os nossos munícipes. E se o tempo colaborar, o cronograma, tudo bem. Senão haverá também retorno do cronograma. Vai ter que fazer mudança, como o próprio fumacê e também o recolhimento de galhos de árvores das podas, árvores das calçadas. O Rotaract vai realizar no dia 31 de outubro a campanha de doação de sangue. E será na Escola Doutor Raul da Rocha Medeiros. Vamos participar a partir das 7 horas, né? Portanto, doação de sangue, você pode ajudar a salvar vidas também.
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5: São 8 horas mais 11 minutos. 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
5: Um abraço para você, bom trabalho, Bonice. Ó, nós estamos recebendo a reivindicação de moradores. Existe uma área verde ali próximo da Fugini. Eles estão reivindicando, inclusive já até fez o protocolo para fazer a limpeza. Juliano Martinho, já enviei para o Juliano Martinho, que é o responsável por esse setor. Fazer total limpeza naquela praça, naquela área verde da Fugini, certo? Recolher aqueles galhos, limpeza, a colocar lixeiras muitas vezes e aumentar também a boca de lobo para captação de água pluviais. Eles pediram e até agora não foi feito. Já enviei para o setor responsável e vamos aguardar alguns dias. Se não resolver, vocês podem mandar novamente aqui, que nós enviamos novamente para o setor responsável.

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6: Bom dia. Eu vou ler para vocês um resumo de uma nota da OAB, Ordem dos Advogados do Brasil, sessão do Distrito Federal, capital do país, depois de uma sessão extraordinária, deliberativa, que entrou noite adentro e foi à madrugada. Vejam só. Primeiro lugar, propor perante o Senado processos de impeachment dos ministros Alexandre de Moraes e Dias Toffoli por crime de responsabilidade. Exigir das autoridades competentes, por meio do Conselho Federal da OAB, apuração profunda, isenta e transparente do envolvimento de autoridades que possam estar implicadas em fatos, inclusive ministros do Supremo, do Superior Tribunal de Justiça, integrantes do Poder Judiciário em geral, Procuradoria-Geral da República, inclusive. E proceder ao afastamento cautelar daqueles que precisarem ser afastados. Propor perante o Supremo investigação de Moraes e Toffoli ante a gravidade das condutas dos dois nas investigações do Banco Master de relatoria do ministro André Mendonça. Propor perante o Supremo levantamento do sigilo das investigações. Pedir ao Supremo para que o presidente da corte assuma as investigações que envolvam pessoas sem foro privilegiado no STF e que encaminhe aos juízes e tribunais competentes do Poder Judiciário, ou seja, todos aqueles do 8 de janeiro que não tinham que estar no Supremo. Pedir o arquivamento do inquérito das fake news, o inquérito do fim do mundo. Tem que acabar com isso, é arbítrio, irregularidade que foi aprovada por 10-1 pelos ministros do Supremo em 2020. O único que votou contra foi Marco Aurélio Mello. Tem dois que assinaram essa nota pedindo que o ministro Fachin tome providências. Dois deles, Celso de Mello e Rosa Weber, votaram a favor desse inquérito do fim do mundo, em que a própria vítima é que inventa um inquérito sem Ministério Público. Foi por isso que Marco Aurélio não votou e chamou de inquérito do fim do mundo. Elaborar uma carta aberta à OAB Nacional e à sociedade civil sobre as medidas tomadas e proposições para a reforma do Poder Judiciário e resgate da estatura constitucional da Suprema Corte, que virou um tribunal político. Por causa de Barroso e Gilmar, virou um tribunal político, deixou de ser corte constitucional. Então, meu aplauso à OAB do Distrito Federal, que está dando um exemplo para a OAB Nacional, que sempre se omitiu de suas obrigações e da tradição da OAB. De Brasília, Alexandre Garcia.
3: Você conferiu os comentários de Alexandre Garcia. 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
5: Muito bom dia, amigos da cultura. Bom dia, Monte Alto. Bom dia, região.
6: Bom dia, JB.
5: Araraquara, quinta-feira, 10 de setembro de 2026. Lua minguante boa para a pesca até mais ou menos a meia-noite.
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5: Por volta das 3 horas da madrugada de ontem, policiais militares do TOR, Tático Ostensivo Rodoviário, tropa de elite da Polícia Rodoviária Paulista, em apoio à DIZI, Delegacia de Investigações Gerais aqui de Araraquara, e ao GEFRON, Grupo Especializado de Segurança de Fronteira do Mato Grosso, em patrulhamento preventivo pela SP-310, rodovia Washington Luiz, grande corredor financeiro paulista, na pista sul, sentido interior capital. Exatamente no quilômetro 244, no pátio do posto de combustíveis Nossa Senhora de Fátima, em Ibaté, micro-região de São Carlos, terra do grande repórter Pedro Maciel, surpreenderam e abordaram um motorista de 38 anos que conduzia um caminhão da Afina Cor Branca, lá de São José dos Pinhais, no Paraná, caminhão frigorífico, realizando transbordo da carga, passando a carga para um Fiat Fiorino na cor branca de Garça, São Paulo, conduzido por uma mulher de 32 anos. Um Chevrolet modelo Tracker na cor prata do Guarujá, conduzido por um motorista de 47 anos, aguardava na fila. Ele disse que não tem nada a ver com a história e que estava lá dando uma olhadinha, só de curiosidade. Ao averiguar a carga do caminhão, foram localizados em meio à carne 575 fardos com 424 quilos de maconha.
6: Vixe!
5: Carga avaliada em mais ou menos 2 milhões de reais. Indagado a respeito, o motorista do caminhão informou que carregou na cidade de Chupinguaia, em Rondônia, e que seguia com destino à cidade de Santos, que receberia pelo transporte mais de 10 mil reais e menos de 100 mil reais. Diante da situação, os dois homens e a mulher foram grampeados. Receberam as presilhas prateadas, troféu de quem chega em último lugar na estrada desta vida. Terceiro, segundo e primeiro colocado. Todo mundo subiu ou desceu do pódio.
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6: Segura de hoje!
7: Zezé, minha força não foi conquistada levantando pesos.
8: Então me conta.
7: Minha força foi conquistada levantada a mim mesmo todas as vezes que me derrubaram.
9: Pelo amor de Deus!
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5: Amigo motorista, tenha uma excelente viagem pelas veias e carpetes viários deste imenso Brasil.
11: Brasil!
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14: São 8h30, programa da Câmara Municipal. Nós estamos recebendo o vereador José Cláudio Forçati, carinhosamente conhecido como Bicudo. Convidou o Lau, que é vereador da Câmara de Vista Alegre do Alto. Vamos falar também sobre o passeio ciclístico. Bicudo, bom dia.
15: Bom dia, João Moreira, bom dia Alexandre, bom dia Edmar, bom dia Avandinha, bom dia a todos aqui da Rádio Cultura, bom dia João Moreira e meu amigo Lau. O amigo Lau é vereador, ele tem feito um trabalho bom na Vista Alegre, hoje vamos falar do passeio ciclista. Por que que nós temos essa parceria? Esse passeio ciclista, que tem esse evento maravilhoso, faz muitos anos ali em Vista Alegre, é feito pelo Grupo Fênix, né?
16: Ó,
15: pelo Grupo Fênix, tem ali pessoas envolvidas, Adelina, pessoas ali, o Belê, da InvistaNet, e a gente tem participado. Como esse passeio de ciclista, que tem 5 km, tem 25, tem mais um longo, faz parte da nossa... A rota das capelas que passa ali nas estradas, beirando Tambarana, Toca do Índio. Então existe a parceria. E além do mais, eu valorizo esse Grupo Fênix, valorizo esse passeio ciclístico. Em 2024 foi quando eu passei mal lá, né?
16: Sim.
15: Entendeu?
16: Sim.
15: E hoje, graças a Deus, estou bem aqui. Então essa parceria é muito bom, que nós fizemos esses dias a Rota da Capela, muita gente de Vista Alegre, isso é bom, vem pessoas da região. Então nós viemos aqui falar hoje desse evento de domingo maravilhoso, você que quer participar, você que gosta de bike, então para termos esclarecimento melhor. Eu gostaria de deixar meu amigo Lau falar do grupo, falar do passeio, falar do evento, o que vai ter ali domingo, qual que é o objetivo, para qual entidade que vai ser uma parceria. Então, Lau, eu gostaria que você ficasse à vontade, senhor João, conversasse melhor aí.
14: Mais uma vez estamos recebendo aqui com satisfação o vereador de Vista Alegre, Lau, o Lau da vidraçaria, como é conhecido, né? Lau, bom dia, Lau.
17: Bom dia, João, bom dia os amigos aqui da Rádio Cultura. Bom dia à população de Monte Alto, população de Vista Alegre em especial. E hoje a gente está aqui para falar um pouquinho do a convite do Bicudo, né? Que sempre é parceiro nosso, de longa data aí, né, Bicudo? A gente está aqui para falar um pouquinho do evento que vai acontecer esse final de semana em Vista Alegre.
14: Vai ser domingo agora?
17: Domingo agora, que é o sexto passeio Fênix do Pedal. O mais importante do passeio é que ele é uma ação social, né? E essa ação social, ela é voltada para a creche Associação Coração de Jesus, né? Que é a nossa creche. A nossa creche contempla todo o quadro de crianças, recém-nascidos, os bebês do nosso município, né? E essa parceria que a creche faz com a Fênix do Pedal, acho que é muito bacana, muito legal, porque ela contempla de uma forma muito real, né? Toda a renda do pedal, ela é...
14: E como que vai ser a renda?
17: A renda é 100% para a creche.
14: 100%. Como que vocês vão arrecadar isso?
6: Inscrição.
14: As inscrições. Cada ciclista vai fazer a inscrição e vai pagar quanto?
17: E R$60, né? O valor do pedal é R$60, é um valor barato, né? Porque hoje, se a gente for pensar em custo, a gente for em qualquer lanchonete...
6: Fala o que vai ter.
14: Por que vai ter? Ele vai pagar R$60 e ele vai ter direito de fazer o percurso e o que mais?
17: Vamos lá. O percurso, ele começa lá por volta das 8 horas, mas a partir das 7 horas, né, o portão já está aberto para entrar dentro do ginásio, o local vai ser no ginásio do esportes, né? E a partir das 7 horas da manhã a gente já tem o café da manhã, das 7 às 8, está incluso já nesses R$60, tá? E a largada às 8. E depois a gente tem aquele delicioso almoço, que quem faz o almoço, quem prepara, parte é o pessoal da cozinha piloto e parte é o pessoal da cozinha, da equipe da festa de maio, que faz aquele delicioso churrasco. Não, que delícia, tradicional. Churrascão,
14: né? Gostoso.
17: Parceria, né? Uma parceria. Então, isso é muito bacana, né?
14: Tudo isso está incluído já nos R$60?
17: Tudo está incluído nos R$60.
6: Eu vou participar também.
14: Um bom almoço. Não precisa nem andar de bicicleta.
6: Posso falar que eu participei. Tem até um feijãozinho gordo, viu?
17: Tem.
14: Legal.
17: O almoço é nota mil, o almoço, né? É nota mil. E dentro do almoço lá, a gente tem vários sorteios de brindes, né? Sorteio de bikes também. Todas aquelas pessoas que compram a pulseira, né? Ela é contemplada. E de que forma que você pode estar comprando, aderindo? Temos poucas pulseiras, poucas adesões, viu? Estamos quase no limite.
6: Vamos lá, pessoal.
17: No limite, lá a gente tem um limite lá de 500 pessoas no ginásio do esporte, né? Que a gente acomoda.
6: Quantas inscrições já?
17: Olha, hoje está em... Mais de 400 já. Mais de 400.
14: Mais de 400.
17: Então tá quase para fechar a porta.
6: Quero fechar nos 500.
17: A gente quer fechar nos 500. Eu acredito que entre hoje e a tarde, provavelmente, acho que a gente já... Se a gente já não dá um break aí, né?
14: Mas dá tempo ainda, né? Vai ser a rota desse passeio?
17: A rota, ela... A gente tem quatro rotas, né? Quatro rotas. Três rotas é de bike e uma rota é a pé. Né? A gente já teve essa iniciativa ano passado, a gente fez a caminhada, né? A tradicional caminhada.
14: Isso é muito bom, saúde
17: muito bom,
14: também.
17: É saúde, porque o interessante para a gente é colocar essa situação da saúde, né? Não só da bike, mas também na caminhada. A caminhada vai ser dentro da cidade mesmo, em torno de 6 km. Depois a gente tem uma rota kids. Também é próximo à cidade, ali bem pertinho, que é uma rota mais para criança mesmo, que onde certo. Os pais vão acompanhando os filhos, né? Aquele negócio de criança aí de 5 a 12, 15 anos no máximo, aí acompanham, os pais geralmente acompanham as crianças, né? Então é muito bacana nesse sentido. Depois a gente tem a rota esporte, que ela vem até aqui no Morrinho, né? Ali no Morrinho a gente tem o ponto 25.
6: É nessa que eu vou, então.
17: O Bicudo esteve acho que é 2 anos atrás, quando ele passou mal.
14: Lá.
17: Passou mal. Mas olha a história.
14: Foi nesse passeio que ele passou
17: nesse
14: mal.
17: Nesse passeio, eu sempre trabalho na dentro da rota lá, como a gente chama de o catapeba, né?
6: Catapeba.
17: E os peba, que geralmente a gente tem esse costume tradicional de chamar os retardatários lá de peba, né? Às vezes acontece uns imprevistos lá e a gente tem que recolher, certo, né? Tem que ajudar. E nesse um passeio lá, empurrando a bicicleta, eu subindo com o jipinho.
6: Com o jipe.
17: Quem que eu acho? O Bicudo. Ontem eu estava revendo a foto de a gente dentro do jipe, Bicudo.
6: Ah, sabe mandar para mim, mas é isso. Conta meio rápido para saber o que é um ciclista.
17: Então, o Bicudo lá, infartando dentro do pedal. Olha só a situação. Eu falei, não, tô bem. Tá bem nada, Bicudo. Monta aqui. Aí a gente foi resgatado e depois...
6: E me deixou lá na frente, eu peguei a bike, eu fui lá no sítio do Sr. Saravalho almoçar. feijoada e 8 horas da noite.
8: Foi isso mesmo.
6: Feimoso.
8: Infartado, infartado.
11: Com feijoada pra dentro.
8: Brincadeira. Esse é esportista,
6: não,
8: viu? Esse
6: não,
8: é esportista.
6: Mas é legal, eu fico feliz. Mas o passeio Fênix, que é muito bom. É. E eu gostaria que você falasse depois dos 25 km.
17: Sim, os 25 km, né? Que é, a gente tem 2 pontos de apoio para os 25 km e 3 pontos de apoio para os 45 km, né? É, tem um ponto de apoio a mais. É, que é uma rota um pouco mais comprida. Em torno de uns 45 km, mais ou menos, vai dar. É, ontem eu estive experimentando a rota, tá bem bacana a estrada. A estrada tá um tapete, ai, viu?
11: Vocês vão pegar pelo menos uma metade da Rota das Capelas?
17: Mais ou menos. Passa um bom trecho da Rota das Capelas. Pega, só que tá nela bem invertida, né? Porque certo, a gente vai aqui pela Tabarana, sobe lá o... chamado lá o Top da Kelly lá,
6: Top,
17: né?
6: Da Kelly. Isso. Nossa, vai, bravo,
17: é uma subidinha meia pesada, né? Pesada. Mas é gostoso para quem anda de bike. Passa em frente à Gruta do Índio, desce ali o Devito, depois a gente pega ali sentido Santa Beatriz. E depois a gente desce.
11: Passa em frente à Santa Edivirges, então?
17: Não, não passa, passa mais em Santa, em frente à Santa Edivirges. Passa na Santa Beatriz.
11: Santa a gente Beatriz mudou. Na Cachoeira.
17: Isso, na Cachoeira dos Martins.
11: Cachoeira dos Martins.
17: Isso, na Cachoeira dos Martins.
11: Tem uma serra boa lá também.
17: É, né? Gostoso. E ali tem uns lugares muito bonitos, né? Os lugares ali é fantástico.
6: Sim. Principalmente a Toca do Índio, né?
17: Sim.
6: Entendeu? Lambari, uma pessoa maravilhosa. Se for ali tomar cuidado, ele deixa entrar, conhecer. Entendeu? A gente tem que valorizar esses locais, como os outros locais também. E Vista Alegre tem sido muito parceiro nesse sentido.
17: É. E aí a gente passa pela Tabarana, voltando, depois volta ali pelo Morrinho, onde a gente tem um último ponto de apoio, e a gente tem aquele tradicional shopping ali no...
6: Eu não ia falar, né?
17: Pode falar.
11: Onde tem shopping?
17: No último ponto de apoio. A gente
6: do Morrinho.
11: É no Morrinho?
17: É um shopping ali
6: pra
17: gente.
6: Tem Guarapa esse ano ou não?
17: Olha, eu não sei se foi feito a parceria. O Flavinho está tomando conta.
6: Legal,
17: o
6: Flavinho faz um trabalho bom também.
17: É, faz.
6: Todos
17: fazem.
11: Ali toma um chopinho para...
17: Toma um chopinho para dar uma reforçada, né? Para acabar de chegar.
6: É molhar as veias.
17: É bem no finalzinho já da rota, já. Pode tomar tranquilo.
11: Um aperitivo para chegar para o almoço já.
17: Sim, sim. E dentro disso também eu não poderia deixar de agradecer, né, todo o pessoal da comissão, porque a gente tem uma comissão muito grande, né?
6: Isso é verdade.
17: E o voluntariado... É muito importante.
6: Polícia militar, ambulância, saúde.
17: Sim.
6: Né?
17: É muito importante. Se a gente não tiver o voluntário, o Bicudo sabe disso.
11: Se
17: ele é vereador,
11: você não faz o evento.
17: Você não faz o evento, você não consegue fazer. Se for contratar todo mundo, a conta não fecha, né?
6: Não fecha.
17: Então, nesse sentido, a gente tem que agradecer o voluntariado. É muitas pessoas, eu não tenho como falar o nome deles aqui, que é muita gente. Talvez eu vou cometer o erro de esquecer o nome de alguém.
6: A comissão, falando de vocês, comissão, sim, aí que a gente tem um conhecimento, a gente já quer agradecer desde a pessoa que faz a limpeza ali até o que está organizando.
17: Sim.
6: Vai ter algum show também ou não?
17: Tem um show também.
6: Lembra o nome da dupla?
17: Demarque, é o cara que vai animar lá, é um rapaz de Catanduva, muito animado, um showzinho muito bacana. Né?
11: Dentro do ginásio, né?
17: Dentro do ginásio. E em especial também eu gostaria de agradecer a Prefeitura Municipal, que tem abraçado, sempre abraça com a gente esse evento, né? É muito importante. Sempre tem abraçado na pessoa do nosso prefeito José Menegácio.
11: O Zé faz cavalgada.
17: Faz.
11: Ele vai fazer bicicleta também?
17: Não, ele não faz.
11: Bicicleta não, vamos, Zé. Vamos. Zé Menegácio, a cavalo ele gosta, mas bicicleta não.
17: Não, não gosta.
11: Mas ele está apoiando, né?
17: Está apoiando, graças a Deus. Vou pegar na cabeça dele para fazer a caminhada lá, pelo menos, né? Para mostrar a cara na caminhada.
11: Quantos quilômetros de caminhada?
17: Caminhada da 6 km.
11: Ah, tá bom.
17: É pertinho, dentro da cidade só mesmo. Né?
11: Dá para fazer o aquecimento.
17: Dá para fazer. E lembrar, né? Estamos acabando o tempo, mas lembrar que a renda é 100% beneficente para a creche, como eu repito, né? Toda a renda é para a creche.
11: Certo.
17: E a creche, essa renda, né? Tem muita gente que pergunta assim, olá, mas a creche não é assistida pela prefeitura? Claro que ela tem assistência da prefeitura, mas não dá conta de fechar o balanço, né? Anual. A gente precisa desses eventos a mais. A creche ela tem parceria não só com o pedal, né? Ela tem parceria com o motoclube, que a gente fez recentemente o encontro de motociclista, também foi uma parceria com a creche, a renda 100% para a creche. A creche também agora está fazendo uma venda de sorvete. Olha o tanto de coisa que a creche faz para complementar a renda, né? E é as pessoas pra... acham que o município dá conta de... Não, não dá conta,
11: e
17: né?
11: E essas redes aí para fazer eventos para as crianças isso, também.
17: Isso, isso.
11: Outubro agora, Semana das Crianças.
17: Semana das Crianças, exatamente tudo, isso.
11: Tá. Eles gostam de um sorvete, de um pirulito e tudo. Então essa verba é para essas festinhas.
17: Essas finalidades, isso, exatamente. A gente tem lá Páscoa, né? Tem sempre os ovinhos de Páscoa. Sempre, tudo sempre. É desses recursos
11: das
17: que é tirado.
11: Mães, tudo essas coisas.
17: É, Dia das Mães. A gente tem final de ano, Natal. Sempre tem esse... esse gasto a mais, né?
11: Então tem que ter isso aí, esse extra.
17: Esse extra, precisa ter. Então, o município não dá conta de bancar tudo isso.
11: Mas
17: por isso
11: que colabora.
17: Colabora, graças a Deus. Colabora, né? Sim. Como eu tenho falado, quase mais de 400 adesões já está registrada já no nosso, na nossa plataforma. Né? Legal. E você pode comprar, aderir pelo Simpla, né? Entrar lá pelo Simpla, Fênix do Pedal, você vai conseguir aderir lá ao convite online para quem é da região, né? Para quem é do município, se quiser aderir à pulseira dentro dos pontos lá dentro da nossa cidade.
11: Onde são os pontos aí? Você tem?
17: Eu tenho aqui. É, na Magic Bike, a loja do Zé Ricardo lá, o Salão do Sidney Cabeleireiro, a Papelaria Destaque, a InvistaNet, lá na minha vidraçaria, Vidraçaria Santa Rita, na Drogaria Total, Unidade São Jorge, tem duas unidades, na Unidade São Jorge, e no Quebra-Cabeça lá da Marcela, nosso amigo Juninho também, que é bastante parceiro nosso.
11: Certo, pode ter certeza que o papai vai chegar os 500 e vão querer passar.
6: E essa
11: ainda.
6: Parceria, que nesse dia fizemos uma roda da capela aqui em Monte Alto, a Casa do Turismo, o nome do Renan, do Pete, ali, da Unidade da Bike, toda a renda foi para o do Candário, Zildinha.
17: Olha que
6: entendeu?
17: Bacana.
6: Então, isso é importante, essa parceria, esses eventos, não só como de bike, como os outros. Esses dias eu estive em outro evento, você vê parceria. Parceria, sim, às vezes, com a PAI, parceria com outras entidades. Então, eu quero dar os parabéns para vocês, continue fazendo, que cada vez o crescimento. Começou lá atrás com 100 bike, e assim, quando fez a Roda Capela aqui, primeira vez, deu 100 inscrição, deu segunda, a terceira agora deu 280, entendeu? Então, cada vez crescer mais. Depois do Covid, o ciclismo virou um esporte diferente, como a, sim, corrida. Estamos conversando aí também, João, para agora, como a Casa do Turismo tem um agimento positivo, o dinheiro tem que ser, o investimento tem que ser feito dentro da Roda Capela. Poderia se fazer, sim, uma corrida também a pé para os corredores que gosta de correr, fazer caminhada.
11: Para melhorar a estrutura.
6: Melhorar, né, a estrutura, sim, cada vez mais. Ontem eu estava ouvindo uma música de... Claro que não pode pôr no ar aqui. Da rota, do Caminho da Fé. Eu vou falar com você. Caiu um cisco no meu olho. Sim. Entendeu? Então, essas coisas é gostoso a gente participar. Que cada vez vai crescendo mais.
11: E fortalece,
6: cada vez,
11: né,
6: crescendo mais. Vocês começaram lá atrás pequeno, hoje estão crescendo, hoje é o quarto passeio.
17: Sexto.
6: É que então, é que nem a Roda das Capelas, cada vez crescendo mais. Então, parabéns. Em nome, seu nome, em toda a equipe da comissão, parabéns, continua fazendo.
11: Aí o povo colabora, viu, Lau? Pode ter certeza, vai colaborar. E outra, é uma confraternização. Você vai praticar um esporte que é bom para a saúde, sim, sim, depois vai ter aquela confraternização, aquele almoço gostoso, com uma boa música ali, e ajudando quem precisa também. Parabéns pela ação, viu, Lau?
17: 100%.
11: Tá? Isso aí. Continue conosco aqui. Teve sessão ontem, foi normal os trabalhos?
6: Teve sessão ontem, teve um projeto lá sobre as diárias do motorista, teve umas emendas da Comissão de Justiça e Redação, e nós ficamos meio no ar, assim, vai cumprir? Vai ser um pés? Vai ser dois pés? Quanto vai ser? É um projeto polêmico sobre as diárias dos motoristas, que nós vemos discutindo, e eu dei a sugestão do seguinte: nós queremos ouvir da prefeitura se vai ser cumprido. O Baltazar, presidente da Câmara, demais vereadores, falou: olha, está aqui, mas qual o nosso medo amanhã depois? A prefeitura entrar com o Nadim, talvez, entendeu, nesse emendo substitutivo, não cumprir. Então, segunda-feira, vai descer alguém da prefeitura, ou o presidente da Câmara vai conversar, para olhar olho no olho, para ver se vai ser cumprido. Então, como que nós fizemos ontem? Votamos não contra o projeto, para poder segurar a segunda que vem, que ontem era o prazo. Era o prazo para terminar, para as diárias motoristas. Como é uma emenda, nós conseguimos ganhar um prazo até segunda-feira para a gente aprovar e acabar isso aí. Então foi muito bom a sessão, algumas cobranças. A gente tem visto aí de algumas pessoas no Facebook ali apostando
15: algumas cobranças sobre limpeza na cidade, que já veio uma multa para uma pessoa. Está aqui, só ó. Que ela tá, então, só que ela cobra também a parte da prefeitura, entendeu? Aí eu faço minha parte. E a prefeitura não vai fazer a dela? Eu pago meus impostos. Entendeu? Então, algumas coisas, poxa, sempre recolheu. São pessoas que contribuem com Monte Alto, pagam seus impostos. Entendeu? Você pega aqui do lado da Câmara, depois do Container Petter, ali em frente à maçonaria por Filipe Pimentel, foi feita uma poda de galho ali, certo? De algumas árvores ali da beirada, que ali é perigoso de pessoas se esconder. Está ali aquele monte de galho para recolher do lado da Câmara Municipal. Entendeu? E além do mais, precisa fazer uma calçada ali, beirando ali o Ícaro, subindo, entendeu? Para ter ali algumas coisas. Então, a gente tem visto muita cobrança. E eu falo o seguinte, eu fui no Pontilhão do Bela Vista hoje, que eu vi uma eu não sou muito de rede social, João. Tá? Eu sou meio, tá? Eu sou mais de trabalho no tenta-teto do que rede social. Eu fui no Pontilhão do Bela Vista agora. Eu vi com uma postagem, um pneu que estourou, poderia ser um acidente muito grave. Poderia ser sim, mas pelo que eu tenho meu conhecimento, se for uma moto, qual a tendência? O buraco não é largo, João.
16: Mas é fundo, né?
15: Ele é fundo. Ele é fundo. A tendência é bater a roda da moto ali, de uma bis, e direto na reta do poste.
16: Mas é fácil, só ela
15: está lá. Então tá. Ah, mas está chovendo. Alguma coisa tem que ser feito.
16: Entendeu? Tamparam
15: a cidade com concreto aqui até esses dias. Com um monte de concreto. Se for preciso, põe concreto. Olha, entendeu? Tampa o buraco, põe ali um cone, dá uma seguradinha, porque ali está perigoso. Não só ali. Eu tenho visto a cidade inteira, muito buraco. Eu sei que a prefeitura está fazendo a parte dela, mas não está dando conta, a demanda é grande. Mas precisa fazer uma ação para fazer o mais rápido possível. Então foi muito bom, sim, João. Ontem entrou uma moção de repúdio minha, João. Moção de repúdio de qualquer iniciativa de medida que visa a retirada ou a eliminação das plataformas operacionais. Aqueles estribos que vai no caminhão utilizado na coleta de resíduos sólidos. O que está se comentando? Sabe aquele o estribo que vai
16: onde os coletores
15: os coletores ali. De lixo?
16: Isso.
15: Então,
16: isso.
15: Olha, a palavra lixeiro é a palavra mais pesada que tem. São coletores. Coletores do meio ambiente. E eu fiz uma moção porque há possibilidade que isso aí está se transformando num jurídico mais crescente. Eu vi uma reportagem de um prefeito aí, falou que não vai tirar, que ele vai entrar na justiça. Isso é um trabalho que envolve Ministério do Trabalho, algumas coisas. E não pode tirar. Você pega aqui Monte Alto. Você pega Jardim Esperança. Aqui em cima. Na hora que do Jardim Esperança aqui em cima, até chegar lá no São Luís, ali na frente, Santa Júlia, você imaginou os coletores correr atrás desse caminhão? Entendeu? Ali, você pega, às vezes você tem quarteirão que de um lado só tem casa. Do outro não tem. Então, às vezes os dois saem catando
16: as sacolas
15: para atacar no caminhão, e naquele momento que tem aquele intervalo é para ele descansar. E outra, vai de um bairro para o outro. Você fez a coletagem do lixo, do material. Aí o caminhão ele carregou. Ele vai aonde? Ele vai lá no descarte. Aí esse caminhão, essas pessoas estão em cinco. Eles vão em cinco dentro da cabina? Esses coletores, geralmente, eles têm um ponto de apoio que eles vão ter no local. Enquanto o caminhão vai fazer seu descarte dentro do regulamento, lá na parte de reciclagem, que manda para outra cidade, eles vão em cima do estribo até de um local para o outro. Então, essa moção de repúdio vai entrar, ficou para segunda-feira que vem. Vou convidar os coletores para ir ali, para a gente aprovar, mandar para a RT deles, mandar para a empresa, para o executivo.
16: Mas qual que é o motivo para tirar isso?
15: Eles falam o seguinte, que às vezes causa acidente, entendeu? Agora, o acidente pode até correr atrás.
16: Claro.
15: Tem várias justificativas. A minha intenção...
16: Esse estudo é apenas um apoio.
15: A minha intenção é dessa maneira. É fazer dessa maneira. A gente tem visto muita cobrança. Você lembra, outro dia eu estive aqui, a da nossa Bobcat?
16: Das Bobcat, certo.
15: Faz 2 anos que a Bobcat não estava aqui. Reclamei na segunda, na quarta estava aí. Entendeu? As Bobcats eu estou tomando conhecimento, está sendo arrumado, precisa ser arrumado sim. Os mecânicos não têm culpa. Eu entendi que as pessoas ali que são responsáveis. Eu entendi que há uma demanda de orçamento, essas coisas, mas 2 anos é muita coisa, né, João? É Bobcat 2021, são maquinário que ajuda na limpeza da cidade, no recolhimento de entulhos, no recolhimento de galhos pesados. Precisa se arrumar essas Bobcats, entendeu? E a gente tem feito alguns pedidos de informação, João. Eu tenho aqui uns 10 pedidos de informação, que, um exemplo, eu vou falar com a Ana. Eu não estou aqui criticando, vou cobrar. Fizemos pedido de informação da Casa de Barretos, de uma reforma. Veio aqui que não está no orçamento para fazer uma reforma da estrutura, pintura, tudo. Eu acho que essa Casa de Barretos, ela tem que ter um carinho diferenciado. Porque às vezes a pessoa vai lá em Barretos, quando é 9 horas da manhã, tá liberado. Só que a van vai vir embora às 11, porque tem que esperar outro paciente. E essa casa tem que servir de ponto de apoio. Para não ficar esperando ali no hospital, no Hospital do Amor, às vezes vai para essa casa de Barretos. E quando eu estava tomando conta lá à frente, eu ia toda semana, levava alimentação, eu cuidava tudo. E, infelizmente, e quando a prefeita me ligou, a primeira coisa que ela fez foi tirar a chave da minha mão. Não tem problema. Eu era vice-prefeito. Era uma autonomia minha. Eu acho que o vereador está certo, o vereador não tem que... Entendeu? Mas o vereador, ele pode colaborar, ele pode pedir. Lá atrás foi feita uma parceria com a Câmara Municipal. Essa casa foi adquirida com o resíduo que sobrou do final do ano, que foi na época do... Me deu um branco aqui, do vereador presidente, comprou essa casa. Um trabalho ali com Cabeça, Roberto Val, demais empresários. A Associação Comercial foi feito adquiriu móveis para pôr lá dentro. Uma casa tem uma estrutura maravilhosa. Então vem aqui uma informação que eu gostaria de pedir com carinho, que seja reformada essa casa. Se falar que não reformar, que não vai reformar, se me der autonomia, eu vou fazer uma arrecadação de um galão de tinta, ver com o pedreiro que pode ir lá fazer um reparo, para dar um melhoramento nessa estrutura. Essa casa de Barretos merece muito carinho e muito respeito, com muito amor. Eu estava vendo aqui, João, vamos lá. Eu tenho recebido um zap direto lá da secretária de São Paulo, que não há no sistema ainda aquele banheiro pulserante. Entendeu? Eu tenho cobrado na praça. São 200 mil reais, que é uma emenda no deputado. Ele não é mais candidato. Que, poxa vida, esse projeto vai sair agora? Claro que não. Nós estamos em época eleitoral, perdeu o prazo. Desde maio eu estou pedindo, mas tem que fazer. Vamos fazer a planilha. E o pior, eu fui lá em Guaraci, eu peguei o projeto, trouxe pronto, está aqui. É só montar a planilha. É 200 mil reais. É banheiro dos feirantes, fazer um banheiro adequado. 3 banheiros femininos, 3 masculinos, com grade e volta, com pia para lavar a mão. É um banheiro top. E nós estamos falando na feira, nós estamos falando na alimentação. Aquele banheiro do lado do velório, que tem uma pessoa ali que toma conta, que ajuda muito, que é o Kiko ali da Guarapa e outras pessoas, aquele banheiro, eu recebi uma reclamação semana que a água está voltando para trás no vaso sanitário. Entendeu? É um banheiro que não tem uma estrutura mais. Preciso fazer outro. Enquanto se faça o outro, seja usado. Ali é um banheiro que pode usar na época dos finados, quando tiver feira, quando tiver algum evento. Nós precisamos dessa estrutura. Eu estou cobrando, estou pedindo. Agora eu vou fazer a nível pelo CAC. Vou fazer a nível pelo CAC, cobrar, porque está difícil. Está difícil, a gente tem cobrado. Muitas coisas a gente tem pedido nesse sentido. Lembra aquela empresa que prestou um processo seletivo? 2025 foi feita a licitação, um processo seletivo que as pessoas que trabalhou não recebeu? Você lembra?
16: Trabalharam nesse processo seletivo, né?
15: Segundo o processo de autoria do tal solicitação, 11 de janeiro de 2026 foi a prova prática de 1º de fevereiro de 2026. A empresa ganhadora foi recrutada pela Seleção Brasil Limitado, CNPJ total. O valor vencido pregão eletrônico foi de R$ 8.600, tal. Não pagou as pessoas que trabalhou, João. No domingo.
16: A empresa contratou e não pagou.
15: Contratou e não pagou. Não, a empresa é responsável. Só que a prefeitura, ela é uma ligação. Ela tem que ligar na empresa. Escuta, vocês têm que pagar. Senão eu vou sujar o nome de vocês. Vocês não vão conseguir me prestar serviço em outros municípios. As pessoas estão cobrando os vereadores. Eles querem receber. entendeu? Desse jeito fica difícil. Por favor, prefeitura. Por favor, esses coitados precisam receber. Nós temos. Eu falei aqui, ó, veio pedindo lá atrás, um mês atrás, vim pedir informação. Quantos fisioterapeutas tem? E você lembra que semana passada chegou um projeto para contratar mais fisioterapeutas? Aqui veio uns pedidos de informação, eu peguei agora de manhã, que eu não vou.
16: Mais dois, né?
15: Mais dois. Que quando é para a saúde, João, nós, eu principalmente vereador, eu tenho compromisso com a população, o projeto não tem que travar. Tem que ser com regime de urgência. Nós temos que analisar. E foi de autonomia minha, eu pedi de regime de urgência para contratar mais dois fisioterapeutas. Nós temos bons fisioterapeutas em Monte Alto, temos bons profissionais, mas a demanda é maior do que os profissionais. Temos ali vários profissionais aqui, que inclusive eu estive conversando com uma pessoa semana passada, estive na casa dele, são pessoas maravilhosas. Essa contratação que contrataram agora, então, o vereador, ele não está ali para fazer só também, às vezes, querer fazer sugestão, cobrar, fazer pedido de informação. Olha, o vereador pedido, Carlinho tem muito pedido de informação, o vereador tem muito pedido de informação. É para ter conhecimento, que nem tudo é esclarecido para a gente, nem tudo é passado para a gente. Nós precisamos, então, contratar mais dois fisioterapeutas, contratar profissionais, pessoas maravilhosas. Parabéns aos que contribuíram, o que passaram, o que aposentaram. Falei aposentado, João. Ontem conversei com uma pessoa na rua, um aposentado foi dispensado. Você percebe que a pessoa está até meio depressiva. A pessoa tinha um emprego, tinha um trabalho. Pega. Ele falou para mim ontem, eu até admito ser ter dispensado, mas não da maneira que foi. Eu tive quantos anos de contribuição na prefeitura? Eu levei um pontapé na bunda, entendeu? Poxa vida, poxa. E outra, cadê o papel da promotoria que era para mandar esses aposentados embora? Me manda os papéis, me manda os documentos. Cadê? Aonde está? Olha, foi uma orientação. Tá bom, me dê os documentos. Me manda. Outras coisas, João, muitas coisas, né? Infelizmente não precisa ser dessa maneira. Poderia ser diferente. Chama, colabora. Eu lembro quando o João Paulo expressava uma pessoa, ele chamava no gabinete, conversava, agradecia. Existe a lei do CLT e estatutário. Estatutário é uma lei, CLTista é outro. Quem aposentou de tal ano para frente é uma. Mas pegou todos de surpresa. Foi feito injustamente, com muita tristeza. Tudo que falaram que ia fazer lá atrás, que o outro candidato ia fazer, eles fizeram. Mandar os aposentados embora, fazer financiamento para fazer interligação de bairro, até eu faço. Eu faço um aeroporto em Monte Alto. Pois não, João.
16: Para terminar. O relógio não para.
15: João,
16: você falou sobre fisioterapia. Só rapidamente, que pena da garotinha Manu, né?
15: Filha da Lívia. É, filha da Lívia, a gente fica muito triste.
16: A Lívia que comanda aí o setor de fisioterapia.
15: É, com
16: sentimentos.
15: E olha que ela lutou, João. Lutou no sentimento. Eu não gosto de ficar falando muito, João, porque a gente conhece. Eu quero dar os parabéns, João, pela organização, pela Casa do Turismo, pela organização, pela rota da.
16: Os Romeiros.
15: Dos Romeiros. Parabéns. E aquela frase. Obrigado, Lau. Obrigado, João. Obrigado a todos. Aquela frase. Se Deus é por nós, quem será contra nós?
16: Lá, um abraço para você, continue um bom trabalho. Eu retorno logo mais às 11 horas na segunda edição da Hora da Notícia.
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Salve, salve, bom dia, bom dia. Estamos chegando manhã espetacular. Manhã da pré-sexta, 10 de setembro de 2026. Eriquito com você até logo mais às 11 da manhã. Nós vamos juntos, 9:03 agora. Você já tá bem informado, bem informada. Agora é só curtir a festa, né? Venha pra festa você também. Muita música, aquela pitada de bom humor que não pode faltar na nossa manhã. Que você gosta, que você ri junto, né? Exatamente. A gente já vai entrando no clima de mais um finalzão de semana, né? É pré-sexta? Então vai! 3242-1258, liberado nesse momento para você participar no nosso WhatsApp, viu? 16-3242-1258. 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Garra mais um café, vem curtir muita música boa. No seu trabalho, ouvindo a gente também, que legal, hein? Valeu demais seu carinho e sua preferência. Vem que vem, tá na nova, tá com tudo. Bora matar saudades.

0: E tá aí a nossa primeira playlist do dia. Que playlist top, hein? Os TBTs passam por aqui também, né? Os TBTs da Nova, Se Matando Saudades, nesse mix gostoso de sucesso. Teve a música de DJ Bobo, Everybody, teve também No Doubt, Leone, Tigres de Bengala, Little Texas. E tem a sua no 3242-1258. Fica à vontade, pede seu som. Aquela que marcou época, marcou sua vida também. Com certeza toca aqui, viu? 929, já vou chamar o Astral. Antes, deixa eu dar o recado dos nossos parceiros. 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Volto em 30 segundos com o Astral.
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9: Áries, de 21 de março a 20 de abril.
0: E aí, Ipanema chegando comigo aqui, ó, no Astral. Grande abraço, Juliano, a equipe, já atendendo você no coração de Monte Alto, viu? Ariano, Ariana, bom dia, bom dia. Diálogo no casamento, com sócios e em qualquer parceria ficará muito mais fácil a partir deste dia, viu? Com Mercúrio na sua área de relacionamentos, já a vida íntima pede mais profundidade. Será um bom momento para encarar o que precisa mudar as suas relações, viu? Comece um novo trabalho também, um tratamento de saúde agora, hein? Diminua a pressa e a pressão. Sucesso pela frente, Áries. Aproveite seu dia.
9: Touro, de 21 de abril a 20 de maio.
0: Falando com você, Taurino, Taurina, as parcerias entrarão em uma fase de transformação e de busca do que poderá ser construído para o futuro. Bom para aprofundar vínculos ou finalizar relações que não somam mais, viu? A partir de hoje, Mercúrio também facilita as comunicações de trabalho e a organização cotidiana. Uma onda de energia positiva envolve a carreira e as finanças. Lance seu projeto, Touro.
9: Gêmeos, de 21 de maio a 20 de junho.
0: Ó, geminiano, geminiana, Urano vai estacionar em seu signo, hein? Vai redefinir também sua imagem, seu jeito de se apresentar e de se posicionar em tudo. Cuidado com o corpo, com a rotina. Passará a ter outro peso agora. Bom para sair do automático, né? A partir de hoje também a vida familiar fica mais gostosa. Mercúrio também facilita o diálogo com os filhos e traz mais entendimento no amor. Ô, glória, hein? Mais conforto e segurança pela frente, viu, gêmeos? Ótimo dia.
9: Câncer, de 21 de junho a 21 de julho.
0: Falando aí com o signo de Câncer, o amor, a relação com os filhos e os projetos autorais entram em uma fase mais intensa e verdadeira agora para você, viu, Câncer? Um pouco de diplomacia ajuda a resolver um assunto familiar sem conflitos desnecessários. O começo do dia pode ser agitado e um pouco fora do prumo. Nada que deixe consequências, viu? Espere a tarde para tomar suas melhores decisões. Novidades chegarão de vários lados. Fique atento, fique atenta, viu? Daqui a pouquinho a astral tá de volta. As previsões para Leão, Virgem, Libra e Escorpião com Ipanema.
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10: Participando aí com a gente, 16-3242-1258, já já nosso clube de alôs e também as homenagens aos aniversariantes do dia 10 de setembro, hein? Chama aqui, ó, se tiver aniversariante já sabe, pelo amor de Deus, coloque o bolinho e as palminhas. Ou escreva na linha de baixo, aqui tem. Não adianta você escrever aqui tem e mandar mensagem, não aparece pra mim do mesmo jeito. Tem que escrever tudo, tem que gravar, tem que falar tudo que você quer. Aí você envia na linha de baixo, né, você vai... Só escrever, aqui tem. Pronto, chega, parou aí. Já separa a mensagem para as 10h15, tá bom? Vamos para as pílulas de sabedoria do nosso dia. Está no ar a mensagem do dia.
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10: Que hoje fala de autocuidado. Sim, você precisa cuidar de tudo? Precisa, né? Ou tentar, pelo menos. Mas a prioridade qual é? O autocuidado. Se você não estiver bem, como você vai cuidar das pessoas? Presta atenção na mensagem do Luciano para esta quinta-feira.
13: Autocuidado que eu aprendi com o tempo. Não ir aonde você não quer estar. Não querer saber tudo. Não se importar com aquilo que não merece sua energia e, principalmente, não desperdiçar seu tempo. A gente fala muita coisa sobre autocuidado, pensando em descanso, alimentação, exercício, terapia. Tudo isso importa. Mas existe um outro tipo de cuidado que também faz diferença. Aprender a selecionar melhor aquilo que entra na nossa vida. Nem toda conversa precisa da sua participação. Nem todo convite precisa de um sim. Nem todo problema precisa virar seu problema. E nem toda opinião merece resposta. Às vezes, cuidar de você é simplesmente deixar algumas coisas passarem. Sem culpa, sem explicação, sem necessidade de agradar todo mundo. Porque quanto mais você aprende a proteger seu tempo, mais espaço sobra para aquilo que realmente importa. E tempo bem escolhido também é qualidade de vida. Pensa nisso.
10: E às vezes o silêncio também é uma resposta. É uma resposta para outra parte, né? Você está dizendo assim, ó, eu preciso me cuidar primeiro. Calma. Espera mais um pouco. A gente precisa esperar também, porque que as pessoas não podem esperar, né? Espera mais um pouco. Estou me cuidando. A hora que eu estiver bem... Você pode ter certeza que você contará com a minha ajuda, com o meu auxílio naquilo que eu puder fazer. Essa mensagem você precisa passar também para as pessoas. Às vezes o silêncio também é uma resposta. Guarde isso com você, tá bom? Você estando bem, com certeza você consegue aí, ó, se abrir para os milagres que Deus te manda todo santo dia, também para estender a mão com qualidade de vida para você, qualidade de vida para o próximo também. E pense nisso. Bom dia.
0: Coloca ela, para que ela te inspire, te dê coragem. Hoje eu acordei com o pé direito e resolvi agradecer por cada feito. 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
5: Leão, de 22 de julho a 22 de agosto.
6: E vamos que já tem mais astral, hein, Leonino, Leonina. A vida em família ganha mais afeto agora. Você poderá sentir vontade de cuidar da casa, reunir pessoas queridas ou se aproximar de vez de suas raízes, né? Mercúrio favorece conversas gentis e ajuda também a encontrar as palavras certas, mesmo em assuntos delicados. Não responda no impulso, viu? Se o dia começar tenso. Respire, cuide de quem ama primeiro. O acolhimento será mútuo. Bom dia, Leão.
5: Virgem, de 23 de agosto a 22 de setembro.
6: Oi, Virgem. Bom dia, bom dia. Conversas, encontros, deslocamentos movimentarão seu comecinho de dia. Vai trazer informações importantes também. Mercúrio facilita os negócios, os contratos financeiros e favorece escolhas capazes de equilibrar o orçamento. A parte da manhã pode ser acelerada, né? Não tome decisões apressadas agora. Resolva um problema de cada vez. À tarde, tudo se organiza melhor aí para você, Virgem. Aproveite o dia.
5: Libra, de 23 de setembro a 22 de outubro.
6: Oi, Libra! Excelente manhã, excelente dia para vocês também. Mercúrio entra em seu signo e ajuda você a se expressar com clareza. Ao mesmo tempo, dinheiro pede escolhas mais conscientes. Observe para onde sua energia e seus recursos estão indo antes de assumir mais compromissos. Não deixe a pressa dos outros também definir o ritmo da sua manhã. Olha lá, é o seu tempo, é o seu autocuidado primeiro. As finanças ficam mais equilibradas agora. Acalme o coração. Boas vibrações, Libra.
5: Escorpião, de 23 de outubro a 21 de novembro.
6: Vênus em seu signo inaugura uma fase de mais receptividade, confiança e abertura para renovar a sua imagem. Nem tudo precisa ser mostrado ou explicado agora. Algumas questões amadurecerão melhor longe da curiosidade alheia, tá vendo? Pela manhã, não dê importância excessiva a uma inquietação passageira. Se cuide mais. Magnetismo e poder de atração estão em alta, Escorpião.
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5: Bora que bora, seu áudio no ar, sua mensagem, seu beijo, seu bom dia, seu som. Fica à vontade, 3242-1258. Sacolão São Benedito, nossa companhia, Vidraçaria São Lucas, Arco-Íris e Deluca também. Deixa eu correr aqui e colocar o áudio dela no ar, que ela falou assim que ela tá entrando no trampo. Ela tem só 5 minutos, então, ó, mandou até o vídeo que tá ouvindo a 90 no carro, a caminho do trampo aí. Oi, Simoninha. Bom dia, Simoninha. Colocar seu áudio logo no ar, você já vai entrar... Vai começar a lida aí, né? Então vai, bom dia, fia. Aqui.
6: Bom dia.
5: Bom dia.
6: Muito bom dia, meu pudinzinho de leite condensado.
5: Tá certo.
6: Quintou, bebê.
5: Graças
6: Deus
5: a Deus, né?
6: Abençoe nosso dia.
5: Amém.
6: O CLT tá aqui no carro, ouvindo a melhor com o melhor. Fala meu recado aí antes das 10.
5: Vai lá, vai lá.
6: Eu entro 10 horas. Abraço pra você. Super abraço para Fátima Calegari, Andréia Ferreira, para minha manicure Zilda, para Paulinha e todo mundo lá da loja do Tonho.
5: Fechou.
6: E para todo mundo que estiver na sintonia. Valeu, meu pudinzinho.
5: Tamo junto, Simoninha doceira. Bom trampo para vocês aí, viu? Muito obrigado pela companhia. Até o último minuto, hein? A caminho do trampo. O rádio tá na 90. Eu dou valor, hein? Falando aqui, ó. Em colocar logo no ar. Deixa eu colocar antes que ele manda mais 300. Bom dia, meu consa.
7: Fala!
5: Animação.
7: Meu consa.
5: Da pré-sexta.
7: Gration
5: hoje, internacional.
7: Olha, mas nós não tarda, né? Não?
5: É verdade.
7: Olha, fica um pouquinho tarde hoje.
5: Mas deu bom, deu bom.
7: Da vida aí na
5: rua. Ah, tô, tô tá ligado.
7: Bom,
5: tô bom.
7: Tô bom também,
5: graças que bom, hein?
7: A Deus.
5: Graças a Deus.
7: Ai, tá favorável a quinta, hein, pai?
5: Ainda
7: quinta,
5: tá, né?
7: Com então. Quê de... Qualidade.
5: Qualidade, sem mormaço.
7: É isso aí, meu parceiro.
5: Sem calor extremo.
7: Tá brava aqui pra nós, ó.
5: Vixe, nossa senhora.
7: Tá
5: não escapa.
7: Bidiz.
5: Nossa senhora.
7: Pela voz e pela cantoria, tu vai saber qual que é.
5: Ah, fechou? Não vai, né? Mas não vai?
7: Na voz. Fui. É nós, heróis.
5: Jesus amado. Ainda bem que Bidiz não tá ouvindo o nosso programa, porque, nossa senhora. Ia ficar triste, hein? Ai, meu Deus do céu. É essa que ele quer, a produção, ó. Quer ver? Eu tenho certeza que é essa. Eu vou colocar aqui no ar. Então, mas olha. Nossa. A hora que ele falou bidiz, aí eu tentei ligar os pontos, liga uma coisa com outra, você deduz qual é, né? Essa daqui, ó. Arrasta pra cá, que ele vai tocar. Pronto. Bom dia pro seu, cantador. Só que nunca, né? Só que tenta só, né? Rogerinho do rádio.
8: E aí, Eric Petraço?
5: E aí?
8: Hoje eu quero Hoje eu vou de Skank Esmola.
5: Outra vez eu, Skank? Olha lá a máquina.
8: Ana Luquezzi, pra Vani, pra Pearson, pra Márcia, pro Bó, tá? Pro Hector, pra Silvia, tá? E pra Isa e pro Rafael. Tá na cultura, tá bom demais. Pro Daniel Canari.
5: Ah, tá, esqueci do Daniel aí, ó. É, mas só que não é na. Não, aqui não é tá na cultura, tá bom demais. É 100,9, né? Aqui, ó, esse slogan. Aqui tá na nova, tá com tudo. 90,1. Um abraço, Rogerinho. Tamo junto, viu? Ó, o Maiquinho aqui, ó. Fala, Maiquinho Boiadeiro.
9: Aô, bom dia.
5: Bom dia.
9: É o Maiquinho Boiadeiro.
5: Você tá bom ou não?
9: Manda um aqui pra nós aqui na avenida, aqui na turma do Gabriel.
5: Ainda vocês estão na avenida?
9: Manda pro Coruja. Manda pro Bosquinho Besouro Gol.
5: Nossa senhora.
9: Manda pro Chico Miniboga Trovão.
5: Agora
9: e
5: é Trovão.
9: Manda lá também
5: é plus.
9: Pra minha sogra do Vale do Sol, é lá pra Lila. Pescadeiro de Loboy, pescadeiro de lambarina enxurrada, fazendo favor. Manda um flashback aí, anos 80, pra nós.
5: Pode deixar com nós, então. Ah, tem que adular a sogra, né? É, mesmo falando essas coisas pra sogra, viu? Bom dia, feliz pré-sexta pra você. Manda pra mim o What a Feeling. Manda daqui a pouquinho, Nisse. Coloca como não lida. Bom dia. Sandrinha, Eriquito, bom dia. Tudo bem com você? Gostaria que você mandasse a música com Ivo Pessoa uma vez mais. Desejo a você uma abençoada quinta-feira. Que Deus abençoe você. Ofereço a música também para meu amigo Carlos da Vila Gadini. Grande abraço para vocês aí na Gadini. E um beijão aí para você também, viu, Sandrinha? Coloca como não lida. Pronto. Isilda Magalhães, bom dia. Maria Marques, bom dia. Bom dia. Eu também sou cliente lá do Sacolão São Benedito. Esse mousse de limão é maravilhoso. Ah, tá vendo? Tá vendo? Como eu não tô falando mentira? Tá vendo? A gente só fala a verdade, né? São nossos parceiros, mas a gente fala a verdade sobre a qualidade de tudo lá, né? Um beijo, Dona Maria Marques. Muito obrigado pelo feedback, muito obrigado pelo carinho, tá bom? Ligadinha sempre, curtindo a programação. Dona Wanda, tudo bom? A mensagem já tá aí com a senhora, viu, Dona Wanda?
0: Você não tocou ontem?
5: Ah. Qual que eu não toquei ontem?
0: Eliana de Lima. Eliana...
5: Claro que eu toquei.
0: Esse
5: como
0: é
5: não?
0: Meu esposo.
5: Eu não toquei ontem.
0: Pra Celinho,
5: ah, não
0: pra
5: sei.
0: Você. Beijo, que Deus te abençoe.
5: Amém, senhora também. Eu não lembro, dona. Mas eu toquei. Eu programei, né? Se ela não foi pro ar, então é porque não deu tempo. Mas vamos colocar de novo aqui, hein? Só que depois chega, hein? Senão ela vai entrar pro clube de outra vez também. Ô, Celinha, pra ouvir em off esse daí? Então tá, Celinha. Vou mandar a música do Consá. Eu vou ouvir em off, então. Olha que diferença. Isso... é música para os nossos ouvidos, não aquela aberração.

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3: Sagitário, de 22 de novembro a 21 de dezembro.
4: E tem mais astral aqui, ó. Último bloco do astral, Sagitário. Bom dia, bom dia. A vontade de desacelerar vai constar com convites, conversas e também novidades trazidas pelos amigos, viu? Um assunto antigo pede silêncio suficiente para ser compreendido e, quem sabe, finalmente encerrado. Escolha uma prioridade, termine o que começou e guarde um momento do dia só para você dar aquela relaxada, viu? À noite, crie planos para o futuro. Sua popularidade está em alta, Sagita.
3: Capricórnio, de 22 de dezembro a 20 de janeiro.
4: Como nós, Capricórnio, amigos e projetos em grupo vão trazer trocas mais profundas e a possibilidade de criar novas alianças, hein? Na correria, Mercúrio favorece apresentações, negociações e conversas com pessoas que poderão abrir seus caminhos. O começo do dia pode parecer confuso, não tire conclusões antes de ter todas as informações, ok? Mensagem do dia foi certinha, né? Porque os astros estão falando, vai com calma hoje, autocuidado, depois você faz, depois você ajuda. Viagem a dois intensifica também a vida íntima, bom dia!
3: Aquário, de 21 de janeiro a 19 de fevereiro.
4: Aquariano, aquariana, a carreira está em destaque neste dia, que também te traz aumento de prestígio e de popularidade. Conquiste novos públicos. Estudos, viagens, experiências diferentes também vão despertar interesse e ajudar a alargar os horizontes, viu? O amor e a criatividade pedem espaço para o inesperado. A ansiedade pela manhã pode embaralhar as escolhas, viu? Então cuidado, responda sem pressa, uma coisa de cada vez, Aquário.
3: Peixes, de 20 de fevereiro a 20 de março.
4: Encerrando com o pisciano, a pisciana, viagens, estudos e novas experiências reacenderão sua curiosidade, mostrarão também caminhos que ainda não tinham sido considerados. Uma conversa sobre dívidas, acordos ou dinheiro compartilhado esclarece o que pertence a cada pessoa. De manhã você estará mais sensível, então evite tomar decisões sérias. Espere a mente clarear. Rumos diferentes estão chegando aí, estão a caminho, tá certo, peixes? Boas vibrações a todos do Zodíaco. O astral volta amanhã.
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4: 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Amanhã de volta com a gente com mais astral.
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Legal. Você curtindo a nossa manhã, manhã espetacular, tá na nova, tá com tudo. 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
2: Segue o nosso ME, daqui a pouquinho já as homenagens, né? As homenagens aos aniversariantes do dia 10 de setembro. Vamos que vamos, eu sou seu amigo Eriquito, te faço companhia até às 11. 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Que dia corrido acelerado, hein? Os astros pediram, calma, vamos fazer as coisas com calma então. Mas hoje tá daquele jeito, hein? Nossa senhora, é só eu que tô tendo essa impressão? O dia tá agitado demais? Corrido demais? Bora, tamo junto! Marquinho Máquina é o nome dele agora, segue o nosso Café com Bate-Papo, bom dia!
3: Bom dia, Eriquito!
2: Bom Como dia!
3: Como é que você tá, Máquina? Bom! Eriquito! Manda pra nós,
2: quer ver?
3: Aí, o Yahoo, Anjo!
2: Olha! Outra vez, hein? Muito bem, eu parabéns!
3: Aqui do trampo, pra todos do grupo aí, e pra todo mundo que curte a Nova Cultura. Valeu, Eriquito! Tamo junto, Máquina.
2: Virou o disco, Máquina. E sim, hein? Um abraço, meu querido. Tamo junto. Valeu demais a companhia. 3242-1258. Você mandando aquele salve, aquele alusão de respeito também. Cadê? Aqui tem mais. Ó. Coloca como não lido aqui, senão vou esquecer de atender. Dona Maria Ana, bom dia pra senhora. Tudo de bom aí, viu? Abração pra senhora, pra família. Sempre curtindo a gente. Valeu demais. Mandar alô aqui também, Silvana, tá ligadinha? Daqui a pouquinho já tem essa outra, viu, Sil? Mando com você, mando aí pra você com toda certeza. Agradeço demais o carinho e a companhia. Pessoal no São Francisco ouvindo a gente, que legal. Beth Carrareto, tô amando a programação de hoje. Super bom dia, Eriquito. Abençoada quinta-feira pra todos nós. Manda Scorpions, vou colocar aqui na fila também, viu, Beth? Vai pra família toda e pra você também. Beijo pra vocês, dá um beijo na família. Beth Carrareto, sempre curtindo a programação. Valeu demais. Pois é, né, Kátia? Você viu aí? Pois é, hein? Cadê? Um beijo pra Bocaina, Kátia, Tianaí, Tio Ari, Passarelli. Beijão pra vocês, viu? Curtindo a programação. Celinha, esse é pra ir pro ar? Não consegui nem ouvir o outro ainda, fia. Espera um pouquinho aí, já ouço aquele outro. Vou colocar esse no ar, então.
4: Bom dia!
2: Bom dia!
4: E uma linda pré-sexta pra você.
2: Que seja.
4: Pra todo mundo que está na sintonia desse programa top, top.
2: A nós.
4: Olha, Eriquito. Nem eu me aguento, viu? Um abraço pro Carlão, pra todos do grupo, pra Wanda, pra Maria Buzinar, pras meninas do Açougue. E toca Game Game, fazendo favor. Vai pra todo mundo que curte, tá? Beijo, beijo. Tchau, tchau.
2: Beijo, Celinha. Já vou puxar tua música aqui, já vou ouvir aquele outro áudio também, né? Beleza? Vai saber o que tem, hein? Aí eu fico numa curiosidade que eu vou te falar um negócio. Volto já.

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tá na hora de cantar os parabéns a vocês, aniversariantes do dia 10 de setembro. Nesta data querida, muitas felicidades e muitos anos de vida. E parabéns a você também, comemorando uma ocasião especial da vida neste dia. Tô atrás dos bolos e das palmas, por enquanto não vi nenhum. Entenda-se que não tem, então, né? Não tem problema, não. Se a gente encontrar também algum perdido no meio do nosso bate-papo, a gente manda aquele abraço. Fechou? Parabéns a todos os aniversariantes do dia. Não conseguiu contato com a gente? Não tem problema, não, viu? A gente estende aquele abraço pra você e os desejos também de um novo ciclo com muita paz, muita saúde e a realização de todos os sonhos também. De coração, a gente deseja isso. Nossa equipe 90 deseja a você. Parabéns, aniversariantes do dia. Segue o bate-papo, o Reizinho tá curtindo a gente. Valeu, Reizinho. Tamo junto, meu filho. Ouvindo a gente, ouvindo pelo aplicativo, né? Sucesso e progresso sempre, amigo locutor. A nós, meu querido. Tudo de bom aí, viu? Pronto, Celinha. Calma, Celinha. Deu bom agora, né? Então tá bom. Elisângela, consegue mandar Rogue 7, pudinzinho? Não sendo o tal do gato louco lá, o X-gato louco, sim. Né, Elisângela? Bom trabalho, beijão. Pra vocês aí também, viu? Valeu demais a companhia. Tem mais sucessos? Tem, tem bastante, ó. Sueli tá curtindo. A programação pediu Araqueto. Amantes, bom dia pra você.

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7: 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Tem mais aqui. Amém, Kátia. Amém, viu? Luciana, curtindo a programação. Bom dia. Trabalhando e na sintonia sempre. Linda mensagem. Que bom que você gostou, Lu. Um beijo pra você, viu? Bom trampo e obrigado pelo carinho. Luciana Momesso, sempre ligadinha, curtindo o ME. Dona Maria Buzinaro também. Tá mandando um abraço pra Celinha, viu, Celinha? Beijo, Dona Maria. Beijão na família. Tudo de bom aí também, viu? Giselda deixou o nome do aniversariante. Aê, até que enfim, hein? Chegou um aniversariante aqui.
8: Bom dia, Eriquito.
7: Bom dia.
8: Que saudade de
7: pois
8: falar
7: é,
8: contigo, meu amigo.
7: Você some, fia.
8: Eu sei que eu tô atrasada, mas acho que dá tempo dá de tempo. Mandar um abraço.
7: Opa.
8: Um beijo pra minha amiga Ana Luísa. Tá te ouvindo lá em Guariba. Hoje é aniversário dela, 24 aninhos. Parabéns, Ana. Tudo de bom para você e tudo de bom para todos os ouvintes maravilhosos que ouvem esse programa todos os dias. Quito, beijo. Abraço, meninas. Abraço, meninos.
7: Tamo junto, Gi. Apareça mais vezes, viu, dona Sumida? Um beijão, tudo de bom aí. Obrigado pelo carinho, pela companhia, Giselda Ligadinha. Bora com mais sucesso. Agora tem Kiko Zambianchi.

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18: Vambora que tá na hora, né? Na sequência, Hora da Notícia, segunda edição. A gente se fala amanhã, se Papai do Céu deixar a partir das 9 aqui na 90, né? Vem dar o play no final de semana comigo, hein? Dona Wanda tá mandando super beijo pra Dona Cida também, né? Dona Wanda, não tinha falado. E o Alexandre tá mandando os parabéns pra sobrinha, a Ana Júlia Pala. Parabéns a ela, felicidades, Deus abençoe sempre. Ana Júlia Pala, abraço, Alexandre. Valeu demais, vambora. Bom almoço pra você, depois uma linda tarde de pré-sexta, viu? 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Abraço, Samuel. Abração pra equipe, um bom trabalho, viu? As últimas de hoje que vai dar tempo, a Ivete Sangalo e na sequência, Rockset. Tchau, até amanhã, gente. Valeu!

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1: Hoje é quinta-feira, 10 de setembro de 2026. É dia do gordo, é dia do brigadeiro, trocar ideias e de prevenção ao suicídio.
2: Esta é a edição de número 15.240 da Hora da Notícia.
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1: Previsão de chuva na nossa região, mas o sol deve marcar presença em alguns momentos. A temperatura está em elevação moderada. Os termômetros estão marcando agora 23 graus.
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3: Para falar da Copa Sul-Americana, Libertadores e o Flamengo entram em campo hoje. Humberto Ferretti.
4: O atual campeão da Libertadores entra em campo hoje em busca de uma vaga na semifinal da edição de 2026. 9:30 da noite no horário de Brasília, o Flamengo visita o Del Valle no jogo de ida das quartas de final. Além de ser o atual dono da taça, o rubro-negro chega com a moral de quem fez a melhor campanha da primeira fase, eliminou o bom time do Cruzeiro nas oitavas e assumiu nos últimos dias a liderança do Brasileirão. Ontem, 4 brasileiros entraram em campo pelos torneios continentais. Pela Libertadores, o Corinthians empatou fora de casa com o Estudiantes e precisará de uma vitória simples na volta na semana que vem. Já o Palmeiras recebeu a LDU, venceu por 1-0 e jogará pelo empate no Equador. Pela Copa Sul-Americana, teve duelo brasileiro e o Santos levou a melhor. Na Vila, o Peixe fez 2-0 no Atlético Mineiro e agora poderá até perder por 1 de diferença na volta.
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2: Eu estou com fome. Vamos almoçar?
3: Agora.
2: A todos, uma boa tarde.
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5: Olá, meninas de plantão. Galerinha amiga, começa agora mais um Toque de Mulher. E vamos para as dicas.
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5: Hoje vamos falar sobre gases. E também, é claro, vou compartilhar com você as dicas de casa. Excesso de gases. Esse é o nosso primeiro conteúdo de hoje. O excesso de gases, na maioria das vezes, é normal e acontece devido à fermentação dos alimentos pelas bactérias intestinais durante o processo de digestão, não cheirando mal e nem sendo indicativo de problemas de saúde. Além da produção por bactérias, os gases também podem surgir quando a pessoa come muito depressa, pois é comum que o ar entre no organismo, aumentando a quantidade de gases formados. No entanto, a formação de gases pode acontecer como consequência do uso de antibióticos ou consumo de alimentos de digestão mais lenta. Isso porque há um aumento da fermentação dos micro-organismos, o que resulta em maior produção e maior concentração de gases, podendo cheirar muito mal e causar sintomas como inchaço na barriga, mal-estar geral e dor abdominal em forma de pontadas.
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5: Daqui a pouquinho mais dicas. Não sai daí que eu volto já já.
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3: Uma boa tarde a todos, está começando mais um Fala Monte Alto aqui na Rádio Cultura. Estamos tendo a honra e o prazer de receber a nutricionista Letícia Canaziro. Ela vai contar um pouquinho da sua trajetória, da sua história, um pouquinho daquilo que ela viveu aqui na nossa querida Monte Alto. Vai falar da sua trajetória também como lutadora, descobri agora, antes de começar o programa. Antes de mais nada, muito obrigado, Letícia, por ter aceitado o convite. Tenho certeza que vai ser um bate-papo muito bom aqui nos programas.
4: Com certeza irá. Boa tarde a todos, obrigada pelo convite. Lucas, vai ser um prazer dividir um pouco da minha trajetória aqui com você e com todo o público.
3: Para você que queira mandar uma pergunta, uma sugestão através das nossas redes sociais, você entra no Facebook da Rádio Cultura ou no nosso WhatsApp, que é o 3242-1258. A Letícia, a mãe dela, já esteve aqui, compartilha um pouquinho da trajetória dela na Brigada de Incêndio, do Projeto Social, do Brigadista Mirim. Hoje é a vez da Letícia conversar com a gente, bater um papo, contar um pouquinho de tudo que ela já viveu aqui em Monte Alto. Antes de mais nada, Letícia, você é montealtense, você nasceu aqui, de onde você veio para a gente conhecer um pouquinho de você?
4: Não, eu nasci em Ribeirão, mas vivi toda a minha vida em Jaboticabal, fui lá só para nascer. E fiquei em Jaboticabal até os 18 anos. Quando vim para Monte Alto, eu estava iniciando a minha faculdade. Então, toda a minha carreira como nutricionista foi firmada aqui em Monte Alto
3: mesmo. Foi
4: em
3: Monte Alto. Você fez o seu ensino médio, fez toda a sua parte de estudo primário, foi lá em Jaboticabal.
4: Lá em Jaboticabal.
3: O que que te chamou aqui para Monte Alto? Sua mãe já era daqui? Como é que foi?
4: Não, a minha mãe mudou e eu vim com ela. E não desgruda.
3: Você não aproveitou a... A viagem veio junto.
4: Eu vim de bagagem com ela. Ela trabalhava aqui na prefeitura e para ela ficar viajando tava ficando inviável, então a gente tomou a decisão de vir para cá e eu vim junto. Então a minha faculdade eu passei toda aqui, aproveitando inclusive do transporte, porque na cidade que eu morava não tinha essa vantagem que os estudantes têm aqui em Monte Alto.
3: A gente percebe uma grande diferença, né? Eu utilizei muito tempo transporte também público aqui, a gente não paga, a gente viu os nossos colegas de faculdade reclamando, né? Pagavam Sim. muito caro, né?
4: E muitos pagam caro do transporte, que também não é bom, e ainda pagam a faculdade, fica um valor muito mais alto.
3: Fica inviável praticamente, fica. Né? A pessoa tem que escolher, ou eu pago a faculdade ou eu pago o transporte.
4: Muita
3: si
4: gente
3: mesmo.
4: Desiste no meio do caminho por conta disso, é infelizmente.
3: Uma dificuldade extra que pelo menos a nossa cidade aí tá mantendo os alunos aí firmes aí no estudo, né?
4: Já é uma vantagem muito grande.
3: Você lá em Jaboticabal, você chegou a trabalhar em alguma outra área?
4: Sim.
3: Qual que foi o seu primeiro emprego lá em Jaboticabal?
4: Meu primeiro emprego foi numa farmácia de manipulação. Eu brinco que se tudo desse errado, eu voltaria a trabalhar numa farmácia de manipulação, porque eu adorava ficar ali nos laboratórios. Eu cheguei a ser responsável pela parte de homeopatia, aquelas bolinhas açucaradas que toda criança adora. E eu ficava ali no meu cantinho, ajudava também nos encapsulados. E por ter acesso a esse primeiro emprego dentro da farmácia também me ajuda até hoje dentro da conduta clínica, porque eu consigo entender como que funciona toda aquela parte dentro do laboratório, que muita gente acaba não tendo acesso, e isso me facilita até na montagem das fórmulas para auxiliar os pacientes.
3: Então assim, era uma experiência que você estava adquirindo sem saber o seu futuro como
4: Exato.
3: Nutricionista, né? Você falou para mim aqui em off que você, se não fosse nutricionista, teria escolhido uma outra área. Qual seria essa outra área que você teria escolhido?
4: É bem diferente, seria jornalismo, mas acredito porque eu gosto muito de me comunicar. Sempre fui... A minha mãe sempre ouvia aquela reclamação. Ah, a Letícia fala muito na sala de aula. Ela é uma ótima aluna, mas ela não para de conversar. Eu era essa aluna que não parava de conversar. Inclusive, a gente não chegou a comentar, mas eu fiz Vox to You aqui em Monte Alto. E hoje eu sou facilitadora da Vox to You, então eu já formei uma turma de 8 alunos lá dentro. E a comunicação está muito presente na minha vida de um modo geral.
3: Você se comunica bem, você não trabalha só

0: encontrou nessa turma? Veio pessoas provavelmente de várias áreas, vários setores, pessoas com inúmeras dificuldades. Mas tem uma que todo mundo tem aquela dificuldade, parece que é geral, né? Que é unânime.
1: A timidez.
0: Qual foi a timidez?
1: O medo de falar em público, timidez, o medo do microfone. O medo, na verdade, eu acho que todas elas englobam o medo de errar. A gente tem medo de estar aqui e errar. Ah, eu falei uma palavra errada. Eu falava, respira e corrige. Porque na hora que você está conversando no dia a dia, você vai acabar errando. Então, o curso de oratória, se especializar nisso, mostra que está tudo bem errar. Eu só consigo respirar e corrigir isso. E está tudo bem. Porque muita gente tem tanto medo de errar que ela não consegue nem conversar com outras pessoas. Ela vai se fechando.
0: Tem pessoas também que têm um medo de... Ah, eu esqueci de falar tal coisa, mas ninguém sabe
1: ninguém
0: que você
1: sabe.
0: Esqueceu.
1: Uhum.
0: Você só tem aquela informação para você e não tem problema você não ter passado.
1: Não ainda. Mesmo. Ah, eu fui dar uma palestra e esqueci de tal informação. A gente fala, só você sabe que você errou. Teu público não sabe que você esqueceu, que você pulou partes, que você esqueceu de algum detalhe que talvez você acharia importante. Tá tudo bem.
0: E a pessoa se cobra, entra com aquela pressão, com a pressão, com medo de errar. E quando erra, se cobra mais ainda, sendo que ninguém soube que ela errou, né?
1: Tem gente que trava. Errou, travou. E aí não sai mais nada. Vai ficando roxo, cor de rosa, azul. Esquece até de respirar.
0: Tem alguma dica, uma válvula de escape? Às vezes a pessoa ela trava, ela chega e fala, meu Deus, e agora? Não consigo falar, não me lembro do conteúdo, parei. O que eu faço agora?
1: É a que
0: agora?
1: Eu mais gosto e que eu mais uso na vida, na rádio, em palestra, que é pausar. Porque todo mundo tem medo do silêncio. Aí fica todo mundo assim. Pausa. Porque você consegue respirar. E o respirar é até biológico. Porque vai oxigênio pro cérebro. E aí ele consegue processar as informações que você precisa. Então você pausa, respira. É muito acessível respirar. A gente faz isso o dia inteiro. Mas respirar consciente. Porque a gente consegue retomar o nosso eixo e a nossa linha de raciocínio. Caso a gente tenha se perdido.
0: Assim, a Letícia é uma excelente comunicadora, todos nós estamos ouvindo, estamos vendo isso aqui ao vivo. Letícia, então por que você foi para a área da saúde? O que te chamou a atenção? Você saiu do ensino médio, você já escolheu a sua carreira ou você foi trabalhar em outra área? Como é que foi para você esse primeiro contato com a área da saúde, além, obviamente, da farmácia de manipulação?
1: Quando eu fiz o ensino médio no SESI, tinha alguns cursos, eu acabei fazendo e era um curso já voltado para nutrição, então... O segundo e o terceiro colegial, eu estava estudando complementar aos estudos tradicionais. E ali eu pensei, vou virar nutricionista. A minha família de imediato não apoiou. Meu pai queria que eu fizesse medicina veterinária. Aí eu lembro que eu fiz para ele, ai pai, eu vou mexer com um bicho. Eu gosto muito do cuidar, mas eu acredito que sangue, costurar...
0: Aquelas aulas não, de anatomia não, durante a faculdade.
1: Não era muito a minha praia. E fui para nutrição, que eu consigo cuidar de todos, independentemente da idade, da doença, da área, do objetivo. A nutrição engloba muita coisa. E aí eu tenho certeza que ali eu acertei muito. Mas a aula de anatomia, para mim, era muito difícil.
0: Na nutrição, vocês também têm. Como é que é essa aula? Para quem está nos ouvindo e não sabe como é uma aula de anatomia.
1: É peça humana.
0: Real,
1: tem as de plástico, eu confesso que eu preferia as de plástico, que só imitava. E a gente vai aprendendo sobre os tecidos, sobre a musculatura, sobre os vasos sanguíneos, tudo. Mas era uma aula que me impressionava muito, eu vi que ali eu acertei, que eu ia mexer só com a comida, eu não ia ter que ficar apalpando... Carne, sangue.
0: Isso aí não era pra você, então.
1: Não era.
0: Aí você veio pra Monte Alto, você trabalhou em alguma empresa aqui. Como é que foi o seu contato no mercado de trabalho aqui na nossa cidade?
1: Quando eu vim pra cá, eu acabei saindo da farmácia de manipulação e eu entrei no Farmaran. Trabalhei com o Rogério Maran na drogaria, sempre na área da saúde. E quando eu saí de lá, foi pra fazer estágios.
0: Você já estava cursando a faculdade quando veio pra cá?
1: Eu já estava na faculdade.
0: Aí saiu do emprego para, infelizmente, para quem trabalha e faz a faculdade, tem essa questão, né? Eu vou precisar sair do meu emprego para fazer um estágio, às vezes você vai ganhar bem menos do que ganha, né?
1: Sim.
0: É uma dificuldade.
1: E
0: né?
1: Eu fui fazer estágio aquele não obrigatório mesmo da faculdade, mas dentro da área da nutrição, porque eu queria conhecer e investigar todas as áreas que a nutrição tem para eu conseguir decidir o que realmente eu ia querer fazer. Porque a nutrição ela é muito ampla. A gente trabalha dentro de um hospital, dentro de um restaurante, dentro de um consultório clínico, com médicos. a gente tem muitas opções dentro da nutrição. E aí esses estágios conseguiu ir abrindo a minha cabeça para, não, disso

0: eu gosto muito, disso talvez eu não goste tanto. Então me ajudou bastante. E eu fiz estágio na prefeitura de Jaboticabal, aí eu tive que voltar a viajar pra lá. Depois eu consegui ir lá na Cozinha Piloto, aqui em Monte Alto, e saí de lá pra fazer estágio no SESI. E aí depois do SESI veio a pandemia no meio disso, e foi quando eu fui chamada pelo concurso da prefeitura. Então eu nunca fiquei muito tempo sem trabalhar, mas eu pude cursar várias, conhecer várias áreas da nutrição.
1: E as pessoas, elas, às vezes, pensam que o nutricionista, ele fica atendendo o paciente dentro somente do consultório, uma pessoa, um atendimento mais individual.
0: Sim.
1: Mas, por exemplo, que nem no SESI, você ajudava a fazer exatamente o que para as pessoas entenderem?
0: No SESI, eu era auxiliar da nutricionista da cozinha, que era responsável, a gente chama de UA, que é a Unidade de Alimentação e Nutrição. E ali a gente faz toda a gestão dentro e fora da cozinha. Tem uma coisa que a gente chama de per capita. Então, tanto na escola particular quanto na pública, cada aluno tem direito a tantas gramas de refeição por dia, dependendo do tanto de horas que ela fica dentro da escola. Então, a gente cuida de tudo isso, da segurança alimentar, de como é preparado. A gente, como nutricionista, trabalha desde a cotação dos alimentos até a recepção, até a manipulação, o servir, para também não ter muito desperdício. Então, ah, quantos alunos tem? Como que está o consumo dos alunos? Ah, está muito alto, então a gente vai ter que aumentar. Ah, está muito baixo, então a gente precisa diminuir a produção para não ficar sobrando, para não ter que jogar fora. A gente cuida de toda essa parte.
1: Tem a questão também do tipo de alimento que eles devem comer. Tem algum alimento que é primordial dentro de uma refeição de uma escola, por exemplo, lidando com crianças? Tem algo que as crianças realmente não podem ficar sem se alimentar? Ou é uma troca? Como é que funciona isso?
0: Não existe nenhum alimento primordial, nem para as crianças, nem para adultos. É realmente o equilíbrio de toda a refeição. Então, fonte de carboidrato, fonte de proteína, fonte de gordura boa, fibras. Dentro da escola, isso é muito estimulado. Mas na cozinha piloto também, e aí no SESI ainda mais, porque ali a gente existe até uma cobrança um pouco maior. Vindo dos pais, no caso.
1: Isso é bacana. Aí, tem alguma questão do acompanhamento mais individual? Às vezes, vocês percebem algum aluno que está com um problema alimentar, um ganho de peso excessivo, uma perca de peso excessivo? Tem essa questão também dentro das escolas?
0: Tem, inclusive, em trabalho junto com as próprias professoras, que vão acompanhando as refeições. Elas vão observando e começa a conversar, trocar realmente com a gente sobre algum aluno que não come, pra gente investigar. Às vezes a gente chama os pais, conversa com os pais pra perguntar como que é a alimentação dentro de casa, porque às vezes é muito diferente com o que encontra dentro da escola, então a criança acaba rejeitando aquela alimentação. Em um dos meus estágios tinha uma criança de creche e que ela não comia nada. E quando a gente convocou os pais para estar conversando, era uma alimentação muito industrializada. Então, ele comia baconzitos, Danone, leite com muito açúcar e muito achocolatado. E a gente precisou ir trabalhando isso dentro da escola. Então, ele só aceitava arroz e feijão. E o feijão bem salgado. Então, o prato dele era salgado. E aí, a gente foi tirando esse sal aos poucos. Depois, a gente conseguiu acrescentar um tomate picadinho, com bastante sal também. Porque o paladar dele estava assim. A gente teve que ir construindo e limpando o paladar da criança. Depois a gente foi retirando o sal aos poucos. Depois a gente conseguiu colocar uma proteína, também salgada, porque aí ele aceitava o salgado. Depois vai retirando o sal aos poucos. É um trabalho minucioso, mas que requer a atenção tanto dos professores quanto também da nutricionista responsável ou pelaquela alimentação ou pela escola em si.
1: E algo que é impressionante, né? Uma criança só se alimentar de produtos industrializados, né?
0: Acontece.
1: É algo que o pessoal fala que é quase um veneno você dar isso para uma criança, né? É um risco muito grande, né? Mas a gente percebe que está ficando cada vez mais comum, né?
0: Cada vez mais comum. Inclusive para adultos, por conta dos análogos do GLP-1, que as pessoas acabam ficando muito enjoadas, elas vão optando por esses alimentos mais palatáveis, para beliscar esses alimentos. E aí é onde começa, cai cabelo, perde qualidade de vida. E se a gente joga isso pra criança, a longo prazo, a gente tá criando uma criança que vai ter muitos problemas. E que não é uma escolha dela. Porque quem que escolheu o que vai comer? Foi um adulto que colocou no prato da criança.
1: Tem algo que as pessoas falam, enfim, que é o risco do açúcar, né? O açúcar, principalmente esse açúcar cristal, tem alguma diferença entre o açúcar refinado ou esse açúcar cristal? Para consumo, eles fazem realmente mal, igual se falam?
0: Tudo depende da quantidade. é quase que impossível uma alimentação sem açúcar. Porque dentro da fruta a gente tem a frutose, que é um tipo de açúcar. Enfim, todos os alimentos acabam tendo alguma fonte. O problema do açúcar cristal ou refinado é a adição em excesso. Tanto que agora mudou as tabelas nutricionais dos alimentos e elas vêm com uma lupa. E isso já está unânime, é uma lei que entrou em vigor já há muito tempo e ainda bem, porque facilita para o indivíduo que não tem tanto conhecimento identificar se dentro daquele alimento tem muito açúcar porque é do alimento aquele açúcar ou se foi adicionado. Então vem uma lupa, preto e branco, açúcar adicionado ou alto em gordura. Se você vai pegar uma pasta de amendoim, vai estar lá, alto em gordura, porque o amendoim é um alimento rico em gordura. Isso é ruim? Não. O quanto você vai consumir? O que a gente precisa aprender a olhar é muito a lista de ingredientes disso. Porque a lista de ingredientes está do maior para o menor. Então, se eu vou pegar um alimento e eu vou na lista de ingredientes e o primeiro item é açúcar, é o que mais tem lá dentro é açúcar.
1: Olha só, é algo que a maioria da população não sabe, né? E acaba consumindo, às vezes, aquele alimento sem saber que a maior parte do alimento
0: e
1: é açúcar.
0: E acha que é saudável. Tem um... Não vou falar, mas tem um biscoito que eu brinco com os pacientes. Ah, é a falsa fit. Porque tem o nome dele e fit depois. A diferença dele para um biscoito recheado é que dentro desse daí fit, ele tem mais fibra. Mas na hora que a gente vai comparar, é a mesma quantidade de açúcar. É a mesma quantidade de calorias. Então, é um falso fit. Ele só tem um pouquinho mais de fibra.
1: É só um efeito placebo, né?
0: Isso,
1: as pessoas acham que estão consumindo algo, mas na verdade é outra coisa, né?
0: Acontece muito também com esses iogurtes em polpa. Tem iogurte Danone em polpa, que é o leite com o fermento, com o lactobacilos, que vai deixar ele mais grosso, e polpa da fruta. E tem uns que é açúcar, depois é o leite. Então, a lista de ingredientes, para quem não entende muito, não sabe comparar o quanto de proteína tem, o quanto de carboidrato, de gordura, é a lista de ingredientes. Ali a gente, dificilmente a gente erra.
1: Entendi.
0: Ali não tem como enganar.
1: Entendi. Agora são 13 horas e 17 minutos. Eu quero agradecer a todos que estão participando. Pós intervalo eu vou mandar um abraço aqui para quem está comentando, quem está nos acompanhando aqui. Letícia está falando um pouquinho da sua história e também nos dando uma aula aqui sobre nutrição, sobre comunicação também no início do programa. Quero agradecer demais a presença dela. Nós vamos para um rápido intervalinho e voltamos já já.
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6: Estamos de volta com o segundo bloco do Fala Monte Alto. Eu quero agradecer a todos que estão participando, todos que estão comentando. A Maria Marangoni está mandando uma mensagem aqui ao vivo no nosso WhatsApp. Boa tarde, Lucas, eu adoro esse programa. Pergunta para ela, por favor, o que faz mal para triglicéride alterada? Ela está perguntando, tá? Espera só um minutinho que ela já vai te responder. Maria, muito obrigado pela sua participação. Quero agradecer ao João Gobi, que está dando boa tarde aqui para gente. Quero agradecer a Fátima Augusto Garbim, também está dando boa tarde. Lucas e Letícia, uma tarde abençoada para todos vocês aí da Rádio Cultura. A Nésia Dias da Silva também dando boa tarde. E o Edinho, ó, antigamente não tinha disso. Nossos avós viveram até os 90 anos e hoje é isso, regras. Mas antigamente não tinha tantos produtos industrializados. O costume alimentar era completamente diferente, né?
7: A gente recebe muito esse questionamento de meu avô viveu até os 100 e tantos anos e não tinha tanta, entre aspas, frescura. Só que a gente também não tinha acesso a tanta coisa, a tanto produto industrializado.
6: Nem tanta informação também, né?
7: Muito menos. E a rotina de trabalho era diferente. Ali a gente consumia muito mais alimento orgânico porque a gente plantava dentro do nosso quintal. O leite era da vaca pro fogão.
6: Nosso leite, há um tempo atrás, encontravam até água oxigenada nos leites industrializados.
7: Hoje não pode mais. Isso é uma mentira. É uma coisa que também já me perguntaram e eu fico, meu Deus, eu juro que tem essa informação que tem produtos químicos dentro do leite. É uma mentira. O UHT é um processo do qual o leite passa, que basicamente eu fervi, eu resfriei em grandes temperaturas para que eu mate os micro-organismos para que ele dure mais tempo na prateleira para conseguir chegar dentro da nossa casa. É a única coisa que, no processo que acontece.
6: Ele chega a perder algum nutriente, algo nesse sentido?
7: Não.
6: Ele fica exatamente a mesma coisa?
7: Não exatamente a mesma coisa, mas porque hoje muitos leites não tem nem nata, não constroem nata, mas porque diminui a quantidade de gordura dentro dele.
6: Então tá aí. Ó, a Cida Canazira está nos acompanhando aqui. Ó, a Cleide Terezinha também, ó, boa tarde a todos da Rádio Cultura. E a pergunta da Maria sobre a triglicérides. Ó, a minha língua enrolando aqui, ó.
7: Os triglicérides, ele assombram a muitas pessoas. Mas é basicamente diminuir o consumo de farinha branca. Não é retirar 100%, mas provavelmente ela vai precisar reduzir, pelo menos por um tempo, até que o organismo dela se restabeleça. Então, o pão, bolo, bolachas, biscoitos, se ela puder reduzir o consumo desse tipo de alimento, já vai conseguir melhorar esse nível do triglicérides no sangue dela.
6: Outra parte da vida da Letícia, que é interessante, que eu descobri aqui também, o Caio vai colocar pra gente umas imagens dela como lutadora de karatê, que eu descobri aqui antes de iniciar o programa. Olha aí, ela medalhista. Conta pra gente um pouquinho desse seu novo hobby que eu descobri agora.
7: Ele é um novo hobby bem antigo. Eu larguei o balé pra fazer karatê. E foi inclusive um incentivo da minha mãe pra que eu fizesse pelo menos os dois. Mas eu decidi ficar só no karatê e me mantive no karatê até antes da faculdade, lá em Jaboticabal. E depois, por conta da faculdade, do trabalho, eu precisei me ausentar. E eu recebi um convite do Robson Chiminelli, que tem um projeto de karatê lá, a AMAC, para ser nutricionista do projeto. E eu aceitei, porque é uma parte social muito gostosa. trabalhar com as crianças, com os pais, com educação nutricional. E dentro de um esporte que eu sempre amei, e depois que eu estive lá dentro, eu acabei voltando a treinar. Em dezembro eu fiz meu exame para faixa preta. E esse ano foi o segundo ano que eu fui representando Monte Alto nos Jogos Regionais. E desta vez eu consegui 3 medalhas. Bronze no kata individual, o prata no, na luta individual por peso e no absoluto. E sozinha consegui a colocação do terceira colocação geral do feminino. E todos esses atletas estavam lá acompanhando e também participando. Foi bem legal. A equipe masculina conseguiu o terceiro colocado também no geral. E é uma das regiões mais fortes. Então, para Monte Alto, é mais um marco dentro do esporte.
6: Olha só que bacana, tá aí. E a gente percebe o casamento da alimentação com a prática de exercícios físicos, que isso é essencial também, né? Às vezes, sim, não adianta só você melhorar a sua alimentação e não praticar nenhum tipo de esporte, nenhum tipo de exercício físico, né?
7: A gente precisa incentivar. E assim, musculação, principalmente para o público feminino, para a mulher que vai, por conta da menopausa, ter problemas ósseos, a gente pede que pelo menos 3 vezes por semana a musculação. Só que musculação não é uma coisa que todo mundo ama. Eu, por exemplo, eu não gosto de musculação. Eu faço porque tem que ser feito. E quando eu falo isso, todo mundo fala: como assim você não gosta? Eu falo: não gosto. Eu vou porque tem que ir e faço bem feito. Mas o esporte como um karatê é por prazer. Eu tô ali e dentro do tatame não existe nenhum problema. Ali a gente é feliz.
6: Todo o estresse você acaba esquecendo, é algo completamente, eu acho interessante, eu estava comentando com você, eu treinei jiu-jitsu por não muito tempo como você, mas eu treinei um tempo, e lá não tem aquela questão do que você é lá fora do tatame, né? Você entra dentro do tatame, você é um praticante de arte marcial, às vezes você entra como faixa branca, mas tem alguém mais novo que você que tem uma graduação superior, então assim, não interessa que você é lá fora, dentro do tatame é completamente diferente.
7: Exato,
6: né?
7: Não interessa a sua idade, de onde você veio, seu nome, nada. Ali todo mundo é atleta, todo mundo tá ali pra cuidar do corpo também, de alguma forma. Então, o karatê, quando ele volta pra minha vida, veio numa fase muito gostosa pra mostrar pros pacientes também que, tudo bem, vamos fazer o que a gente é obrigado a fazer, mas talvez a gente possa procurar alguma coisa que também dê prazer. Porque a gente precisa ter um momento do nosso dia, da nossa semana, para desestressar, e que seja fazendo um esporte, alguma atividade, crochê, cuidar de planta, passear com o cachorro. Eu falo, procure o seu conforto dentro do seu dia a dia, porque muita gente acaba procurando esse conforto na alimentação, no comer. E é onde vai vindo os exageros, os descontroles e alguns problemas.
6: Tem muitas pessoas que às vezes usam a alimentação como válvula de escape,
7: sim,
6: né?
7: É,
6: eu tô com
7: comum.
6: Um problema e vou comer para tentar aliviar aquilo que ela vem sentindo psicologicamente.
7: Mas
6: né?
7: Não só pela parte ruim. Na parte boa também, eu falo pro paciente assim, escreve comemorar. Comemorar. Como que começa? Comer. Ah, eu vou no aniversário. O que que você pensa? Ah, do que vai ser o bolo? Será que vai ter brigadeiro? É salgadinho? Vai ser pizza? Você vai fazer uma graduação? Ah, é colação de grau. O que que a gente vai jantar depois? Eu vou numa formatura. Nossa, o que que será que vai ter no buffet? Eu vou num casamento. E a gente come realmente em todas essas fases. Inclusive nas tristes, ou nas frustrações, nas depressões. E eu explico para o meu paciente assim: não é um problema você usar da alimentação para se restabelecer emocionalmente. Isso vai se tornar um problema se você não tiver consciência que você está fazendo isso. Então eu como e eu nem percebo porque eu estou comendo. Tô triste, comi. Tô feliz, comi. Me frustrei, comi. Tô estressada, comi. E num piloto automático que você perde completamente o controle. Então a gente vai trabalhando dentro do consultório os níveis de consciência. Então vamos entender o que é fome, quais tipos de fome existe. Então a gente tem a fome fisiológica, que é quando o corpo, a barriga ronca, às vezes dá dor de cabeça, fraqueza. O corpo precisa de combustível, que é o alimento. A gente tem a fome emocional, que é quando a gente tá triste, frustrado, feliz, alegre, contente. A gente tem a fome específica, que é aquela vontade específica de comer alguma coisa, mas ela não tem uma urgência. Por exemplo, um alimento conforto pra mim é o sagu da minha avó. É doce de gente velha. Eu amo o sagu da minha avó. E às vezes eu falo, ai, que vontade de comer o sagu da minha avó, mas eu não preciso comer ele agora. Eu vou ligar pra minha avó, vou comprar as coisas. Você faz um sagu pra mim no final de semana? Faço, filha. Vou lá, ela faz, eu como e passou. E a gente tem a fome emocional também, que tem aquela urgência. nossa, preciso muito comer uma barra de chocolate agora. E enquanto a pessoa não come, ela não sossega. E entender isso começa a aumentar o nosso nível de consciência. Que fome eu tô sentindo? É fome fisiológica? É uma fome específica? É uma fome social? A social, ela é aquela assim, já jantei e eu fui no happy hour com os amigos. E eu cheguei lá, tinha amendoim. Ou uma tábua de frios, né? Coisa pra beliscar. E aí eu fui beliscando, mas eu não tô com fome. É fome social, eu estou em sociedade, tá todo mundo comendo aquilo, eu, consequentemente, também vou querer comer. Só que quando você entende que existe esse tipo de fome, você não fica se culpando depois.
6: Então, bacana demais. Ó, a Cida Canazeiro tá dando boa tarde pra nós, a mãe da Letícia. O Edna Maria fala, boa tarde, Lucas, a Letícia é uma pessoa profissional nota mil. Saudades, linda. Edna Maria tá comentando aqui.
7: A gente trabalhou
6: aqui
7: junto na prefeitura.
6: Foram amigas de trabalho aqui.
7: Sim.
6: Letícia, tem algo que tá cada vez mais popular, cada vez mais as pessoas estão normalizando e utilizando, que são aquelas canetas emagrecedoras. Uhum. Qual a sua visão profissional em relação a isso? Você é a favor, contra? O que você acha a respeito disso?
7: Eu acho que a gente poderia trocar o nome. Não são canetas emagrecedoras, porque não são elas que emagrecem. E sim... o que ela faz dentro do nosso corpo que auxilia na perda de peso. É porque falar análogos do GLP-1, popularmente, não é vendível. Então, eles chamam de caneta emagrecedora para brilhar os olhos. Quem trabalha com a saúde, dificilmente vai ser contra alguma medicação, algum produto que auxilie num problema que ele é mundial, que é a obesidade. A obesidade é uma doença crônica multifatorial, ou seja... Ninguém é obeso por falta de disciplina, ou só por falta de vontade, ou porque come muito, ou porque não come. Tenho dentro do consultório pacientes que são obesos e praticamente não comem. Fazem duas refeições por dia e não conseguem sair daquilo. Então, nós somos sim a favor, como profissional. Vou falar no plural, porque acredito que junto de mim temos outras profissionais que também vão apoiar essa fala. O problema é o uso indiscriminado, ilegal, sem acompanhamento, sem segurança. O problema de qualquer medicação que tenha estourado, antigamente aconteceu com outros tipos de medicação e agora é com essa, o problema é esse uso indiscriminado. Você não sabe de onde veio, como veio e como chegou até você. Mas você vai usar. E aí, mesmo que você saiba de onde veio e você usa sem acompanhamento, sem fazer as outras coisas certas. Porque ficam várias pontas soltas. Então, ela ajuda muito. Então, você vai auxiliar a sua vontade de comer. Você vai, consequentemente, muitas vezes, parar de pensar em comida, que é um relato que os pacientes que usam costumam dar. Vai diminuir seu apetite, então você vai diminuir o consumo. Só que você não faz uma atividade física, então você não ganha massa muscular ou não preserva o que você tem. Você não melhora a sua alimentação, então a tua saúde tá indo junto com o peso. É onde a gente tem derretimento do tecido corporal, da face, da barriga, do abdômen, do seio, dos braços. Onde a gente tem queda de cabelo. A gente vai encontrar daqui a alguns anos muito problema ósseo. Osteopenia, osteoporose, sarcopenia, que é um problema muscular e ósseo. A gente vai encontrar muito isso daqui a alguns anos, por conta desse uso indiscriminado dos análogos do GLP-1. Então, o que preocupa é isso.
6: E algo tão assim, interessante da gente parar para pensar, que muitas pessoas, eu não vou tomar tal remédio porque eu fico com medo de me fazer mal. Mas essas canetas, às vezes, estão vindo de maneira que as pessoas nem sabem. Um uhum. transporte totalmente inadequado, colocam lá no step do carro,
7: trazem
6: no escapamento. Enfim, de alguma maneira eles trazem ilegalmente, chegam até a cidade e a pessoa aplica sem medo algum. Uhum. É tão engraçado esse fenômeno que vem acontecendo.
7: Sim. Né? É um efeito manada. Tá todo mundo fazendo e eu vou fazer também. Por que eu vou ficar para trás? Então é um efeito manada. E tem um outro problema que vem junto disso, que é o... eu vou tomar para perder 3, 4 quilos. A pessoa nem tem obesidade, ela tá tomando para fim estético. E ela não consegue palpar quantos problemas, às vezes, ela pode ter a longo prazo. Porque o problema não é emagrecer. Emagrecer não é difícil. Todo mundo sabe emagrecer. Você vai jogar no Google, ou você vai lá, então eu vou tirar tal alimento, eu vou emagrecer, vai, mas você vai sustentar? O emagrecimento com o uso dos análogos do GLP-1, tem vários estudos que mostram que de 40% a 50% do peso perdido é massa muscular. Então, se a pessoa perdeu 10 quilos, ela perdeu pelo menos 4 quilos. de músculo.
6: E o músculo e a gordura tem uma dificuldade. É mais fácil você ganhar, às vezes, mais gordura do que ganhar o músculo, né?
7: O que, que acontece? Eu não sei se eu vou conseguir explicar, porque eu desenho, literalmente desenho para o paciente em consultório. A gente tem as reservas de alimento. Então, o que são a reserva de alimento? Fígado e músculo. Quanto mais músculo eu tenho, mais reserva de alimento eu tenho, mais fome eu vou ter e mais eu posso comer. Aí você coloca que essa pessoa tá perdendo massa muscular, ela tá perdendo a reserva. Na hora que ela parar a medicação, que o apetite começar a voltar ao normal, ela não tem reserva. Que corpo vai fazer? Gordura. Eu não tenho músculo para sustentar isso. O que sustenta o nosso emagrecimento, além de mudanças de hábito, comportamento e tudo mais, é músculo. São os músculos. E o músculo, ele tem uma função primordial na saúde óssea. Se eu tô perdendo músculo, eu vou perder saúde óssea. Lá na frente, eu vou ter um problemão, que talvez eu não teria. Ou que eu até poderia ter, mas chegaria nos meus 80, 70, 90 anos. E a gente vai encontrar isso com pacientes com 50, 40, cada vez mais cedo.
6: Eu ouvi um relato de uma pessoa que utiliza uma dessas canetas aí, que fala que tira até ansiedade. Ela fala, não, eu não tô tomando nem pela questão estética ou a perca de peso, mas sim porque tá tirando a minha ansiedade, tô me sentindo melhor.
7: A gente já tem alguns estudos mostrando essa questão dessa atuação do comportamento alimentar, que é o que a gente tava falando de, eu parei de pensar em comida, ela me controla essa ânsia. Junto disso, essa pessoa precisa trabalhar multiprofissional, então um psicólogo, um nutricionista, para ela conseguir entender qual é a relação dela com a comida. Por que que ela desconta tanto aquilo na comida? Às vezes tem um gatilho lá de trás que a gente não consegue nem perceber, se a gente parar para pensar, precisa ser, sabe, cavucado? A gente precisa cavucar aquela história. Eu tive um paciente e ele comia todos os restos. Então, ele comia toda a comida dele, o que a mulher dele largava no prato, ele comia, o que o filho dele largava no prato, ele comia. E depois de algumas consultas, eu virei pra ele e fiz assim, quando você era criança, na casa dos seus avós, dos seus pais, você ouvia, você não vai levantar da mesa enquanto você não terminar de comer? Ele, muito! Aí eu fiz, por que que você faz isso até hoje? E aí aquilo reacendeu. Nossa, é verdade, eu faço isso até hoje. Eu não levanto enquanto eu não terminei de comer. Porque não pode jogar comida fora, porque jogar comida fora é pecado. Então tá lá na raiz. E aí só um profissional, tanto psicólogo, que também vai auxiliar nessa parte de ansiedade, e um nutricionista que trabalha essa parte comportamental, que vai conseguir tirar isso dele. Porque eu trouxe aquilo pra razão, pra consciência, aumentei o nível de consciência dele. Então, quando ele terminar de comer, e a esposa também, ele vai lembrar do que eu falei. De verdade, eu não preciso comer o dela. Eu já comi o meu. Eu não preciso comer o do meu filho. Ele comeu, ficou satisfeito, e eu também. E tá tudo bem sobrar no prato, às vezes. Vai acontecer, às vezes a gente come com os olhos.
6: Olha só que bacana. Agora são 13h39, nós vamos para mais um rápido intervalo e voltamos para o último bloco do Fala Monte Alto, onde você vai falar de um evento que você fez dia 29 agora de agosto, dia 30 de agosto, isso foi no domingo, dia 30 de agosto, agora você vai falar um pouquinho sobre esse evento que você realizou aqui em Monte Alto.
7: Pode deixar.
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3: Estamos de volta para o último bloco do Fala Monte Alto. Já está encerrando aqui a nossa transmissão. A Cida Canazira, ela escreveu um comentário engraçado aqui, ó. Ela fala: Lucas Ribeiro, a Letícia Canazira é uma nutricionista, é extremamente profissional, mas ela comia os brigadeiros dos aniversariantes debaixo da mesa.
4: Escondida. A minha fama na família era roubar docinhos da mesa.
3: Olha só.
4: Mas eu não sou mais essa pessoa.
3: Tá mudando agora. A Cleide Terezinha Leite também tá dando um joinha pra gente aqui. Muito obrigado, Cleide, pela sua participação. O Caio vai colocar pra gente um vídeo do evento que você fez no dia 30, ali no armazém, é isso?
4: Foi no armazém.
3: Coloca pra gente, Caio, por favor, o vídeo.
4: Não, esse era o vídeo que passava no evento.
3: Pode.
4: A gente fez um evento no dia 30... que chama Nutrição que Transforma. É um projeto que a gente conseguiu tirar do papel, eu junto com a Daíse. Lá no evento a gente passou esse take para as pessoas conseguirem ver como que funciona um acompanhamento. Então a gente tem todo um bate-papo, uma avaliação física depois. Ali eu tô tirando as medidas da Raíssa para a gente conseguir ver qual é a composição corporal dela, quanto tem de gordura, quanto tem de massa muscular, para a gente conseguir realmente destinar e escolher os objetivos que a gente vai ter. Esse evento foi um marco para mim. Eu fiquei muito feliz de estar conseguindo realizá-lo. Ele vem para comemorar 2 anos de parceria, meu e da Daíse. E também foi feito um dia antes do Dia do Nutricionista, que foi o dia 31 de agosto. Ali foi mais um evento comemorativo do que educativo. Porém, temos projetos e ideias para realmente fazer outros eventos com uma ideia também de colocar essa parte da educação junto dele. Ali a gente fez um aulão com o Juninho, o Pinheiro Personal, de funcional na areia. Ficou todo mundo exausto. Depois a gente teve um café da manhã bem gostoso, um bate-papo. E depois finalizamos com o Fit Dance, com a Raíssa, que é lá de Jaboticabal, e com o Luiz Neves, que é o professor de Fit Dance aqui de Monte Alto. Ambos acompanham ali comigo também. E eu fiquei... É muito difícil tirar um projeto do papel numa cidade que é muito pequena. Mas eu tive muitos apoiadores, muitos colaboradores. O Empório do Tatã, o Arcano, o Farmácia Meu Vida, JP Eventos, que vai começar a fazer marmitinha fitness e personalizada. E todo mundo se conectando mesmo. Então a gente conseguiu realmente tirar um projeto do papel por conta das empresas dentro da cidade, microempreendedores e empreendedores maiores, para que a gente pudesse realizar uma manhã tão, tão gostosa. O evento, o vídeo oficial do evento ainda não foi lançado. No meu Instagram tem só algumas fotos, mas quem acompanhou no domingo conseguiu sentir um pouquinho do que foi tudo aquilo. Então, o Nutrição que Transforma, ele está chegando para que a gente possa lançar outras e outras coisas em cima disso. Mas é um slogan que a gente deixou para realmente marcar. Porque a nutrição que a gente acredita é exatamente essa.
3: Com certeza. Foi bacana, um evento bem, bem bacana. Eu vi por algumas imagens. A gente está vendo aí o atendimento. Como que é para a pessoa chegar e ter o seu primeiro contato? Às vezes a pessoa não sabe. Fala, mas eu vou na nutricionista, ela só vai falar comigo. Como é que funciona? Você tira as medidas? Como é que é? Conta para a gente o primeiro contato de um paciente com a nutricionista no consultório.
4: Ele é um bate-papo. Então a anamnese é uma conversa onde eu vou conseguir descobrir a rotina do paciente, quais são as preferências, o que ele costuma comer, como que é a qualidade de sono, funcionamento do intestino, se ele tem algum problema de saúde, uma hipertensão, um diabetes, um triglicérides, se tem alguma alteração no exame de sangue, se é gestante, se não é, se ele tem alguma recomendação médica para estar passando, se ele toma análogos do GLP-1, se ele usa anabolizante, que infelizmente acontece, ou se ele não usa nada. E ali a gente consegue traçar também quais são os objetivos. Muitos costumam ser estéticos, mas a gente também tem o objetivo de, eu queria melhorar minha disposição, minha qualidade de vida, eu queria ter mais energia. E depois desse bate-papo, a gente faz toda uma avaliação física composta por 3 etapas. Então, a gente tem o adipômetro, que é uma pinça, onde eu vou fazer algumas pregas. É literalmente um beliscão, ali no vídeo mostrou, eu pinçando a paciente. Depois, a gente faz circunferência. E, por último, a balança de bioimpedância. E junto de tudo isso, a gente vai ver quanto a pessoa tem de gordura, quanto tem de massa muscular, como que tá a hidratação, saúde óssea, qual é o peso que esse paciente tá nesse momento. E ali a gente consegue traçar alguns objetivos de quantos por cento precisa baixar de gordura para que ele esteja numa quantidade de gordura adequada, porque ninguém fica exatamente ali, é um beliscão. Não é o exame mais gostoso, porque a gente realmente pinça o paciente, mas é bem tranquilo, é rapidinho, são só 8 beliscões. E depois da circunferência já não dói mais. Eu brinco que dói só no coração. A gente mede, a pessoa faz, ai meu Deus do céu. Eu falo, tá doendo no coração essa. E aí a balança de bioimpedância também, não, a pessoa não sente dor nenhuma. E eu gosto de fazer essas 3 etapas, porque a gente consegue comparar uma com a outra. A bioimpedância, por exemplo, mostra a gordura visceral, que é a gordura que a gente tem no abdômen, entre as vísceras, que é um perigo. É ela que realmente vai causar muitos problemas de saúde. Então, a gente consegue fazer o acompanhamento até da diminuição ou não dessa gordura. Mas é tudo bem tranquilo.
3: Existe um padrão ou depende de paciente para paciente? Por exemplo, eu vou lá com você hoje, eu volto daqui 30 dias, 60 dias, 90 dias. Como que funciona essa questão do retorno, algo nesse sentido? Ou depende do paciente?
4: Depende do paciente. Eu tenho um paciente que vai a cada 15 dias, que aí é onde a gente trabalha mais essa questão comportamental. Então, é um paciente que estava em exagero alimentar, quase virando uma compulsão, que é um problema de saúde. Então, esse paciente vai a cada 15 dias. Tem pacientes que vai a cada 30. Eu tenho um paciente que acaba passando a cada 60. E dentro do consultório, a gente hoje trabalha com 2 tipos de acompanhamento, que é a consulta avulsa, do qual ele vai passar por essa consulta, ter toda essa avaliação. E depois a gente faz todo um acompanhamento, um suporte via WhatsApp. Se o paciente tiver muita dúvida, dificuldade, a gente pode fazer uma chamada de vídeo. E também tem o pacote trimestral, que são 3 meses de acompanhamento, do qual ele passa por 3 consultas presenciais, passando por toda essa avaliação novamente. Então, toda a consulta a gente vai fazer, todo o bate-papo, toda a avaliação, para conseguir ir evoluindo o plano alimentar, os objetivos, acompanhar também os exames de sangue, para ver se melhorou ou não, o que precisa ser trabalhado ali, que o paciente às vezes trouxe como relato para a gente. E muito paciente tem medo, achando que a gente vai proibir. Eu não vou na nutricionista, que ele vai me proibir de comer as coisas que eu gosto. Tem paciente que chega e faz assim, eu fiz uma despedida essa semana. Eu falo, despedida do quê? Não, me despedi de tudo que é gostoso. Aí você acha que você vai comer o quê? Você vai comer comida? Você vai poder comer o que você gosta? A gente só vai trabalhar realmente quantidades, que é muito necessária, e qualidade. Tem um paciente que come chocolate todo dia e tem um resultado incrível. E não é o chocolate que vai atrapalhar, não é o pão que vai atrapalhar. Muito pelo contrário. Às vezes, tirar ele atrapalha.
3: Tem algo também que muitas pessoas falam, não tenho tempo, não tenho sede, que é a questão do consumo de água, né? Tem pessoas que não bebem água, né, durante
4: muitas,
3: o dia, né?
4: Muitas. Muitas. E quando a gente está com sede, o nosso corpo já está desidratado. É o que ninguém sabe. Água tem que ser hábito. E hábito é uma coisa que a gente tem que fazer sempre, para que fique rotineiro.
3: Tem alguma questão da quantidade de água necessária para cada peso, ou algo nesse sentido?
4: A gente tem um cálculo de bolso que a gente coloca 35 ml por peso. Então você vai fazer uma conta básica, se eu peso 100 quilos, 100 vezes 35, 3.500. No mínimo, 3.500.
3: São 3,5 litros por dia.
4: Exato. No mínimo. Tem gente que fala assim, não, eu tomo água bastante, muito, o meu consumo de água é ótimo. Quanto? 1 litro. Eu vou ficando roxa. Eu falo, 1 litro não dá nem pro cheiro. A gente vai precisar ir aumentando. O que não pode? Hoje eu tomo só 1 litro. E aí a Nutri falou que eu preciso melhorar, amanhã eu vou tomar 3, eu vou passar mal? Vai me dar náusea, vou ficar com aquela barriga d'água, quando a gente toma água, mexe assim, e a barriga fica parecendo uma piscina. Tem que ir aumentando gradual. Então, hoje eu tomo 1, amanhã eu tomo 1,5. Na hora que 1,5 ficou confortável, eu aumento para 2. Na hora que 2 ficou confortável, eu aumento para 2,5.
3: Entendi.
4: É tudo gradual, é um passo de cada vez.
3: E é algo que é bem comum, né? As pessoas falam, ah, não bebo água, não sinto sede, eu não tenho vontade. De vez em quando eu tomo um copo e a pessoa às vezes tá se prejudicando por não estar bebendo
4: Exato.
3: Água.
4: Exato.
3: Né?
4: E sabe o que acontece, Lucas, que nunca... Pouquíssimas pessoas sabem, é que o corpo confunde fome com sede. Às vezes a gente acha que tá com fome, mas na verdade a gente tá com sede. Porque ele não consegue, o nosso cérebro não consegue distinguir perfeitamente o que é sede e o que é fome. Então, às vezes eu tô com sede, eu preciso de me hidratar, preciso tomar água, mas eu acho que é fome. Porque a gente também se hidrata comendo, porque existe água dentro dos alimentos, mas não é o suficiente.
3: Olha só, tem algo que a gente percebe também, nosso tempo infelizmente está acabando, mas essa questão do uso indiscriminado dos anabolizantes que a gente vê nessa geração,
4: Sim,
3: né?
4: Bastante.
3: Essa comparação às vezes nas redes sociais, a juventude usando, a gente vê molecada aí de 17, 18 anos querendo já utilizar isso.
4: Estão no auge da testosterona e querem colocar mais. Ele é o brilhar os olhos. E a gente tem esse esporte que é o fisiculturismo, que é quem acaba, entre aspas, incentivando, porque um atleta de verdade, ele não vai incentivar, porque ele vai ter o acompanhamento médico, cardíaco.
3: Que é muito caro,
4: é uma
3: né?
4: equipe, exato, e é uma equipe enorme por trás dele. Ele não tá simplesmente indo lá, comprando algo que não sabe nem de onde veio e se aplicando para ficar forte. É o bonito a todo custo, a magreza a todo custo, ser forte a todo custo. Esse a todo custo que tem atrapalhado muito a saúde da nossa população. Mas acontece e é muito comum. Muito
3: Infelizmente.
4: Comum.
3: Quero agradecer a participação do Zezo Steck também. Está dando aqui uma boa tarde para nós. Falando tarde chique.
4: Ah,
3: obrigado, Zezo. Muito obrigado pela sua participação. Já esteve aqui também. Letícia, infelizmente, nosso tempo está acabando. Quero agradecer muito a sua presença. Eu quero deixar os microfones abertos para você.
4: Sim.
3: Pode mandar recado. Deixa o seu telefone para contato, suas redes sociais. Uhum. Fique à vontade.
4: 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Pode estar mandando uma mensagem sem compromisso para perguntar como funciona, para a pessoa entender como que é o meu acompanhamento, que é bem personalizado, é individualizado. A gente consegue realmente cuidar da saúde como um todo. Por isso que eu gosto tanto da nutrição e quem me conhece sabe que eu amo o que eu faço. A minha rede social, que eu costumo usar com mais frequência, é o Instagram, que é Letícia Canaziro Nutri. Sem nenhum ponto, nada. E o Canaziro, vamos soletrar, porque todo mundo tem dificuldade, é K-A-N-A-S-I-R-O. Se colocar só isso lá, todo mundo vai me achar, porque não tem muitas por aí com esse sobrenome.
3: É um sobrenome diferente.
4: É um sobrenome diferente, não é muito comum, então é mais fácil de me achar. E dentro da rede social, eu costumo trabalhar bastante a educação, então eu tô sempre dando dica, explicando o que é menopausa, como você pode... O que pode te auxiliar na menopausa? O que é obesidade? O que pode te auxiliar na obesidade? A gente trabalha bastante essa parte educativa também dentro da rede social. O que, para quem às vezes não tem condição de investir numa consulta no momento, já pode ajudar a pessoa a começar a cuidar da saúde, que com certeza é o meu objetivo.
3: Letícia, muito obrigado. Ó, a Jussiane Leite Aleixo fala o seguinte, ó, quem resistiu aos brigadeiros de aniversários em cima da mesa?
4: Não é mesmo? Tá vendo? Eu não estava cometendo
3: tá
4: um crime.
3: Tá concordando com você. Letícia, muito obrigado pela sua participação.
4: Agradeço.
3: Foi um bate-papo muito legal. Aprendemos um pouquinho sobre você, um pouquinho sobre nutrição, um pouquinho de
4: até
3: tudo
4: sobre
3: aqui.
4: Comunicação.
3: Até sobre comunicação e também sobre o seu esporte que você gosta tanto, que é o karatê.
4: Exato.
3: Muito obrigado. Quero agradecer a todos que participaram. Mandar um abraço para Cida Canaseiro, que é mãe da Letícia, também participou aqui com a gente, comentou aqui com a gente. Sim. Muito obrigado. Agradecer ao Caí, que sem ele esse programa não acontece. Todos os nossos patrocinadores e ouvintes, um forte abraço e até mais.
4: Até a próxima.
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3: E aí, gente, beleza? Tudo bem com você? Agora são 2 horas em ponto, uma ótima tarde, agradecendo pelo carinho, pela audiência. Hoje é quinta-feira, dia 10 de setembro de 2026. Agradecendo você por estar sempre com a gente. Você que ligou agora seu rádio, seja bem-vindo. Tem muita música boa para você, meu amigo, minha amiga. Já sabe que é o nosso convidado, né? Fico muito contente quando eu sinto a sua presença, o seu carinho, você feliz, você sempre contente. É muito legal mesmo. Lógico que é, você sabe disso, né? É muito legal. Muito bacana aí, sempre sentir a sua presença, tá legal? E agora chegando o som de Cidade Negra para começar muito bem, lógico, também convidando você a participar, mandar o seu alô, mandar o seu abraço, fique bem à vontade. Isso é bom demais, né?

0: Agora são 2:12. Uma ótima tarde para você. O som de Pepeu Gomes. Eu também quero beijar. E esse é o som de Nenhum de Nós. Estranho rolou para você. A primeira música aí também é o som de Cidade Negra, Pensamento Acústico. E você, meu amigo, minha amiga, tá tudo bem por aí? Trabalhando bastante, um ótimo trabalho para você. Tempo bom também, né? Um pouco assim, sei lá. Mas o legal é você ligado com a gente, curtindo sempre a melhor música em qualquer lugar. Só tenho que agradecer você pela audiência. É muito legal. Fico tão feliz, tão contente quanto eu sinto a sua presença aí do outro lado. Ó, vou faturar e tô esperando você ligar e falar com a gente. Combinado? Então vamos lá.
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10: De volta. E você continua aqui curtindo muitas dicas no Toque de Mulher.
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10: Relação de gases com engolir ar durante as refeições. Quando se come muito rápido, devido ao estresse ou ansiedade, por exemplo, pode haver a entrada de ar no organismo, o que provoca a formação de gases, sendo chamada esta condição de meteorismo intestinal. O que pode ser bastante desconfortável e causar inchaço e dor abdominal. Nesse caso, é importante comer mais devagar para evitar que o ar volte a entrar no organismo durante a alimentação e assim os sintomas apareçam novamente. Além disso, é possível aliviar os sintomas através do uso de alguns medicamentos, como Luftal e Dimiticona, por exemplo.
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10: Já tem mais dicas.
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14: Maravilha, de volta. Agora são 2 horas e 20 minutos. E a melhor música continua. Você ligando, participando, mandando seu alô, mandando seu abraço. Vamos juntos. Eu e você. Você e eu.

0: Rita Lee.
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1: E aí, tá em casa? No trabalho? A gente segue com mais dicas pra vocês. Se liga.
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1: Relação de gases com comer alimentos de difícil digestão. Alguns alimentos, principalmente carboidratos, proteínas e gorduras, possuem digestão um pouco mais lenta e aumentam a fermentação no intestino, aumentando a quantidade de gases formados. Os principais alimentos responsáveis pelo excesso de gases intestinais são repolho, brócolis, couve-flor, milho, leite, grão de bico, ervilhas, lentilha, batata, feijão, batata doce, iogurte, ovos, farelo de trigo, bebidas com gás, cerveja, cebola, aspargos. A combinação de alimentos ricos em fibras com alimentos que possuem muita gordura também favorecem a formação de gases. No entanto, um alimento que pode causar gases em uma pessoa pode não causar em outra. E, portanto, é importante estar atento ao alimento que levou ao aumento dos gases.
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1: Fique por aqui, porque eu já volto com mais dicas.
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4: Agora são 2 horas e 33 minutos. Boa tarde para você. Quinta-feira, dia 10 de setembro de 2026. Legal sempre aí falar com você. Você participando, mandando seu alô, mandando seu abraço. É muito especial, viu? Está aniversariando hoje? Parabéns, hein? Felicidades.
5: Sim.

0: Agora são 2h41, uma ótima tarde para você de quinta-feira. Obrigado, gente. Ó, daqui a pouco eu volto e você participando já já. Vou mandar um alô especial para a Suzana, que está ligada com a gente, e o pessoal aí também. Me aguenta e volto já.
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10: Voltei, agora são 2 horas e 47 minutos. 2h47. Suzana, tudo bom, querida? Uma ótima tarde pra você, ligado com a gente. Um abraço e um beijão pra Zilda. Então, Zilda, um beijo pra você, linda. Sempre ligado com a gente. E uma música aqui, Roupa Nova, bem bonita. Então, Coração Pirata, vamos ouvir.

0: 2:57. Boa tarde, belíssima música, linda demais. Daqui a pouco tem muito, mas muito pra você. Apenas começando.
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15: Olá, meu ouvinte preferido. Já voltamos com mais dicas.
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15: Gases intestinais na gravidez. A formação de gases intestinais é um pouco maior na gravidez e isso deve-se também à lentidão da digestão que ocorre nessa fase, por consequência do aumento de progesterona na corrente sanguínea. Os sintomas mais comuns de gases na gravidez são dor abdominal em forma de pontada, barulhos na barriga, distensão abdominal, sensação de estômago cheio. Além disso, a prisão de ventre, também comum na gravidez, pode agravar a situação. Para evitar o excesso de gases durante a gestação, é importante evitar os alimentos que causam gases, beber bastante água e praticar algum tipo de exercício físico, como caminhada, de forma diária.
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15: Daqui a pouco tem mais. Fiquem atentas a mais dicas.
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2: Agora são 3 horas e 4 minutos. E aí, beleza? Quinta-feira, meu amigo, dia 10 de setembro de 2026. 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Vamos lá então, Suzana, que está ligada com a gente. Ela não ouviu o beijo que eu mandei pra ela, Suzana. Então, Zilda, mais uma vez, ó. Um beijo no coração, minha linda. Sempre acompanhando, ouvindo a gente. Agora chegando o som de Fábio Júnior. Só você.

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0: Bom demais, ao som de Tribalistas. Passa em casa, boa música. Estou olhando aqui, meu grande amigo Leandro. Leandrinho, fala aí, meu irmão, beleza?
1: E aí, boa tarde, tudo
0: boa
1: bem,
0: tarde.
1: Meu amigo?
0: Tudo bem, meu querido.
1: Estamos aqui na escuta da
0: aí
1: Rádio
0: sim.
1: Cultura.
0: Tamo junto.
1: Manda um alô aí pra
0: Mando.
1: Nós.
0: Vamos lá.
1: O Tuzinho Cabeça.
0: Alô, Tuzinho Cabeça.
1: O Jesus, pro Teta, aposentado.
0: Gente boa, hein?
1: É. O Paulinho, do Impérios Moto, o Denis, mecânico.
0: Um abraço, gente.
1: Valeu.
0: Opa.
1: Um abraço.
0: Dois.
1: E manda uma pro Sheik lá também.
0: Ô, Sheik.
1: O Sheik Lampa lá, Lampa Tratores.
0: Aí,
1: valeu, um abraço.
0: Gente, bom, um abraço, meu irmão. Daqui a pouco vai um super som pra vocês aí. Obrigado mesmo. Bom trabalho e uma quinta-feira diferente, né? Vem chuva.
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0: Muito bem, senhorita. Agora são 3 horas e 30 minutos, chovendo na cidade de Monte Alto, né? Chuva boa, tranquila, ainda bem, graças a Deus. 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
8: Zélia Dunca, Alma. Agora são 3 horas e 36 minutos.

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14: Mais dicas pra vocês no trabalho, em casa, no carro. A gente segue compartilhando muitas dicas. Você sabe, né? O saber não ocupa lugar. Vamos lá?
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14: Dicas de casa. Dicas para cuidar do seu espelho. Pequenos cuidados diários com o seu espelho podem evitar manchas e danificados, além de te poupar de uma limpeza pesada e aumentar a vida útil do seu espelho. Nunca jogue água no seu espelho. Jogar água diretamente no seu espelho pode fazer com que o material estrague, além de danificar a moldura. Limpe seu espelho pelo menos uma vez por semana. Dessa forma, você aumenta a durabilidade do seu espelho e evita o acúmulo de poeira e gordura. Tome cuidado com a limpeza dos espelhos grandes. Evite passar a vassoura próxima do espelho quando estiver limpando o chão para evitar riscos e danos. Cuidado também com substâncias e materiais no seu espelho. Limpe apenas com sabão, detergente neutro ou álcool em um pano macio. Deixe as outras substâncias e materiais como cloro, amoníaco, palhas de aço e esponjas bem longe do seu espelho.
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14: Até a próxima, pessoal, com mais dicas para compartilhar com vocês, né, aqui no Toque de Mulher.
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6: 3:53. Nem vou rolar muito não, velho, porque o horário vai explodir daqui a pouco, né? 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Real Mix de volta com a gente amanhã. Tempo gostoso, maravilhoso, a chuva passou. E agora, se dá uma olhada aqui, sol, já vai fazer sol, ué? Ah, o homem do tempo chegou, né? A última é pra você. Mas, meu Deus, mas fala cada coisa. Nunca vi falar isso aí, não, ué?
7: Não,
6: não, não é minha época, não. Valeu, gente!

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10: Olá, muito boa tarde. 4:02, estamos iniciando o programa Porteira Velha desta quinta-feira. Pré-sexta já, meu amigo, que maravilha. Já choveu, está sol, esse dia vai ser assim e a noite é só por Deus mesmo. E o programa Porteira Velha com a apresentação de Hélio de Pontes, mas você vem comigo até logo mais às 18 horas com a boa música sertaneja. 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Essas empresas com o programa Porteira Velha. Abrindo o programa Porteira Velha hoje, nesta quinta-feira, totalmente diferente, hein? Na Hora do Adeus, Mato Grosso Matias, com a participação especial de Leonardo. E depois vem aí música bonita, hein? Edson e Hudson, Papel de Homem. Boa tarde você que tá curtindo aí a Nova Cultura FM, é em 90.1. Ficou bonita essa roupagem de Mato Grosso Matias com Leonardo.

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6: 16 horas e 15 minutos, é o programa Porteira Velha, atendendo agora lá de Jaboticabal, o senhor Orlando. Forte abração pro senhor aí, curtindo a Nova Cultura FM em 90.1. Pediu uma música, Se For Passar em Goiânia, Me Chama Que Eu Vou Também. Trio Parada Dura e a participação especial de Mato Grosso Matias. Ele tá mandando o pessoal aí de Jaboticabal, o Zelão, também o Zoom, alô Zoom, pessoal da Unesp, alô Tilápia, aquele abração. É o Wilson Delvecchio, aí da estação rodoviária, taxista em Jaboticabal, tá mandando também para aqui em Monte Alto, para o Sérgio Luiz e a sua esposa Vera. Então vamos lá, atendendo agora também pelo WhatsApp, é o Pedro Pavolin. Pois boa tarde, Hélio, aqui é o Pedro Pavolin, manda a música Desatino com Ronaldo Viola e João Carvalho, oferece para os meus amigos de trabalho e também para o Maurício Deronzi e também o Dilcinho do Cavaco. Alô, Dilcinho do Cavaco, então vai, é no Cavaco que eu gosto mais. Ei, Martinho da Vila, já tive mulher, pá. Vamos parar por aqui, Desatino, quem canta é Ronaldo Viola e o João Carvalho. Se for passar em Goiânia, meu amigo, dá uma carona.

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2: 16 horas e 24 minutos, atendendo agora seu Felício aí de Terra Roxa. Alô, seu Felício em Terra Roxa, aquele abração a você e todos seus familiares. Pediu a música Milionário e José Rico, Lenha Molhada Não Faz Churrasco Não, meu amigo. E atendendo também lá de Itaiaçu, alô Itaiaçu Geada, aquele abração. Seu Santos ontem goleou, eita Santista Roxo de Itaiaçu, o Geada, aquele abração. Pediu a música Milagre no Caixa 7, de Lucas e Lucian. Eu preciso passar num caixa 7 desse, hein? Mas quero lotar o carrinho até na boca. E atendendo também a Cidinha Pocete aqui de Monte Alto. Alô, Cidinha Pocete, boa tarde.
18: Oi, Hélio. Oi. Boa tarde. Tudo bem?
2: Ótimo.
18: Olha, a Cidinha Pocete. Gostaria, se você puder tocar música pra mim, César.
2: Zap com
18: deixa a estrada
2: filho.
18: Me levar.
2: Deixa.
18: Vai pra todos que estão curtindo.
2: Ai, ai,
18: abraço, Hélio. Bom trabalho.
2: Valeu, Cidinha Pocete. Aquele abração. Primeira moda, Lenha Molhada, Milionário José Rico, Milagre do Caixa 7 e Deixa a Estrada Me Levar, Juliano César, na Nova Cultura FM 90.1. Tá na cultura? Tá bom.

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1: 4:33. Antes da música Milagre do Caixa 7, vou atender a Ana Neves aí, de Botafogo, que é a mesma música. Boa tarde, Ana.
2: Eu queria ouvir o Caixa 7. Pode ser?
1: Pode ser.
2: É pra todo mundo do grupo, pra você aí, todos os ouvintes, minha filha Tatiane, os ouvintes todos da nossa região. Ótima

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2: Até logo mais às 18 horas aqui na Nova Cultura FM 90.1. Chamando para falar comigo a Ana Neves de Botafogo. Boa tarde, Ana.
12: Tudo bem? Choveu aí?
2: Choveu demais.
12: Ó, a Dona Maria, ela Dona é conhecida Maria. Por Dona Lia, é sua ouvinte.
2: Opa, que bacana.
12: E ela pediu se você pudesse, é porque ela não tem zap. Se você pudesse tocar Soldadinho de Deus pra ela, tá? E ela tá mandando pra você e todos os ouvintes, os filhos dela, as filhas, netos.
2: Que bacana.
12: Todo mundo. Obrigada, se você puder, te agradeço. Ela tá lá te ouvindo. Dá alô pra ela.
2: Valeu, vou mandar um abraço pra ela agora. Dona Maria, mais conhecida por Lia, aí em Botafogo, curtindo a Nova Cultura. Muito obrigado pela audiência. Vou tocar a música da senhora. É já, Soldadinho de Deus, Guatupé e Guaratuba, atendendo mais ouvinte aqui na Nova Cultura. Quem quer? Ah, o João Bicudo de Bituva. Boa tarde, João.
13: Boa tarde, Boa
2: tarde, filho.
13: Ô, meu João.
2: Oi,
13: tudo
2: querido.
13: Tudo bom aí por aí?
2: Tudo bom demais.
13: Melhor, depois você faz favor, manda um modão pra nós aí, com o Chitãozinho Chororó aí, ó, Vida e Saudade.
2: Vida e Saudade.
13: Oferece pra todos aqui bonita, da Bituva, que tiver antenado aí, e de todo mundo do grupo aí, eu sou mais já da região aí. Todo mundo tem um fim de tarde aí, que Deus abençoe todos nós.
2: Amém.
13: Você tem um bom serviço, um bom fim de tarde aí. Tudo
2: que assim
13: de bom pra você aí, meu amigo. Deus abençoe. Até
2: Valeu,
13: mais.
2: Valeu, João tchau. Bicudo de Bituva, curtindo a Nova Cultura FM em 90.1. Vem comigo, Soldadinho de Deus, para Dona Maria, mais conhecida por Lia, em Botafogo. Alô, Botafogo! Aquele abraço! Música.

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1: Até às 18 horas aqui comigo na Nova Cultura FM. Forte abraço, Reizinho tá curtindo aí. Um abraço, Reizinho, continua comigo aí. E atendendo lá de Cândido Rodrigo, Sidão. Alô, Sidão, aquele abração. Pediu a música Bença Pai, Bença Mãe. Teodoro e Sampaio, tá mandando a todos que estão curtindo, para sua esposa e todos os seus familiares. E atendendo também o Maurício de Heronze. Pois boa tarde, Hélio, tudo bem? Manda um forte abração, pedindo a música, pediu a música, primeira música, Hélio. Milionário e José Rico, Berço de Deus, tá mandando para o Pedro Pavolin, fala que ele é o roupeiro. Ixi, filho, vai sobrar para mim ainda essa coisa, hein? É, roupeiro meia boca. E também o Dilcinho do Cavaco, é língua preta, misericórdia. Aí, Maurício, olha, sobrar pra mim, eu vou aí, hein, conversar com você pessoalmente. Chamando lá da capital pra falar comigo. Alô, Miguel Barrena, já chamou o Alex ou não? Boa tarde, Miguel.
6: Ô, Hélio.
1: Alô, filho.
6: Hélio de Pontes.
1: Como é que tá aí?
6: Boa tarde.
1: Tá na Alex ou não?
6: Apanhando da Alex, né? Ainda bem que você me socorreu, né?
1: Ei,
6: rapaz, antes de você pedir Nova Cultura Monte Alto, você tem que falar rádio local, sabia? Senão cai para outro lugar, tá caindo. Eita. Pelo menos aqui em São Paulo, você fala Nova Cultura FM e vai para Botucatu. Mas tá bom, você me deu o socorro, aí deu certinho.
1: Aí deu
6: importante
1: certo.
6: Estamos ouvindo Porteira Velha, né?
1: Aham.
6: Uhum. Hélio, se der, roda pra gente aí Castelo de Sonho com o Trio Parada Dura.
1: Rodo, sim.
6: Vamos lá na porteira.
1: Então vamos lá.
6: Um abraço, viu, Hélio? Boa tarde.
1: Boa tarde, fique com Deus. A primeira música aí, ó. Trio Parada Dura, Castelos de Sonho.

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6: Valeu, Marcelão, aquele abração. 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Não sai daí, não.
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0: 17 horas e 21 minutos. 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Atendendo agora o Giba Sorocaba. Boa tarde, Giba.
1: Fala, Hélio. Boa tarde, tudo bem?
0: Como é que vai, garoto?
1: Como é que você tá? Hélio, toca pra mim Serra Molhada com Dino Frank Moraí. Oferecer esse modão, todo mundo que gosta da boa moda, aproveitar o tempinho de chuva tá tendo aí esses dias, né?
0: Serra Molhada é bom, hein?
1: Eu ouvi essa música, boa. Serra Molhada. Oferecer todo mundo que gosta da boa moda. Aí em Monte Alto, em todos os lugares, sítios, fazendas, em todos os lugares aí. Vamos escutar você. Forte abraço, Giba!
0: Alô, Giba Sorocaba, Dino Franco e Moraí, Serra Molhada. Com esse tempo, tem que molhar mesmo, né, Gibão?

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14: 17 horas e 33 minutos, atendendo agora o Repiado, Dona Tereza, forte abração pessoal aí do Jardim Laranjeiras, curtindo a Nova Cultura FM em 90.1, pediu o Irídio Irineu, Bica d'Água, mandando a todos que estão curtindo a Nova Cultura. E atendendo agora também o José Inácio. Boa tarde, Zé.
17: Boa tarde, Hélio de Ponte.
14: Como é que aqui vai?
17: É o Zé Inácio. Queria ver se você tocava pra mim de Carreira e Carreirinho.
14: Sucuri?
17: Sucuri.
14: Sucuri. Boa.
17: Oferecer pra
14: Zé Carreira e Carreirinho.
17: E pra vocês aí da rádio. Um abração, velho.
14: Aquele abraço, atendendo agora também o Carlão de Oliveira. Pois boa tarde, Eri, tudo bem? Gostaria de ouvir a música Olhos de Luar, oferecendo a todos que estão curtindo aí. Bom final de tarde a todos. É o Carlão aí do Campestre. Falou, Caí, aquele abraço. Mandando para todos aí o Varley, que está curtindo. Também o Beto, alô Beto, aquele abração. Também o Zé Ponte, alô Zé Ponte, aquele abração. Então vamos lá, duas, três músicas em Bica d'Água, Sucuri e Olhos de Luar, Christian Ralph.

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2: 17 horas e 46 minutos. É o programa Porteira Velha. Até logo mais às 18 horas. Aqui na Nova Cultura FM 90.1. Atendendo agora a Sandra, pois. Boa tarde, Hélio. Tudo bem? Tudo jóia? Graças a Deus. Toca pra minha música Zezé de Camargo e Luciano. É, Coração na Contramão. Vamos lá, curte aí na Nova.

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1: 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Doutor Carlos Gerber está ouvindo o programa Porteira Velha, pediu uma música, mandando para todos que estão curtindo aí. Ele é proprietário da Imobiliária Gerber e também vereador atuante na comarca de Monte Alto. Alô, doutor Carlos Gerber, aquele abração para o senhor e todos os seus funcionários curtindo a Nova Cultura FM em 90.1. Pediu a música, música bonita, hein? Os Três Boiadeiros, quem canta? Pedro Bento e o Zé da Estrada. Forte abraço, doutor Carlos Gerber.

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1: Dezessete horas e 55 minutos, é o programa, encerrando o programa desta quinta-feira, é dia 10 de setembro, ano 2026, programa Porteira Velha, que volta amanhã, hein? Amanhã a partir das 16 horas, aqui na Nova Cultura FM, em 90.1. 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Essas empresas voltam comigo amanhã, a partir das 4 horas, com o programa Porteira Velha. Minha última música desta quinta-feira é Teodoro e Sampaio, Vida Dura. Tenho todos uma boa noite e até amanhã.

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3: Seis horas, Ave Maria. Em nome do Pai, do Filho e do Espírito Santo. Amém. O anjo do Senhor anunciou a Maria, e ela concebeu do Espírito Santo. Ave Maria, cheia de graça, o Senhor é convosco. Bendita sois vós entre as mulheres. Bendito é o fruto do vosso ventre, Jesus. Santa Maria, Mãe de Deus, rogai por nós, pecadores, agora e na hora da nossa morte. Amém. Eis aqui a serva do Senhor. Faça-se em mim, segundo a vossa palavra. Ave Maria, cheia de graça, o Senhor é convosco. Bendita sois vós entre as mulheres. Bendito é o fruto do vosso ventre, Jesus. Santa Maria, Mãe de Deus, rogai por nós, pecadores, agora e na hora da nossa morte. Amém. E o Verbo Divino se fez carne e habitou entre nós. Ave Maria, cheia de graça, o Senhor é convosco. Bendita sois vós entre as mulheres. Bendito é o fruto do vosso ventre, Jesus. Santa Maria, Mãe de Deus, rogai por nós, pecadores, agora e na hora da nossa morte. Amém. Rogai por nós, Santa Mãe de Deus, para que sejamos dignos das promessas de Cristo. Amém. Oremos. Infundi, Senhor, como vos pedimos, a vossa graça em nossos corações, para que nós, que pelo anúncio do anjo, conhecemos a encarnação de Jesus Cristo, vosso Filho, pela sua paixão e morte de cruz, cheguemos à glória da ressurreição, por Cristo nosso Senhor. Amém. Santo anjo do Senhor, meu zeloso guardador, se a ti me confiou a piedade divina, sempre me rege, me guarda, governa e ilumina. Amém. Que as almas dos fiéis defuntos, pela misericórdia de Deus, descanse em paz. Escutemos agora, com alegria, o Santo Evangelho de Jesus Cristo, segundo Lucas. Glória a vós, Senhor. Naquele tempo, falou Jesus aos seus discípulos: a vós que me escutais, eu digo, amais os vossos inimigos e fazei o bem aos que vos odeiam. Bendizei os que vos amaldiçoam e rezai por eles que vos caluniam. E rezai por aqueles que vos caluniam. Se alguém te dar uma bofetada numa face, oferece também a outra. Se alguém te tomar o manto, deixa-o levar também a túnica. Dá a quem te pedir. E se alguém tirar o que é teu, não peça que o devolva. O que vós desejais que os outros vos façam, fazei-o também vós a eles. Se amais somente aqueles que vos amam, que recompensa tereis? Até os pecadores amam aqueles que os amam. E se fazeis o bem somente aos que vos fazem o bem, que recompensa tereis? Até os pecadores fazem assim. Se emprestais somente Aqueles de quem esperais receber, que recompensa tereis? Até os pecadores emprestam aos pecadores para receber de volta a mesma quantia. Ao contrário, amai os vossos inimigos, fazei o bem e emprestai sem esperar coisa alguma em troca. Então, a vossa recompensa será grande e sereis filhos do Altíssimo, porque Deus é bondoso também para com os ingratos, os maus. Sede misericordioso, como também o vosso Pai é misericordioso. Não julgueis e não sereis julgados. Não condeneis e não sereis condenados. Perdoai e sereis perdoados. Dai e vos será dado. Uma boa medida calcada, sacudida, transbordante, será colocada no vosso colo, porque com a mesma medida com que medirdes os outros, vós também sereis medidos. Palavra da salvação. Glória a vós, Senhor. Recordemos um texto do Concílio Vaticano II sobre a importância que a palavra de Deus tem para nós, católicos. A Igreja sempre venerou as divinas escrituras da mesma forma como o próprio corpo do Senhor, já que principalmente na Sagrada Liturgia, sem cessar, toma tanto da palavra de Deus quanto do corpo de Cristo e o distribui aos fiéis. Este é o alimento diário do povo de Deus, palavra e Eucaristia. São Jerônimo, que viveu de 347 a 420, e traduziu a Bíblia do hebraico e do grego para o latim, difundindo-a pelo Império Romano, disse que ignorar a Escritura é ignorar o próprio Cristo. Jesus Cristo é o Verbo, é a palavra que se fez carne e que habitou entre nós. Não há como sermos cristãos e agradarmos a Deus se não buscarmos conhecer e viver sua palavra. É ela que gera a fé, que forma o cristão, que anima e nutre todo o trabalho pastoral da Igreja. A palavra de Deus é a alma da pregação, da catequese, da liturgia e de toda a instrução e vida cristã. Todo e qualquer trabalho para ser eclesial, pastoral e evangelizador tem de estar orientado

tem suas raízes no início do cristianismo e se desenvolveu na tradição monástica. Um dos primeiros padres da igreja já ensinava a ler a Bíblia com atenção, constância e oração, descrevendo isso como um exercício espiritual. A prática de ler, meditar e rezar se tornou central na vida monástica, sendo considerada uma maneira privilegiada de buscar a Deus e orientar a vida conforme sua vontade. A leitura da Sagrada Escritura deve ser acompanhada pela oração, a fim de que se estabeleça o colóquio entre Deus e o ser humano, pois a Ele falamos quando rezamos, a Ele ouvimos quando lemos os divinos oráculos. Avisos para hoje e amanhã. Da Paróquia do Senhor Bom Jesus, hoje, quinta-feira, dia 10, às 19h30, encerramento do Cerco de Jericó na Basílica. Sexta-feira, dia 11, 7 horas, missa na Basílica. De Nossa Senhora do Rosário de Fátima. Quinta-feira, hoje, dia 10, 19h30, missa. Maria passa na frente no santuário. Sábado, dia 12, 18 horas, missa na capela do Divino Pai Eterno, no bairro Vera Cruz. 19h15, missa na capela de São João Batista, bairro Jardim Irina. No dia 5 de dezembro, haverá casamento comunitário. Inscrições até 2 de outubro na Secretaria Paroquial. Caros irmãos e irmãs, encerrando este momento, rezemos pelas nossas famílias, especialmente pelas crianças, pelos idosos e pelos enfermos. Rezemos pelos aniversariantes do dia de hoje. Você que hoje completa mais um ano de vida, que Deus e Nossa Senhora derrame muitas bênçãos sobre sua vida. E também rezamos pelos agonizantes e por quem precisa receber alguma graça urgente, que por intercessão da Virgem Maria e o Senhor Bom Jesus abençoe a todos. Louvado seja nosso Senhor Jesus Cristo, para sempre seja louvado. E fiquemos sempre, ficamos todos, no amor de Maria e na paz do Senhor Jesus. Em nome do Pai, do Filho e do Espírito Santo. Amém.

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5: Muito boa noite, desportistas. Hoje, quinta-feira, dia 10 de setembro. Muito obrigado, Deus, por mais essa jornada esportiva aqui pela Nova Cultura 90.1, Sistema Cultura de Comunicação. Obrigado para você, um abraço para você que está aí do outro lado com a gente, ligadinho no rádio e também, né, no radinho e nas redes sociais. Grande abraço, beijo no seu coração. Abraço, LD Pontes, nosso parceiro, e um abraço pro meu companheiro, parceiro de Cultura nos Esportes, meu parceiro aqui, João Moreira Neto, Big Joe, boa noite!
6: Boa noite, Hélio, e boa noite a todos os ouvintes.
5: É isso aí, vamos pegar aqui Cultura nos Esportes, vamos começar falando aqui da... do Santos, ô Zé Fenerique, Vera, grande abraço pra vocês aí, tudo de bom pra vocês, ô Zé, meu amigo do Terço dos Homens, grande santista, grande abraço, Zé Fenerique. Ó, o Tizil, abraço, Fatinha, abraço. O Tizil falou ontem que ia ser 3-0 pro Santos, lembra?
6: Aham.
5: Gente, o Santos jogou bem, Rodinei estreou muito bem, e o que me chamou muito a atenção foi no segundo tempo, principalmente, o Santos marcando, mordendo muito, marcando alto, sob pressão, fazendo o goleiro do Atlético Mineiro, que era o goleiro reserva lá, que eu esqueci o nome dele, primeira partida dele, inclusive, se não me engano, esse ano, como titular, fazendo ele errar, ficar inseguro, mas teve um momento ali que ele foi muito bem. Mas, ó, o Santos marcando sob pressão, até em cima no goleirão, cara. E com isso, fazendo o Atlético Mineiro errar. O Santos foi muito bem, o Rodinei foi muito bem. O meio de campo ali, a defesa do Santos muito sólida. Muito bem. É lógico que no final do jogo, o Atlético deu uma pressãozinha, tal, não sei o quê. Mas o Santos do Hélio de Pontes foi muito bem ontem. Do Zé Fenerique, né, do Tizil, do Edson da Rodoviária, do Laércio Barbizan e do monte do Alessandro do Correio. Um monte de gente aí que é santista, do João Zichinelli. Gente, muito bem o Santos ontem. Acredito que encaminhou a classificação para a final, né? É, não vai perder por mais de 2 gols lá em Minas Gerais contra o Atlético Mineiro, que não vive um bom momento. Vamos ver. Vamos aguardar o próximo jogo. Mas parabéns pro time do Santos aí, né, Zé Fenerique? Parabéns pro time do Santos que jogou bem ontem, né? Muito bem. O São Paulo já é quartas de final, não está na final ainda. É que tem um santista que trabalha lá na amarelinha. Ah, o Santos, você acha que o Santos já está na final? Eu falei, mas não é final, é quartas ainda, vai para semi depois. Então o Santos depois eu acredito que encaminhou muito para semifinal aí. E a Libertadores da América. O Palmeiras em casa ontem, primeiro gol do Giai, né? É o primeiro gol do Giai, se não me engano, pelo Palmeiras na Libertadores. Palmeiras venceu a LDU por 1-0. LDU que tem o Davidson, né? Davidson, não é? Aquele doidinho sarrista lá.
6: O Davidson.
5: Davidson, é esse aí. É. O Davidson é o 6-12, o 6. Palmeiras venceu por 1-0, a LDU tem ele sim. Inclusive, no final do jogo, ele foi cumprimentar os palmeirenses, tirou foto, tietou ali, foi uma resenha bacana. Palmeiras. Não jogou mal, gente. Palmeiras foi bem. O Vitor Roque até que com muita raça roubou a bola num lançamento longo, bola alta, que é a característica do Palmeiras, da defesa direto para o ataque. E ele consegue roubar essa bola e ele bate forte, o goleiro dá rebote e o Giai de cabeça coloca a bola lá dentro. 1-0 Palmeiras dentro de casa. Cara, de verdade, é pouco, porque vai decidir lá. Palmeiras precisaria ter feito mais. Mas vamos aguardar. O Palmeiras não vive um bom momento também, como a gente falou ontem, até a tia Leila fez reunião com os caras. Palmeiras não vive um bom momento e venceu por 1-0. Importante vitória? Importante. Mas vai decidir lá e a Libertadores é quartas de final também? É quartas de final, não é? É quartas de final da Liberta? Quartas de final também. E aí, pra mim, é pouco. E o Estudiantes e o Corinthians, que o Corinthians fez um resultado maravilhoso lá, 1-1, Big Joe. E agora decide em casa. Então eu quero que você fale do Santos, do Palmeiras e do Corinthians. Pra mim, o Santos maravilhoso, o Corinthians um ótimo resultado, 1-1 lá, Estudiantes, né? E o Palmeiras, que poderia ter sido melhor, porque tá dentro de casa com o apoio da torcida, só 1-0 e vai decidir fora.
6: Cara, começar pelo Santos, que é um pouco... É uma surpresa grande pra gente, né? Ver um 2-0 em cima do Atlético Mineiro, mas nem tanto, porque realmente o Rodinei voltou pro Brasil jogando a bola que todo mundo espera de alguém que volta da Europa.
5: Muito bem ontem.
6: Voltou jogando muita bola, assim, bizarro. Teve lance dele dar duas canetas seguidas. Voltou jogando bola, voltou jogando o que era pra ele jogar.
5: Que vozinha do Rodinei,
6: hein? A voz do Rodinei é horrorosa. A voz do Rodinei é horrível. É pior que... Não sei se você lembra o uruguaio que joga no... O Valverde. O Valverde tem um jogo dele do Peñarol que ele vai dar uma... Que ele vai dar uma entrevista e ele tá muito rouco. A voz dele tá horrorosa. E aí parece vozinha de criança. Igualzinha do Rodinei.
5: Mas muito bem,
6: um bom jogo do Santos, defensivamente, ofensivamente. O Galo tá se projetando pra... Ó, começar a ter uma descida, começar a ter uma queda e talvez, quem sabe, disputar o fim ali da... Não acho que ele tenha que ter o medo de cair, mas vai disputar fundo de tabela ali. Vai disputar, vou pra Sula, não vou pra Sula, vou pra Sula, não vou pra Sula. Eu acho que ele vai ficar nesse limbo, naqueles quatro que não vão pra lugar nenhum, nem rebaixa, nem vai pra Sula. Cara, muito bem, só que tem uma preocupação. Hoje o Santos acertou com o Felipe Coutinho, acabou de acertar.
5: Não gosto dessa contratação.
6: E outra contratação que tá, pode vir pro Santos, Richarlison, que não quer mais ir pro Vasco, pode ir pro Santos. Assim, cara.
5: O Arthur eu até gostei. O Arthur meio campo, joga muito bem.
6: Sim.
5: Já entrou ontem e tal. É um cara que pra dar uma mobilidade, que o Santos também tem um meio muito difícil, depende demais do Neymar. O Bom Tempo é excelente jogador, só que não é...
6: Mas é novão ainda.
5: É um moleque cru ainda, né? Agora, não sei se o Felipe Coutinho tá envelhecendo demais o time do Santos.
6: Tá envelhecendo bastante o time do Santos. E aí tem muita gente falando, caramba, mas hoje você tem um quarteto de seleção brasileira. Arthur, Felipe Coutinho, Neymar e Everson Cebolinha.
5: Ah, o Cebolinha.
6: São quatro jogadores consolidados na seleção brasileira, que tiveram boas passagens pela seleção brasileira. E agora, contando com o Richarlison, você vai ter cinco jogadores. Quase metade do time vai ser da seleção brasileira. Gabigol também passou pela seleção brasileira, mas foi uma passagem muito fraca. E assim, cara, o Richarlison no futebol brasileiro ia detonar, tá? Ia detonar. Não tem o que a gente falar. O cara ia brincar no futebol brasileiro. Porque a gente viu quando o Gabigol voltou da Europa pro Flamengo, o cara detonou.
5: Mas ele tava Richarlison mal. Pombo.
6: O Pombo.
5: Então, mas ele não veio pro Vasco, porque o Tottenham já tinha estourado o limite de jogadores que podia mandar pra times de outros continentes?
6: Então.
5: Como que ele vai vir pro Santos?
6: Aparentemente, correu uma conversa de bastidores que essa fala do Tottenham podia ser alguma, sabe, burla pra não ter que levar, pra não ter que dar pro Vasco. Foi o que alguns jornalistas estão apurando. Até o próprio Fabrizio Romano tá apurando isso. Que talvez foi conversa do Tottenham.
5: Pra não passar pro Vasco, que é fiado, isso. E com medo do Vasco não pagar.
6: E agora com a NR Sports no Santos, isso cresceu um pouquinho o score do Santos no Serasa.
5: Porque quem tá pagando tudo ali é o Neymar.
6: É o Neymar. É o Neymar, foi o Neymar que pagou boa parte do Goutinho, Neymar pagou boa parte
5: e
6: do
5: ele
6: Arthur.
5: Ele que tá garantindo tudo.
6: É, e isso que a gente falou tão mal do Neymar na parte de gestão do Santos, na parte financeira do Santos, agora ele tá fazendo o trabalho dele de realmente gostar do Santos. Ou que ele quer pegar o Santos pra ele.
5: O que acontece? Te cortando só um minutinho e você já vai continuar com sua linha de raciocínio. Na minha visão, o que o Neymar tá fazendo? O Santos deve quase 100 milhões de reais pra ele. O Santos não tem como pagar. O que ele tá fazendo? Tá pegando dinheiro, pondo no Santos pra que...
6: Pra valorizar a empresa.
5: É, a NR tá pondo dinheiro no Santos. O Santos já deve 90 milhões pro Neymar. Aí ele tá pagando transfer ban, ele tá trazendo jogador, ele tá pagando jogador e não sei o quê. Daqui a pouco, a dívida vai estar chegando aí em meio milhão de reais. Daqui
6: meio
5: a pouquinho,
6: bilhão.
5: Meio bilhão. Já vai estar chegando em 500 milhões. Quando chegar em 500 milhões, ele vai fazer a proposta e o Santos vai ser obrigado a vender para ele, passar para a NR. Ele tá investindo no Santos. Mas não é porque ele ama o Santos, não. É porque ele quer comprar o Santos, velho. Na minha visão é isso. Já comprou o Santos, na minha visão, assim, nos bastidores. É ele que decide, ele desce no vestiário pra falar com os jogadores. Ele que manda no Santos. A NR Sports, no caso, né? Através do Neymar pai e Neymar jogador. Então, eu acho, na minha visão, é isso aí que tá acontecendo.
6: O Santos hoje, o clube, vale cerca de 1,5 bilhão. De valuation.
5: Um
6: valuation
5: dele
6: é 1,5 bilhão. 1,5 bilhão. É 1,4 bilhão. Mas 1,5 bilhão o valuation do Santos. Ele tendo um terço só em dívida com o Santos, joga mais 500 milhões pra ele pagar, ele tem o Santos na mão.
5: É, ué.
6: Ele tem o Santos na mão por 500 milhões a menos, porque é uma dívida que não dá pra pagar. Lógico.
5: Se não paga 90...
6: Se o Santos,
5: imagina
6: do nada,
5: o
6: meio bilhão. Explodir, começar a ganhar tudo, ganhar Mundial de Clubes, isso e aquilo, aquilo outro. Ainda assim, esses 500 milhões de reais são... É muito dinheiro. Tá muito longe, até pra um clube rico, 500 milhões de reais. Meio bilhão, né? Que, como você falou, não vai demorar muito, não. Porque tá com uma folha salarial alta, tá com um time muito caro, e time caro também gera gasto, é que nem carro. Não adianta você querer ter carro
5: velho,
6: comprar carro caro de uma vez, e aí você não vai ter dinheiro pra gasolina, não vai ter dinheiro pra quando quebrar. É, o jogador é igual. Você compra uma vez, nossa, tô com bastante dinheiro, recebi dinheiro de uma premiação, vou comprar um jogador. Comprou, você tem que manter. Então a gasolina, que é o salário desse cara, direito de imagem, luvas, e o
5: a
6: se quebrar, que é o DM.
5: IPVA, entendeu?
6: Exatamente, o DM depois, porque se quebrar, acabou. Quebrou, se quebrou ali um Neymar da vida, como a gente vê, quando ele se quebra, precisa de toda uma recuperação
5: cara, dois meses.
6: Fisioterapeuta caro, tecnologia avançada para poder manter ele bem, ainda que ele usa muito da tecnologia dele, né? Ele tem o próprio laboratório dele, ele usa as coisas dele, mas ainda assim o Santos desembolsa uma grana para poder manter jogadores que se quebram. Então, cara, vejo uma jogada de gênio de empresário do Neymar pai, uma jogada de gênio. E vamos ver o que vai dar daqui uns 5 anos, a gente vê realmente o que ele queria com essa situação do Santos.
5: Não demora tudo isso, não.
6: Será que não? Será que ele ultrapassa antes?
5: Até o ano que vem ele já vai estar com o Santos na mão já. Eu acredito que 2027 o Santos já é do Neymar.
6: E aí vou te falar, se o Neymar botar a mão no Santos, é ruim pra gente que é rival daqui de São Paulo, porque vão ter dois rivais voando.
5: Ele já tá montando um time excelente.
6: É, porque...
5: Montando time pra disputar ponta de tabela no Brasileirão e disputar Libertadores e disputar um monte de coisa aí, cara.
6: Porque com a Leila é a mesma coisa. A Leila não é SAF, mas a presidente não é alguém que visa ter lucro com o Palmeiras. Mas se fosse SAF, não é alguém que visa ter lucro com o Palmeiras, é alguém que quer ver o Palmeiras bem, porque é torcedora. Além de empresária, de presidente do clube, é torcedora, sempre foi torcedora. E o Neymar é moleque do Santos, cria do Santos. A gente sabe que ele gosta do Santos, no fundo. É palmeirense, mas gosta do Santos, né? Nasceu palmeirense, mas gosta do Santos. Então, teria ali um presidente, um dono de SAF, né? O sócio majoritário de uma SAF, que gosta do Santos, que ama o Santos. Então, que não ia deixar o clube quebrar nunca. Ia disparar o clube.
5: O Santos tá montando um time envelhecido já com Rodinei, Arthur, Felipe Coutinho agora, Neymar, um time mais velho, mas é um time mais consistente na minha visão, porque a molecada não dá conta. São bons jogadores que o Santos tem, Gabriel, Barbosa, Rony, é um time mais envelhecido. Só que é um time mais experiente, um time com uma base melhor, o Ilharão. É um time, assim, sabe, que passa mais confiança, inclusive. Vamos aguardar. Vamos ver aí como que o Santos vai se comportar, mas movimentando aí o mercado. Não vai para a ponta da tabela esse Brasileirão, mas vai chegar ali em décimo, em oitavo, em sétimo, se o time encaixar como vem encaixando, e pode ser campeão, inclusive, da Sul-Americana, né?
6: Você tinha me pedido para falar também do Palmeiras e do Corinthians.
5: O Palmeiras que empatou em casa contra a LDU. 1-0. O Corinthians empatou lá no Estudiantes. E aí, o que você acha do Palmeiras e LDU?
6: O Palmeiras e LDU foi um vacilo, um tropeço total do Palmeiras. 1-0 é um placar apertado. Tá dando chance pro adversário. Eu ia falar, tá dando chance pro inimigo. Tá dando chance pro adversário. Tá dando a faca pro adversário. Mas, todavia, entretanto, a LDU não é um bicho de sete cabeças.
5: Não, é um time ruim.
6: O Palmeiras bate. O Palmeiras bate muito bem na LDU lá em Quito.
5: Eu acredito que vai jogar melhor lá do que jogou aqui.
6: Pode ser. Eu acho que bate na LDU lá em Quito também.
5: Porque a pressão tá na garganta do Palmeiras.
6: E Corinthians, Estudiantes, não tem muito o que falar. Fez o dever de casa.
5: Sensacional.
6: Fez o dever de casa. Fez o que precisava fazer. Vai decidir em casa, tá indo pra casa com 0-0. Porque 1-1 é 0-0. A gente não tem mais aquilo que nem tinha na Champions, de fazer gol fora de casa, senão...
5: Na Libertadores já teve também, na Sul-Americana, né? Também já teve.
6: O Corinthians estaria com vantagem aí, porque fez gol fora de casa. Mas como não tem, 0-0 vai decidir em casa. É hora de fazer da Neoquímica um caldeirão, né? Porque a gente sabe como que é jogar lá dentro, é complicado. A gente já viu relatos de muitos jogadores. Eles conseguem passar. Palmeiras também consegue passar. Eu só acho que o Corinthians vai ter um problema muito grande na semi, se passar agora nas quartas. Vai ter um problema bem grande, porque aí só tem pedrada pra vir pra frente pra ele. Então...
5: O Corinthians pega Independiente del Valle ou Flamengo, se não me engano, passando pras quartas, pra semifinal. E o Palmeiras pega, se passar da LDU, se não me engano, pega Fluminense ou Platense.
6: Isso.
5: Fluminense já ganhou por 2-0 aqui e vai decidir lá. O time do Platense é ruim. Palmeiras passa pela LDU, então pra mim vai dar Fluminense e Palmeiras. O Corinthians passa pelo Estudiantes dentro de casa. E o Flamengo vai jogar hoje às 9h30 da noite e vai vencer o Independiente del Valle, porque joga lá, tá bom? E depois vai decidir em casa. O Flamengo passa pelo Independiente del Valle e aí depois vai pegar o Corinthians na semi. Corinthians e Flamengo na semi, Palmeiras e Fluminense na semifinal.
6: Sim.
5: Aí da Libertadores. Olha que bacana aí. Se acontecer isso, são 4 times brasileiros na semifinal.
6: É.
5: O título é brasileiro.
6: Aí. Infelizmente, né? Pro São Paulino. Infelizmente. Pior. Se for o Palmeiras é tetra. Se for o Flamengo,
5: Palmeiras
6: é tenta.
5: Palmeiras já tem 3?
6: Palmeiras tem 3. Flamengo tem 4.
5: Palmeiras não tem só 2, não? Palmeiras tem 3 também? Tem 3 também, igual
6: Palmeiras
5: São Paulo?
6: Palmeiras tem 2020, 2021 e 23, eu acho. Alguma coisa assim, 19, 20, 23.
5: É, depois a gente conversa. Já é tri, então.
6: É, já é tri. Palmeiras é tri.
5: Flamengo é bi.
6: Flamengo é tetra.
5: Já tem 4?
6: Ano passado foi tetra.
5: É verdade.
6: Ano passado o Flamengo foi
5: e
6: tetra.
5: E o Corinthians tem 2, contando com a Copa Rio aqui de São Paulo.
6: O Corinthians tem uma. O Corinthians tem uma liberta. É. Liberta, o Corinthians tem uma. Mas o Flamengo não pode ganhar, senão o Flamengo vira penta e a soberba sobe lá em cima.
5: Não, o Palmeiras não pode deixar o Flamengo ganhar de novo, não. Ou o Palmeiras, ou o Fluminense, ou o Corinthians.
6: Fluminense é o melhor.
5: Vamos ver.
6: É o melhor desses daí pra ganhar.
5: Mas vamos torcer aqui se der Corinthians e Flamengo, porque o Corinthians já meteu o pé no Flamengo já na semifinal e mandar o Flamengo pra casa.
6: É.
5: Né? Vamos torcer pra isso aí. É a melhor coisa. Na volta do intervalo, nós vamos falar muito mais de esporte pra vocês, falar do Carlos Miguel. Parmeirense do céu, Carlos Miguel, mato seis do coração, hein? Vamos agradecer os nossos parceiros, pessoal que está conosco toda noite aqui no Cultura nos Esportes, nos mantendo no ar, nos apoiando. Sai daí não, que a gente volta já.
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5: Já estamos de volta hoje, quinta-feira, dia 10 de setembro. Muito obrigado pelo carinho da sua audiência, meu amigo João Tricoso. Oi, João Tricoso, São Paulino, João da Farmácia. Grande abraço para você. O João que cuida lá também dos shows da festa de agosto, tá bom? Abração, João. Um abraço para você e toda a família aí. Ó, oh, e aquele cara lá, o Alexander, que nem titular do Atlético Mineiro é, e que zoou o Caio Jorge na eliminação, né, da Sul-Americana, que eliminou o Cruzeiro, foi denunciado pelo STJD, porque foi lá zoar, chamou de umas coisas lá o Caio Jorge no final do jogo, porque o Caio Jorge é um cara difícil, que provoca, inclusive, provocou os caras, porque fez o gol e depois o Atlético virou. A quarta comissão disciplinar do STJD suspendeu o Alexander, né, volante do Atlético Mineiro, por 2 jogos. Porque ele xingou o Caio Jorge. Nossa. Falou pro Caio Jorge: aí, e agora?
6: Cadê o paizão?
5: O paizão tá aqui. É. O pai tá aqui. Bom, tem um time aqui, João. O Seba, time que enfrenta o Manchester United na Champions. Os 11 jogadores são de países diferentes. Nenhum jogador é do mesmo país. Tem 11, os 11 titulares, cada um é de um país, cada um é de uma nacionalidade. Seba.
6: Tá louco.
5: Time,
6: hein?
5: Que enfrenta o Manchester United na Champions.
6: De onde será que é esse Seba? Vou dar uma pesquisada, vou dar uma olhada.
5: Pesquisa
6: depois.
5: Aí. Manchester United vai enfrentar aí o Seba. É C-E-B-A-H. Seba. Ô, Gilberto Maida, você tá bom? Seu time fez a lição de casa, hein? Boa noite pra você. Tudo bem aí? Cara, não vi. Ele quer saber o que eu achei da atuação. O que nós achamos da atuação do Hugo Souza no jogo de ontem. Eu não vi. Pra falar a verdade, se ele foi bem, se ele foi mal. Mas o Corinthians conseguiu, como nós falamos aqui, um grande resultado, 1-1. Mas eu não vi o tape, como diz meu pai, ô Gilberto, dos melhores momentos. Você viu o jogo? O que você achou da atuação do Hugo Souza de ontem? Você viu? Você ouviu alguma coisa?
6: Cara, nota sofá score dele tá em 6.8.
5: Nota 6.8. Nota
6: é boa. Acima da média.
5: Nota boa.
6: É acima da média, mas geralmente um goleiro... num jogo bizarramente bom, ele vai sair com uma nota 8, numa nota 7. 6.8 não é uma nota ruim, não. Inclusive, acima do Muslera, goleiro do Estudiantes. Então, aparentemente, mas tipo assim, em geral, nota do Corinthians foi maior do que as notas do Estudiantes. Os únicos que ficaram abaixo foi o Bidu, o Gabriel Henrique, Gustavo zagueiro,
5: Henrique.
6: E o Depay, o Memphis, né? Então, foram os três que ficaram abaixo. O resto tudo notinha verde, 7.1, 7.0,
5: 7.2. O Gilberto tá falando aqui que foi graças ao Hugo Souza que o Corinthians conseguiu manter o empate lá contra o Estudiantes. Foi graças a ele.
6: É, o problema da nota do SofaScore é que ela desce muito quando toma um gol. Eles acabam descendo bem. Mas, se ele fez stand de defesa, a nota deve estar injusta. Eles são bem rígidos, né? Uma nota bem rígida. Mas é o que a gente estava falando. Coletivamente, o Corinthians, né, parabenizar o coletivo, porque um a um, fora de casa, segurar é maravilhoso.
5: Gilberto Maida falou que só saiu de lá com empate por causa do Hugo Souza.
6: Maravilhoso, então.
5: Então, bacana.
6: Ótima atuação. Goleiro de seleção, vamos ver se vai performar assim na seleção.
5: É, pegar confiança e seguir firme. Tem amistoso esse final de mês. Vamos seguir firme aí, torcer sempre para os nossos goleiros, porque precisa, gente. A seleção brasileira precisa de renovação. Você pega jogadores aí. Por exemplo, o Martinelli do Fluminense tá jogando uma boa bola. Tá jogando bem pra caramba. Tá voando ali naquele meio de campo do Fluminense. E não é de agora, faz um tempinho já. Tem 24 anos, vai estar com 28 em 2030. Então é um jogador, talvez não nessa, não vai ser agora, mas dá pra chegar na Copa do Mundo sim com o Martinelli, né?
6: Cara.
5: Meio campista do Fluminense. Ah, tocou o telefone, eu lembrei do Giada. Ah, o Giada de Itaiaçu. O Giada falou que o Santos ia ganhar um 3-0. Também ele falou igual o Tizilda aqui, o Tizilda Fatinha, e foi 2-0. Ô, Giada, um abraço, Itaiaçu.
6: É, você tinha me perguntado, Sabaia do Azerbaijão.
5: Misericórdia.
6: Azerbaijão, pelo jeito, tá jogando sob tutela da UEFA, né? Da Liga Azeri. E realmente é isso. Eu não sabia que o Azerbaijão jogava UEFA Champions
5: League. Nem eu.
6: Eu achava que jogava Champions da Ásia ali, a Champions do Oriente Médio, que é a própria que o Cristiano Ronaldo joga.
5: Vai pegar o Manchester United.
6: Pegou já, 4-0 Manchester.
5: Vixe Maria.
6: 4-0 Manchester.
5: É, nenhum jogador, dos 11 jogadores, cada um é de um país. Era o Giada ou... Olha lá, a Braziada, o Serjão aqui. Dos veteranos do Jake falando, vai Corinthians! O Corinthians é muito bem, realmente. Resultado importantíssimo.
6: Aproveitar que a gente está falando de Champions League, a gente tinha parado da última vez no Inter e Real Madrid, né?
5: Uhum.
6: E aí, ontem e hoje. É, alguns jogos de ontem, alguns jogos de hoje, e vão ter jogos que ainda rolam. Stuttgart e Viking, 3-1 pro Stuttgart. Barcelona e Feyenoord, 5-1, que inclusive teve gol do Gabriel Jesus. Na estreia e tal. Napoli e Arsenal, 1-0 o Arsenal, fora de casa, lá em Napoli. Bateu no Napoli muito bem, fez um bom jogo.
5: É, o Arsenal é um time bem melhor que o Napoli.
6: Sporting de Portugal e Galatasaray, 3-1 pro Sporting. Cara, Galatasaray tá vindo uma crescente.
5: É um timão, hein?
6: E o Sport conseguiu bater ele, foi um bom resultado pro Sport. Liverpool e Atlético de Madrid. Aí eu tava assistindo esse jogo na academia, inclusive, tava falando, cara, é impressionante que o Simeone, concursado, faz sempre a mesma coisa, time retranqueiro fora de casa, e toda vez ele perde. Não, desde que eu me conheço por gente, desde que eu conheço futebol, o Simeone tá lá. Ele deve ter feito alguma prova de concurso em 2000.
5: Faz 20 anos que o Simeone tá lá.
6: Ele deve ter feito alguma prova de concurso e tá lá até hoje. Já deve estar com sexta parte, quinquena, isso daqui, o outro. Já se aposenta. Porque, pelo amor de Deus, cara.
5: Ah, Silvelena. Ô, primão, Daniel Catarino. Falou do Napoli, eu lembrei de você. Faz tempo que eu não te mando abraço, né, São Paulino? Ô, primão, um abraço, Daniel Catarino. Aqui, ó. Tá falando do funcionário público aqui, ó. Quinquênio, tá sexta louco, parte. Cara. Que o Simeone é funcionário público, cara, lá do Atlético de Madrid.
6: Mas mesmo se ele funcionário público, já tinha aberto sindicância contra esse cara. Ninguém aguenta mais ele.
5: Ele é muito ruim,
6: já deu
5: um
6: tempo de trabalho. O Atlético de Madrid nunca ganhou nada na mão dele. Mas beleza. PSG e Slovan, 6-1 pro PSG. Fenerbahçe e Roma empatou em 1-1. Que são dois times com uma crescente também.
5: O Roma tá bem.
6: Roma no seu campeonato, Fenerbahçe no seu campeonato. PSV e Shakhtar, 1-1. Como e Leipzig, que inclusive também é um time que estava muito bem.
5: O Como 4-1
6: pro Como.
5: Olha
6: como,
5: aí!
6: Como muito bem o na como Champions.
5: Vem, o Como vem esse ano surpreendendo, inclusive surpreendeu até com a classificação para Champions, lembra?
6: Com a classificação para Champions.
5: Nós comentamos isso aí, olha aí.
6: Com a
5: e o Leipzig
6: dele,
5: não
6: lá,
5: é,
6: né,
5: um time bobo não, cara.
6: Não.
5: 4-1 pro Como, olha aí.
6: Slavia Praha e Lens, 3-2 pro Lens. Manchester United e o Sabá, 4-0. Bayern e Bodø/Glimt, 5x0 pro Bayern, com um cartão vermelho pro Bodoglind. O
5: Bodoglind é outra surpresa aí que conseguiu classificação pra Champions também. Mas que nós comentamos, mas é fraca, é pior longe. Que o Como.
6: Não vai muito longe. E aí depois a gente vai ter todos esses. Vai ter que embaralhar tudo de novo. Nem é volta. Vai ter que embaralhar tudo de novo. Porque aquela tabela da Champions, primeiro tem a tabelona, pra depois ser o mata-mata.
5: É isso aí. Falando pra vocês que o Daniel Catarino é outro que não tem WhatsApp, não tem. É, se ele tem celular, ninguém sabe o número dele, mas eu acho que o WhatsApp ele não tem. Só se ele tiver pra falar com a mãe da filha dele, com a filha dele, porque é outro que você não faz ideia, igual o Hélio de Pontes, o Itamar da Regiane, viu, Marco Furini, Regina? É outro. Falando também pra vocês aí que ele não tem celular, gente. Igual esses caras que ninguém sabe o número, não tem celular. Ó, o Gilberto Maida falando ainda que o Hugo Souza fez defesas bem difíceis ontem, né? E falando que o Brazão, goleiro do Santos, ontem foi exigido umas 2-3 vezes, saiu bem do gol, fechou o gol, fez defesas importantes e difíceis ontem também. Brazão, cara novo, Hugo Souza novo. Tem que fazer parte dessa nova geração aí, junto com Pedro Morisco, junto com Otávio, com alguns outros goleiros aí que o Carlo Ancelotti tem que observar e tirar esses caras, Bento, Everson, Alisson, pelo amor de Deus, não, deixa renovar, que seja o Brazão, que seja o Hugo Souza, mas tem Pedro Morisco, tem o que tá no Sport em queda do Palmeiras, tem o Otávio do Cruzeiro, grandes goleiros, mas grandes goleiros mesmo, que merece oportunidade.
6: Falando em oportunidade, antes da gente ir pro intervalo, falar do Atlético.
5: Eu peguei a matéria.
6: Você pegou?
5: Peguei.
6: Pra ficar de olho no Atlético Paranaense, que passou o carro no
5: Sub-17.
6: Sub-17?
5: Juvenil.
6: Sub-17. 3x0 na base do Real Madrid. 5x1 na base do Wolverhampton, que é um time com bastante investimento na base. 2x1 na base do Sporting, base que revelou simplesmente Cristiano Ronaldo. 3x0 no São Paulo, na base do São Paulo, que é uma base forte, não é uma base de brincadeira.
5: Não, uma base boa.
6: 4x2 na base do Córdoba da Espanha. E aí, nos pênaltis, 4x3 em cima do Racing. Campeões, mas passando carro em todo mundo. É a mesma matéria. 4x3 nos pênaltis em cima do Racing.
5: Foi aí, campeão, né?
6: E a gente vai ver que vai sair muitos nomes aí, viu? E automaticamente, muita gente vai investir nessa molecada, porque podem sair bons nomes daí pro futebol brasileiro que vão, daqui pouquíssimos anos, valer aí seus milhões e milhões de reais, de dólares,
5: Atlético,
6: de euros.
5: O Atlético Paranaense foi campeão em cima do Racing, então?
6: Em cima do Racing.
5: Olha aí, 1x1 no tempo normal, 4x3 no tempo, mas ganhou de todo mundo.
6: Ganhou de todo mundo.
5: Ganhou do São Paulo, ganhou do Sport Portugal, ganhou do Wolverhampton, ganhou do Real Madrid. Olha aí, passou o rodo. A base do Atlético Paranaense. Vem forte.
6: Vem muito forte.
5: Vamos agradecer mais uma vez os nossos parceiros, o pessoal que está conosco toda noite aí. Sai daí não, que a gente volta já.
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2: Já estamos de volta hoje, quinta-feira, dia 10 de setembro. Gente do céu! E teve um outro lance ontem, olha isso. O Giai ficou livre, o goleiro num lado, o jogador da LDU no meio da pequena área ali, e ele sozinho na direita da pequena área, com o gol inteirinho aberto pra ele. E ele errou esse gol. Impossível, olha aqui, cara. Como que você erra um gol desse, velho?
3: Impossível. Tem um vídeo do lado?
2: Não tem. Tem sim, ó. Até o Hélio De Ponce teria, que não joga bola, eu que não joga bola, teria feito esse gol. Rapaz do céu, como que pode, velho? Perder um gol desse, olha lá.
3: Nossa. Bizarro. Bizarro, bola bizarra.
2: Ele armou o pé pra chutar, uhum, e a bola bateu no tornozelo, parte de dentro da perna dele, na canela ali, no tornozelo, e saiu, velho. Olha isso, cara. Como pode, velho? Era só pôr o pé na bola, meu irmão. Sozinho,
3: faz,
2: cara.
3: Faz esse, aí fica bem tranquilo. Aí fica tranquilo pro Palmeiras.
2: Como pode, Marfurini?
3: Sei não, viu?
2: Ó, e o João Neto acabou de falar do empate em 1-1 do Fenerbahçe com a Roma, dentro de casa, certo? E o técnico do Fenerbahçe, ele, Ismail Kartal, ele foi xingado pela torcida, levou garrafada na cabeça, um monte de coisa. Acabou o jogo, ele foi lá, renunciou, falou que tá saindo, pediu demissão e que nunca mais volta naquele clube. Porque empatou com a Roma dentro de casa, lá na Turquia. Fenerbahçe é turco, não é?
3: Turco.
2: Então, e aí ele levou garrafada na cabeça, foi xingado pela torcida, acabou o jogo, ele pediu demissão. Falou, tô saindo e nunca mais volto.
3: Desculpa, mas então a torcida tá achando que o Fenerbahçe é o Manchester City. Bizarro, não é assim que funciona, cara. A Roma também tá bem no campeonato italiano, fez uma boa temporada na temporada passada e vai fazer uma boa temporada agora. É óbvio. Fenerbahçe também tem um time legal que dá pra disputar alguma coisa, mas precisa ter calma. Precisa ter calma.
2: E pra falar aí pros santistas que estavam animados com a contratação de Cebolinha, o Cebolinha recusou o Santos. Agradeceu o interesse do Peixe, mas falou que pretende, que deve ir pro exterior. Que o único clube que ele defenderia aqui no Brasil seria o Grêmio. Então o Cebolinha tá aqui, ó, na Cazé TV, ó.
3: Estranho, eu porque sei, o Santos anunciou.
2: Aprendi com você a olhar o site, sim, que publicou
3: de
2: a matéria.
3: Porque...
2: Vixe, é velho isso.
3: Ah, tá. Porque
2: desculpa aí, gente.
3: O Cebolinha tinha já foi.
2: É matéria velha, sei porque que ela tá aparecendo hoje. Faz 10 dias que publicaram essa matéria, Jesus. O João Neto que vê data, vê tudo essas coisas aí pra não falar besteira. Ai, meu Deus do céu. Aí eu peguei uma matéria aqui pra falar pros palmeirenses, gente, que eu não entendo qual é o raciocínio do clube, cara, de fazer um negócio desse. Eu juro pra você que eu não entendo, eu não consigo entender. Explica pra mim, você que é mais experiente do que eu, ó. O Palmeiras tinha um goleiro lá que o Marcos Furini já havia comentado desde o ano passado, ou em 2024, acho. O Kaique, que era da base. Moleque bom, mas bom. Mas bom demais, 20 anos de idade. Moleque muito bom. Tão bom quanto o Pedro Morisco, tão bom quanto o Otávio, tão bom quanto o Brazão, melhor que o Hugo Souza. Cara, aí eles venderam o moleque pro Sporting. Aí eles foram lá e contrataram o Bruno Bertinato, da Portuguesa, que desde 28 anos, desde que acabou o Campeonato Paulista, o Bruno não joga. Beleza. Agora, no fim do ano, eles têm a intenção de liberar o Marcelo Lomba. E aí o Palmeiras já está sondando o Coritiba para saber do Pedro Morisco. que é da mesma idade do Kaique e tão bom quanto o Kaique. Mas por que que venderam o Kaique de graça? Deram o Kaique de graça pro Sporting, gente? Não é verdade, Marco Furini? E aí trouxeram esse cara velho. Estão mandando o Marcelo Lomba embora no fim do ano, provavelmente, porque não tem chance. E já pensando no ano que vem, querendo trazer o Pedro Murisco. Você entende a jogada, velho? Eu não entendo, cara.
3: Se arrependeu.
2: Rapaz do céu, mas ó, o Hélio falou que acabou, que nós temos que ir embora. Muito obrigado pelo carinho da sua audiência. Valeu, Hélio de Pontes, valeu, Big Joe. Até amanhã, se Deus quiser. E aquele abraço.
3: Um abraço a todos.
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6: Olá, boa noite.
5: Boa noite para você que nos acompanha em todo o país.
6: Quinta-feira, 10 de setembro de 2026.
5: Vamos aos destaques do dia.
6: Fim da taxa das blusinhas.
5: Sancionada a lei que acaba com a cobrança do imposto de 20% sobre compras de até 50 dólares. Luciana Colares de Holanda.
7: O fim da cobrança vale para o imposto federal. As compras internacionais continuam sujeitas ao ICMS, com alíquotas definidas pelos estados e Distrito Federal.
6: Nunca é tarde para aprender.
5: Cadastro da Educação de Jovens e Adultos orienta quem quer voltar a estudar. Luana Karen.
8: A plataforma é um auxílio para o aluno encontrar a oportunidade de matrícula mais adequada à sua realidade.
6: Segurança na hora das compras.
5: Do brinquedo ao eletrodoméstico, verifique o selo de conformidade do Inmetro que garante a segurança do produto.
6: Capacetes, cilindros de gás natural e extintores de incêndio contam ainda com selo digital. Quem explica é Márcio Oliveira, presidente do Instituto.
9: Ele vai pegar a câmera, fazer a foto no QR Code e imediatamente vai ser direcionado para a nossa atendente virtual. Ato contínuo, ela vai dizer selo falso ou vai dizer produto aprovado.
5: Hoje na apresentação da Voz do Brasil, Luciano Seixas e Mariana Jungmann.
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5: A chamada taxa das blusinhas agora foi zerada de forma definitiva.
6: O imposto de 20% era aplicado sobre importação de compras de até 50 dólares, ou seja, R$250.
5: E agora serão aplicadas apenas taxas estaduais, o que reduz o custo desses itens.
7: O texto aprovado pelo Congresso Nacional e sancionado nesta quinta-feira acaba com um imposto de 20% sobre compras internacionais de até 50 dólares, a chamada taxa das blusinhas. A cobrança já estava suspensa desde maio com a edição da medida provisória. Agora, com a sanção, se torna definitiva. O ministro da Fazenda, Dario Durigan, explica como funciona hoje o acompanhamento dessas mercadorias que vêm para o Brasil.
10: O desembaraço, ele é expresso. A gente recebe a informação do que vem das empresas desde antes de sair do porto de origem. Todas as empresas sentaram conosco e disseram, não, nós vamos padronizar a caixa. Então a gente sabe o que está dentro, de que empresa que vem, que está cumprindo com regra de proteção criança e adolescente.
7: O fim da cobrança vale apenas para o imposto federal. As compras internacionais continuam sujeitas ao Imposto sobre Circulação de Mercadorias e Serviços, o ICMS, com alíquotas definidas pelos estados e pelo Distrito Federal. Serão realizadas avaliações periódicas dos impactos econômicos da lei e, caso sejam identificadas consequências, medidas poderão ser adotadas. A lei também zera impostos de importação de medicamentos destinados a doenças raras e negligenciadas sem similar nacional. Reportagem Luciana Colares de Holanda.
6: Os vales do programa Gás do Povo referentes ao mês de setembro já estão disponíveis. O prazo começou hoje.
5: A informação é do Ministério do Desenvolvimento e Assistência Social, Família e Combate à Fome.
11: A frequência de recebimento do vale varia de acordo com a quantidade de pessoas que compõem a família. Por isso, a orientação é consultar os canais oficiais e verificar se há um vale disponível e até quando ele pode ser usado. Os canais oficiais são o aplicativo Meu Social, o portal Cidadão Caixa, o Disque Social 121 com ligação gratuita e o site gasdopovo.mds.gov.br. Repetindo, gasdopovo.mds.gov.br. Por estes canais, também é possível localizar as revendas credenciadas ao programa. A Secretária Nacional de Integração e Articulação de Plataformas Sociais Eletrônicas do MDS, Ana Lúcia Alonso, fala sobre a quantidade de vales disponíveis para cada tamanho de família.
12: O período é definido pela quantidade de pessoas na família. Famílias com mais de 4 pessoas, a cada 2 meses tem um novo vale. Família de 2 ou 3 pessoas, a cada 3 meses. E todo dia 10... tem vale novo. Então é só ficar atento com a data fim e receber a nova recarga do gás, garantindo assim a alimentação do dia a dia e a qualidade de vida, dignidade para as famílias brasileiras.
11: Os vales garantem a recarga do botijão de gás de cozinha de 13 quilos. Para fazer a recarga, a família deve levar o botijão vazio até a revenda credenciada. Para trocar o vale pela recarga, os beneficiários podem usar o cartão do Bolsa Família com chip, o cartão de débito da Caixa ou o CPF da pessoa responsável familiar. Neste caso do CPF, o responsável familiar vai receber um código enviado por SMS para o celular cadastrado na Caixa Econômica. O código recebido por SMS deve ser utilizado somente no momento da validação da recarga. O MDS orienta que o código não seja compartilhado por WhatsApp, telefone ou com outras pessoas. Acesse gov.br/mds e saiba quem pode ser beneficiário do Gás do Povo. Reportagem Érica Brás.
6: Nesta semana, comemora-se o Dia Mundial da Alfabetização, fase do ensino que é a base para o desenvolvimento de um indivíduo.
5: Ela garante o acesso a informações básicas e aos direitos fundamentais e abre portas para o futuro, mesmo quando ocorre depois da idade recomendada.
6: E é sobre a educação de jovens e adultos que vamos falar nessa reportagem, a partir da história de Nelma Maria, que nasceu no interior de Pernambuco.
5: Para que essa modalidade de ensino chegue a mais pessoas, foi criado um cadastro online acessível a qualquer um que quer voltar ou começar a estudar.
13: Filha única, na infância, Nelma Maria não teve outra opção que não trabalhar para ajudar em casa. Uma fase da vida que ficou marcada na memória.
14: Eu nasci e me criei na roça, trabalhando. Com 7 anos, tomava conta de um monte de bicho. E dali não era para sair para lugar nenhum.
13: Foi na terceira idade, aos 65 anos, que Nelma conseguiu, enfim, sentar em uma sala de aula. Ela é aluna da Educação de Jovens e Adultos, no Centro de Ensino Médio 3 da Ceilândia, cidade que fica a cerca de 35 quilômetros do centro de Brasília.

0: Alfabetização de Jovens e Adultos, Diversidade e Inclusão, do Ministério da Educação, Zara Figueiredo.
1: Quando a gente tem, por exemplo, na Constituição, o artigo 205, dizendo que a educação é um dever do Estado e um direito do indivíduo, esse direito é para todos aqueles que estão na idade educacional, mas também aqueles que não tiveram acesso na idade considerada recomendada. Portanto, a EJA está dentro desse bojo constitucional.
0: Segundo o Censo Escolar de 2025, o país tinha mais de 2 milhões e 200 mil estudantes matriculados na EJA, em quase 30 mil instituições de ensino. Fernando Lourenço, diretor do Centro de Ensino Médio 3 da Ceilândia, onde estuda a Neuma Maria, que conhecemos no início desta reportagem, explica que a escola se preparou para acolher as diferentes realidades dos alunos. Mais da metade das 64 turmas da instituição de ensino são turmas da educação de jovens e adultos.
2: São dois mundos diferentes. O ensino médio regular é uma coisa e a educação de jovens e adultos é outra. O público é diferente, os professores são diferentes, todo o planejamento é diferente.
0: Professora da instituição, Etienne Melina, afirma que aprende todos os dias com os alunos da EJA. Ela diz que para manter o aluno dentro de sala de aula, a motivação precisa ser constante.
3: É um trabalho diário, porque todos os dias para eles vem alguma coisa diferente que acontece na vida deles, uma situação ou uma promoção no trabalho que modifica toda a rotina deles. Então é sempre um trabalho diário de manter aquele aluno ali.
0: Para facilitar o acesso de pessoas que não tiveram a oportunidade de concluir a educação básica na idade regular, foi criado o Cadastro da Educação de Jovens e Adultos. A plataforma é um auxílio para o aluno encontrar a oportunidade de matrícula mais adequada à sua realidade. O endereço é cadeja.mec.gov.br. Reportagem Luana Karen.
4: Uma solução inovadora para um problema grave e bastante comum, o chamado pé diabético.
5: Cientistas da Universidade de Brasília uniram látex natural e luz de LED em uma tecnologia que acelera a cicatrização de feridas causadas pela doença.
4: Os curativos desenvolvidos pelos pesquisadores prometem reduzir o caminho da recuperação dos pacientes.
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7: Uma tecnologia desenvolvida no coração do Brasil promete transformar o tratamento de feridas crônicas. Uma combinação de látex e luz de LED acelera a cicatrização do chamado pé diabético.
8: Eu sou o professor Atila da Rocha, professor e pesquisador da Universidade de Brasília e coordenador adjunto do projeto RAFA, desenvolvido especialmente para auxiliar no tratamento de feridas associadas ao pé diabético. O projeto RAFA nasceu a partir da experiência e das pesquisas voltadas para o tratamento de feridas de difícil cicatrização. A ideia fundamental foi combinar dois elementos que já são reconhecidos por seu potencial de favorecer o processo de cicatrização. O primeiro é uma película produzida a partir do látex natural e o segundo é a luz vermelha emitida por LED. No projeto RAFA, esses dois elementos são utilizados de maneira combinada.
7: A pesquisa alia o poder regenerativo da borracha natural e a capacidade de recuperação de tecidos pela luz de LED. O projeto caminha para se tornar um tratamento disponível para toda a população.
8: Os resultados obtidos até agora foram bastante positivos. Nesses estudos, nós observamos uma melhora significativa no processo de cicatrização e uma redução do tempo necessário para a cura das feridas quando comparado ao tratamento convencional. Atualmente, a tecnologia passou já por testes clínicos, né? E ele foi licenciado para uma empresa. A expectativa é que, concluídas essas etapas regulatórias necessárias, essa tecnologia possa chegar à população e tornar-se mais uma alternativa para o tratamento das complicações do pé diabético.
7: Acompanhe a pesquisa na página da Universidade de Brasília. E esse foi o Ciência na Prática, com produção de Warby Calil e edição de Edinaldo Júnior. E nosso encontro com o Saber Científico volta na próxima semana. Até lá!
4: Só em 2025, a Polícia Rodoviária Federal registrou mais de 22.700 infrações por motoristas não estarem usando cadeirinha e equipamentos de retenção, como o bebê conforto.
5: O bebê conforto é um dos primeiros equipamentos onde a criança

0: criança fica e é colocada após o nascimento. Por isso, deve oferecer segurança aos pequenos.
1: Na hora de comprar, é importante ficar de olho se o equipamento está dentro das regras e possui o selo do Inmetro, o Instituto Nacional de Metrologia, Qualidade e Tecnologia.
2: Na hora de comprar o bebê conforto, segurança deve vir antes do preço ou da aparência. Para escolher o modelo certo, pais e responsáveis precisam observar as características da criança e as orientações do fabricante. Um dos primeiros itens a conferir é o selo de identificação da conformidade do Inmetro. No Brasil, os dispositivos de retenção para crianças têm certificação obrigatória e precisam atender os requisitos técnicos definidos pelo Instituto. O chefe de divisão de regulamentação e qualidade regulatória do Inmetro, Hércules Souza, explica que o selo significa que o produto passou por todos os testes de segurança.
3: O selo do Inmetro, né, ele é a evidência de que, de fato, esse objeto, componente, esse equipamento, o e-conforto, de fato, passou pelos ensaios, né, estabelecidos pelos requisitos técnicos do Inmetro e atendem, portanto, a esse requisito estabelecido de maneira compulsória no país. Então, dispositivo de retenção para crianças, incluindo aí bebê conforto, é um produto que tem que ser certificado compulsoriamente no Brasil.
2: Também preciso conferir no produto e no manual os limites de peso e altura indicados pelo fabricante. As informações são importantes para saber se aquele modelo é adequado para a criança. A Diana Carajá, empresária de uma loja de bebês em Brasília, destaca que os pais precisam ficar atentos à segurança e o conforto dos aparelhos.
4: É um dos primeiros ambientes que o recém-nascido vai ter que se adaptar. Segurança, conforto são prioridade. A marca é algo que você pode considerar como um ponto mais secundário.
2: Para bebês de até um ano ou com até 13 quilos, dentro do limite definido pelo fabricante, o bebê conforto deve ser usado no banco traseiro e de costas para o movimento do veículo. Em caso de dúvida ou irregularidade, o consumidor pode procurar os canais oficiais do Inmetro. Reportagem Pablo Mundi.
0: Não são só os bebês conforto que precisam de selo de conformidade. São 600 produtos que passaram a receber o selo do Inmetro, que atesta a qualidade e a confiabilidade do produto.
1: E para reformar a segurança, capacete, gás veicular e extintor de incêndio contam também com um QR Code, onde o consumidor pode checar na palma da mão se o selo é verdadeiro ou se houve falsificação.
0: Nós conversamos com Márcio Oliveira, presidente do Instituto, sobre essas inovações e o trabalho de testagem e garantia realizado pelo Inmetro. Acompanhe.
1: Presidente, bem-vindo à Voz do Brasil, um prazer ter o senhor com a gente aqui. Vamos falar sobre essa nova exigência dos capacetes para motociclistas, que agora eles têm que ter o selo de conformidade do Inmetro, né? O que esse selo garante em relação aos capacetes?
5: Obrigado pelo convite, é uma grande satisfação poder falar um pouco das ações do Inmetro a toda a população, a todos os consumidores. Bom, na verdade, o capacete, ele é um dos 600 produtos regulamentados pelo Inmetro. Isso significa que capacete, brinquedo, gás natural veicular, cilindro, só pode ser fabricado ou comercializado no Brasil se for certificado. Nós criamos uma plataforma chamada Inmetro na Palma da Mão. E na primeira etapa, nós envolvemos os capacetes, daí a nova exigência, capacetes, cilindros de gás natural veicular e extintores de incêndio. Esses três produtos foram escolhidos face às grandes denúncias e às grandes notificações de acidentes. Nós criamos essa nova marca, que é o selo digital do Inmetro, onde possui 5 itens de segurança que o consumidor pode identificar na hora, no simples fato de movimentar o capacete. Então, quando o consumidor movimenta o capacete, o selo aparece aprovado, ou então aparece a marca do Inmetro. Se não aparecer nessa logomarca, já é um indício de reprovação. Mas o item de maior segurança é exatamente o QR Code. Então, o consumidor, por meio de um aplicativo chamado Inmetro na Palma da Mão, que pode ser baixado no Android e iOS, de forma muito simples, sem muitas etapas, ele vai pegar a câmera, fazer a foto no QR Code e imediatamente vai ser direcionado para a nossa atendente virtual, chamada A Medida. A Medida, com uma linguagem muito simples, vai perguntar: está com dúvida na compra desse capacete? O consumidor vai falar sim. Ato contínuo, ela vai dizer: selo falso. Ou vai dizer: produto aprovado.
1: O Inmetro realiza testes que atestam a segurança. A gente está falando aqui dos capacetes, mas a gente poderia estar falando, por exemplo, de brinquedos, ou o senhor falou dos cilindros de gás natural, ou seja, coisas muito sensíveis, do ponto de vista do estrago, né, que podem causar. Então, eu queria que o senhor falasse um pouco mais sobre esses testes de segurança, como que eles são feitos, como que o Inmetro atesta a segurança dos produtos.
5: Além do fortalecimento da economia do nosso país, porque deixa a concorrência de forma competitiva, eliminando exatamente a pirataria, a concorrência desleal, mas além de toda essa questão econômica, existe o principal, que é a segurança. Nós temos, nos anos anteriores, registros de acidente doméstico com brinquedo, por exemplo. Brinquedo que, ao cair de uma altura pequena, solta a parte pequena. É muito comum uma criança até 3 anos de idade colocar na boca e causar um sufocamento. Então, são situações que jamais esse brinquedo seria aprovado pelo Inmetro. Nós temos ensaios em nossos laboratórios que simulam a garganta da criança. Então, são realizados vários ensaios. Nós identificamos material tóxico na tinta. Também é comum a criança colocar o brinquedo na boca e ali estaria sendo contaminada. Brinquedos elásticos, já aconteceram casos de sufocamento, de enforcamento. Então, são riscos que são eliminados quando existe a marca do Inmetro. Daí, a grande relevância desse projeto. O consumidor levar para casa um produto certificado, achando que está aprovado e, na verdade, o selo é falso, é um risco realmente em potencial. Mariana, são 600 produtos regulamentados pelo Inmetro, fora os instrumentos de pesar e medir, como a balança, que você paga em função do peso, os radares no Brasil, que você paga em função da velocidade que foi medida. O radar está mostrando que você está a limite da via 80 km e você recebe uma multa dizendo que você ultrapassou essa velocidade. Será que esse radar está verificado pelo Inmetro? Isso é a população que tem que tomar conhecimento. Solicitar do órgão de trânsito as informações ou visitar o nosso site do Inmetro. Então, lá existem todas as informações. Ao abastecer seu veículo, aparece na bomba 20 litros. Será se saiu esses 20 litros, foi colocado no seu tanque? Então, nós temos toda essa infraestrutura da qualidade no país. São mais de 12 mil técnicos realizando de forma preventiva esse trabalho em todo o país.
1: Muito bem. Nós conversamos com Márcio André Oliveira, presidente do Inmetro. Muito obrigada, presidente, pela sua entrevista à Voz do Brasil.
5: Uma vez, agradecemos muito a oportunidade. E no caso de dúvidas, reclamações, denúncias, também nós temos à disposição da população a nossa ouvidoria. O número é o 0800-285-1818. 0800-285-1818. Muito obrigado.
1: E o Inmetro alerta sobre uma mensagem falsa que vem sendo enviada em nome da instituição.
0: O comunicado tem como alvo empresas e cidadãos e simula uma comunicação oficial relacionada a uma suposta inspeção.
1: A mensagem apresenta dados como número de processo, data de fiscalização, possíveis penalidades e prazo para regularização.
0: E inclui um botão com a indicação acessar notificação. O recurso pode ser utilizado para induzir o destinatário a clicar em links maliciosos ou fornecer informações.
1: O Inmetro esclarece que não emitiu o documento e reforça que a mensagem não deve ser considerada uma comunicação oficial.
0: Qualquer dúvida, a ouvidoria do Instituto pode ser acionada pelo site gov.br/inmetro ou pelo telefone 0800-285-1818.
1: A operação do Ministério do Trabalho e Emprego resgatou mais de 400 trabalhadores de condições análogas à escravidão.
0: Desse total, mais da metade foram registrados apenas em Minas Gerais.
6: a operação resgatou 479 trabalhadores de condições análogas à escravidão. Entre os resgatados estavam 75 mulheres, 13 crianças e adolescentes e 66 migrantes, vindos de países como Argentina, Uruguai, Venezuela e Guiné-Bissau. Para realizar esse resgate, foram feitas 231 ações de fiscalização. As ações se concentraram principalmente no meio rural, no cultivo de café, cebola e batata inglesa. Houve resgate também no meio urbano, sobretudo nas construções. Há ainda casos de trabalho doméstico forçado. Em uma das situações, uma mulher de 51 anos era mantida trabalhando para uma família desde os 10 anos de idade, sem salário regular. Os empregadores foram notificados a rescindir os contratos de trabalho e a pagar aos trabalhadores um total de mais de R$1.400.000 em verbas trabalhistas e rescisórias. Os resgatados também receberão um seguro-desemprego especial. Se você desconfia de alguma ação de trabalho forçado, faça sua denúncia de forma sigilosa pela internet, no sistema IP, no site ip.cit.trabalho.gov.br. Márcia Fernandes, para a Voz do Brasil.
7: E o Ministério do Trabalho e Emprego estabeleceu prazo de 60 dias para que todos os nutricionistas, empresas beneficiárias, empresas fornecedoras e empresas facilitadoras realizem o recadastramento integral no PAT, o Programa de Alimentação do Trabalhador.
0: O prazo termina em 9 de novembro e o não cumprimento resulta na exclusão automática do cadastro no programa.
7: O recadastramento deve ser realizado em novopat.trabalho.gov.br.
0: E essas foram as informações, as notícias do governo federal.
7: Uma realização da Secretaria de Comunicação Social da Presidência da República.
0: Com produção da empresa Brasil de Comunicação.
7: Fique agora com as notícias do Poder Judiciário e do Congresso Nacional. Boa noite.
0: Boa noite, até amanhã.
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10: Ministro Flávio Dino, do Supremo Tribunal Federal, o STF, retira sigilo da investigação de repasse de emendas ao filme em homenagem ao ex-presidente Jair Bolsonaro.
11: Terceira turma do Superior Tribunal de Justiça, o STJ, veda a interrupção repentina de cobertura de tratamento a paciente com TDAH após encerramento de contrato.
10: Justiça do Trabalho reforça a campanha Setembro Amarelo sobre a saúde mental nas empresas.
11: Boa noite, eu sou o Arthur Filho.
10: E eu sou Walter Lima.
11: O ministro Flávio Dino, do Supremo Tribunal Federal, retirou o sigilo da decisão proferida que autorizou a operação da Polícia Federal realizada nesta quinta-feira no âmbito de ação que investiga o repasse de emendas parlamentares para empresas ligadas ao filme Dark Horse, que retrata a trajetória do ex-presidente Jair Bolsonaro.
10: De acordo com a Polícia Federal, as investigações apontam a existência de uma organização criminosa formada por agentes públicos e privados, suspeita de direcionar verbas públicas para empresas subcontratadas de forma irregular, sem comprovação da efetiva prestação dos serviços contratados.
11: Entre os alvos dos mandados de busca e apreensão da operação estão o deputado federal Mário Frias e a da produtora de Dark Horse, Karina Gama.
10: Na decisão, o ministro Flávio Dino destacou que, por envolver a autoridade, conforme por prerrogativa de função, impõe-se a remessa imediata ao Supremo Tribunal Federal.
11: A terceira turma do Superior Tribunal de Justiça, o STJ, decidiu que o plano de saúde não pode interromper de forma repentina o tratamento multidisciplinar de um paciente com TDAH.
10: Essa regra se aplica mesmo quando a operadora tenha exercido regularmente o direito de rescindir um contrato coletivo. Kátia Gomes.
12: O caso envolveu uma criança que fazia acompanhamento multidisciplinar para TDAH quando o contrato do plano de saúde foi rescindido. A operadora alegou que o acompanhamento não seria indispensável à sobrevivência da paciente. O colegiado deu parcial provimento ao recurso. Segundo a relatora, ministra Nancy Andrighi, a legislação prevê a necessidade de acompanhamento integral de pessoas com TDAH, inclusive com equipe multidisciplinar. Ela ressaltou que a proteção não significa assistência vitalícia, mas a cobertura deve durar por tempo razoável até alta médica, estabilização clínica ou uma alternativa que garanta a continuidade do tratamento.
11: A campanha Setembro Amarelo reforça a importância de falar sobre saúde mental também nas empresas.
10: A Justiça do Trabalho tem acompanhado de perto essa realidade. Larissa Batista.
13: Em 2025, mais de 546 mil benefícios por incapacidade temporária foram concedidos pela Previdência Social, relacionados a transtornos mentais e comportamentais. Em um caso recente, o TST determinou indenização a um bancário após reconhecer que a pressão por metas, os anos em cargos de chefia e os afastamentos médicos contribuíram para agravar o seu quadro depressivo. Atenta a esse cenário, a Justiça do Trabalho promove ações em defesa da saúde mental por meio do programa Trabalho Seguro. Se precisar de ajuda, ligue 188.
11: Ministério Público Federal fecha acordo que destina mais de R$1.800.000 ao Sistema Único de Saúde, o SUS, no Rio Grande do Sul.
10: O acordo prevê ainda 12 meses de prestação de serviços à comunidade. Vanessa Pereira.
14: O acordo de não persecução penal foi firmado entre o Ministério Público Federal e duas investigadas, a sócia proprietária e a supervisora comercial de uma empresa fornecedora de materiais médico-hospitalares por corrupção ativa e associação criminosa em esquema de pagamento de propina a médicos do SUS no município de Passo Fundo, no Rio Grande do Sul. Segundo o acordo, os mais de R$1.800.000 serão repassados ao SUS. Além das obrigações financeiras, cada investigada deverá prestar 4 horas semanais de serviços à comunidade durante um ano.
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11: A você, uma boa noite.
10: E até amanhã.
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16: Eu sou Paula Groba.
17: E eu sou Humberto Pinheiro.
16: E estes são os destaques de hoje do Jornal do Senado, que começa agora.
17: Sancionada lei que acaba com taxa das blusinhas para compras internacionais de até $50.
16: União terá fundo para ampliar acesso gratuito à justiça.
17: Setembro Amarelo. Senado debate prevenção do suicídio e valorização da vida.
16: Boa noite.
17: Boa noite.
16: Foi sancionada a lei que acaba com a chamada taxa das blusinhas sobre compras internacionais de até $50.
17: A norma acaba com a cobrança de 20% de imposto de importação. O texto foi aprovado pelo Congresso Nacional na semana passada. Senadores defenderam que a medida deve beneficiar os consumidores com menor poder de compra. Repórter Lana Dias.
18: Foi oficializado em lei o fim do imposto de importação de 20% sobre compras internacionais de até $50, a chamada taxa das blusinhas. A norma também diminui de 60% para 30% a tarifa sobre mercadorias de até $3.000. A lei altera a cobrança do imposto de importação, mas as compras ainda continuam sendo tributadas pelo ICMS, imposto que pode variar de acordo com o Estado. Quando a proposta foi aprovada no plenário do Senado, a relatora, senadora Leila Barros, do PDT do Distrito Federal, afirmou que a medida deve beneficiar os consumidores com menor poder de compra.
19: E nós sabemos quem são muitos dos brasileiros que utilizam essas compras de pequeno valor. São pessoas que procuram um produto mais barato, são famílias que precisam fazer o orçamento caber no final do mês, são trabalhadores que pesquisam preço, comparam alternativas e encontram no comércio eletrônico uma maneira de ampliar o seu poder de compra.
18: A princípio, a As regras foram determinadas por medida provisória do Poder Executivo, que estava em vigor desde maio. Mas o texto recebeu modificações no Congresso Nacional. Uma delas foi a isenção da tarifa sobre medicamentos importados para tratamento de doenças raras ou negligenciadas que não tenham similar nacional. Também foi incluída a avaliação periódica pelo Ministério da Fazenda para verificar os efeitos econômicos da medida. A primeira deverá ser feita no prazo de 3 meses e as próximas em um intervalo de até 6 meses cada, abrangendo setores de têxteis e vestuário, calçados, acessórios, brinquedos e cosméticos. O regime de tributação também deve passar por avaliação anual do Congresso Nacional. O Poder Executivo fica autorizado a estabelecer limites de frequência nas compras, para evitar o fracionamento de remessas e a utilização da isenção para fins comerciais.
16: Uma nova lei também sancionada mudou as regras da relação entre contribuintes e o fisco. Na prática, a ideia é ter multas mais proporcionais e dar mais caminhos para resolver divergências sem precisar ir à justiça. A regra geral agora é que a multa não ultrapasse 75% do imposto devido e quem regularizar a situação por conta própria poderá ter desconto na penalidade. O desconto é maior para quem paga ou parcela a dívida logo no início da discussão. Em casos mais graves, como fraude ou sonegação, a multa poderá chegar a 100%. Para quem é reincidente, pode chegar a 150%.
17: A lei também amplia a possibilidade de acordos entre o contribuinte e o fisco por meio de mediação e transação tributária e prevê a arbitragem especial tributária em que um terceiro imparcial poderá decidir o conflito sem que a disputa precise chegar ao judiciário. Para o relator da proposta, senador Efraim Filho, do PL da Paraíba, as mudanças reduzem a burocracia e dão mais segurança jurídica ao bom contribuinte.
20: O objetivo não é enfraquecer a administração pública, também não é criar privilégio para o contribuinte. O objetivo é construir equilíbrio, cobrar corretamente de quem deve, combater fraude e sonegação, mas preservar garantias mínimas para o contribuinte de boa fé.
16: O senador Flávio Arnes, do PSB do Paraná, destacou a importância da proposta que permite o saque do FGTS quando o trabalhador ou seu dependente for diagnosticado com esclerose múltipla ou esclerose lateral amiotrófica, conhecida como ELA. O projeto já foi aprovado pelo Senado e atualmente está em análise na Câmara dos Deputados.
17: O parlamentar enfatizou que a medida reconhece que as consequências do diagnóstico não se limitam a questões de saúde, mas atingem outras áreas da vida do paciente. Dados da Associação Brasileira de Esclerose Múltipla apontam que cerca de 40 mil brasileiros convivem com a condição autoimune, que afeta o sistema nervoso central e pode gerar desde dificuldades motoras até problemas cognitivos e visuais.
21: Essa proposta reconhece que o diagnóstico de uma doença crônica produz impactos que ultrapassam a dimensão clínica e atingem toda a organização familiar e financeira.
16: E uma nova lei criou um fundo para ampliar o acesso gratuito à justiça para pessoas que precisam de assistência.
17: A norma ainda determina que a execução dos recursos do fundo seja divulgada em um portal público de transparência. Repórter Patrícia Oliveira.
22: Para fortalecer a Defensoria Pública da União, um novo fundo deverá promover a prestação de assistência jurídica gratuita a quem não tem condições de pagar. O fundo teve origem em projeto de lei aprovado no Senado e de iniciativa da própria Defensoria. Entre as fontes de recursos estão dotações do orçamento e 5% das custas recolhidas na Justiça da União. Em plenário, o senador Eduardo Gomes, do PL de Tocantins, destacou que o fundo deve aumentar a capacidade de atendimento à população,
23: contribuindo para ampliação e qualificação do acesso à justiça e para a promoção dos direitos fundamentais, especialmente das pessoas em situação de vulnerabilidade.
22: A nova lei também determina que a execução dos recursos do fundo seja divulgada em um portal público de transparência. A lei entrará em vigor em outubro, 45 dias após a publicação.
16: E as futuras polícias municipais poderão ter mais autonomia para serem criadas. O Senado analisa uma mudança na PEC da Segurança Pública que retira a exigência do aval dos conselhos estaduais para a criação dessas corporações.
17: A emenda será analisada na próxima reunião da Comissão de Constituição e Justiça. Repórter Bruno Lourenço.
2: A PEC da Segurança diz que os municípios poderão constituir polícias para o policiamento ostensivo e comunitário e que essas corporações passarão por uma certificação periódica pelo Conselho Estadual de Segurança Pública e Defesa Social. O senador Alessandro Vieira, do MDB de Sergipe, apresentou um pedido para retirar o dispositivo.
3: Ao criar uma nova instância política de controle e fiscalização, de um ente federado por outro, porque observe, esse Conselho Estadual, ele vai interferir na autonomia de um órgão municipal. E isso não faz sentido do seu ponto de vista jurídico.
2: O relator Rogério Carvalho, do PT de Sergipe, defende a chamada acreditação para buscar padronização e qualidade.
3: É para garantir que as normas federais únicas, ou seja, um sistema de referência, uma norma federal, se aquelas normas estão ou não sendo aplicadas por aquela corporação que está nascendo.
2: A emenda que retira a acreditação das polícias municipais por um conselho estadual deve ser analisada na próxima reunião da CCJ.
16: O silêncio também pode ser um sinal de alerta quando o assunto for depressão e ansiedade. No Setembro Amarelo, a Comissão de Direitos Humanos debateu formas de prevenir o suicídio e de fortalecer a valorização da vida.
17: Especialistas destacaram a importância de identificar situações de fragilidade emocional e apresentaram redes de apoio que podem ajudar quem enfrenta momentos de crise. Repórter Douglas Castilho.
4: Amarelo é a cor que representa um sinal de alerta. São 720 mil pessoas no mundo todo ano, segundo a OMS, vítimas de uma dor às vezes visível só para quem sofre. A presidente da Comissão de Direitos Humanos, senadora Damares Alves, do Republicanos do Distrito Federal, destacou que a questão é mais complexa do que a depressão e precisa de uma abordagem também complexa.
5: Prevenir significa, portanto, atuar também nas escolas, nas famílias, nas comunidades. Enfrentar o bullying, o cyberbullying e as violências. Promover competências socioemocionais e identificar precocemente sinais de sofrimento e garantir acesso oportuno ao cuidado.
4: O representante do Centro de Valorização da Vida, CVV, Alan Teixeira Lima, apresentou o trabalho da instituição, que é referência internacional no tema.
24: Nós somos mais conhecidos pelo telefone 188. No último ano, a gente fez 2 milhões de apoios emocionais. Uma pessoa pode ligar quanto quantas vezes quiser para o CVV.
4: Outro canal de apoio é a rede Pode Falar, voltada ao apoio a jovens que tenham de 13 a 25 anos, período em que o suicídio figura entre as principais causas de morte. Se precisar, peça ajuda.
17: Com edição de Paula Groba e trabalhos técnicos de Eliseu Caires, o Jornal do Senado fica por aqui. Acompanhe agora as notícias da Câmara dos Deputados. Boa noite.
16: Boa noite e até amanhã.
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25: Câmara pode incluir sardinha em lata na lista de produtos da cesta básica.
26: Proposta prorroga bolsas de ensino superior por nascimento de um filho.
27: Projeto cria política para acompanhar tecnologias criadas pela sociedade.
28: Boa noite. Avança na Câmara a proposta que institui uma política nacional para o acompanhamento de tecnologias desenvolvidas pela sociedade. A repórter Mônica Tati tem os detalhes.
29: Proposta em análise na Câmara institui a Política Nacional de Tecnologia Social. O projeto, apresentado pela deputada Jandira Fegali, do PCdoB do Rio de Janeiro, define a tecnologia social como um conjunto de processos coletivos, colaborativos e interdisciplinares que priorizam a inovação tecnológica voltada à democratização do desenvolvimento. Jandira Fegali fala sobre a importância de criar uma política para o setor, aproveitando a criatividade da sociedade.
30: Por exemplo, nas comunidades, nas favelas, em todo canto, período da enchente semiárido, que tecnologia o povo usa para dar suas soluções. A moeda complementar foi uma solução popular que começou no Ceará. E muitas outras soluções, inclusive medicinais. Então, a tecnologia social é aquela que vem inovado pelo povo e que precisa estar regulamentado em lei para que seja valorizada, reconhecida, fomentada e que a gente consiga inclusive dar a propriedade intelectual, que para eles é coletiva, para que essa inovação seja de fato respeitada.
29: As iniciativas previstas na proposta incluem áreas como água, alimentação, educação, energia, habitação, saúde, meio ambiente, inclusão digital e de assistência para pessoas com deficiência. A proposta prevê a prioridade na análise de pedidos de patente ou de registro dessas tecnologias no INPI, o Instituto Nacional da Propriedade Industrial. A titularidade dos direitos de invenção será decidida nos próprios contratos de fomento, garantindo que as comunidades que ajudaram a criar a solução também participem dos benefícios. Também estão previstos mecanismos que permitem que estados e municípios possam aderir às ações e que recebam apoio técnico do governo federal. A deputada Jandira Fegali explica que a construção do projeto envolveu vários setores da sociedade e governamentais.
30: Fizemos uma construção com o Ministério de Ciência, Tecnologia e Inovação e com os movimentos que representam essas várias tecnologias que surgiram no mundo, inclusive com alguns bancos de fomento, como o Banco do Brasil, como a Embrapa, Caixa Econômica, também participaram dessa construção. E finalmente a gente aprovou um projeto que identifica esse conjunto de contribuições, essa comunhão de contribuições que nós fizemos aqui na Comissão de Ciência, Tecnologia e Inovação.
29: O texto aprovado pela Comissão de Ciência, Tecnologia e Inovação da Câmara retirou o repasse de recursos do Fundo Nacional de Desenvolvimento Científico e Tecnológico para a Política, mas manteve a possibilidade de apoio através de dotações orçamentárias e por instrumentos de fomento já existentes. O projeto que institui a Política Nacional de Tecnologia Social ainda será analisado pelas comissões de Finanças e Tributação e de Constituição e Justiça. E se for aprovado, pode seguir direto para a votação no Senado. Da Rádio Câmara de Brasília, Mônica Tati.
0: Desenvolvimento Regional.
1: A Comissão da Amazônia aprovou o projeto que prevê a criação de cooperativas têxteis comunitárias. Relator do texto no colegiado, Zezinho Barbari, do PP do Acre, acredita que com a medida, famílias vulneráveis financeiramente terão mais renda e trabalho nas regiões Norte e Nordeste.
28: Zezinho Barbari informa que os órgãos federais vão dar preferência à compra de uniformes feitos por essas associações locais. Além disso, o deputado acrescenta que o programa incentiva o reaproveitamento ecológico de tecidos.
1: Proposta de Paulo Alexandre Barbosa, do PSD, quer o reconhecimento de Ibirá, cidade do noroeste de São Paulo, como capital nacional das águas medicinais. Em sua justificativa, ele afirma que o poder terapêutico das águas termais do município é conhecido desde 1909.
28: Segundo Paulo Alexandre Barbosa, as condições geológicas locais determinam os altos índices de vanádio, de ação antioxidante e controle glicêmico e o pH alcalino das águas. Para ele, a concessão do título busca também estimular o turismo e a preservação do patrimônio natural.
0: Consumidor.
1: Saulo Pedroso, do PSD de São Paulo, defende a criação de um sistema para rastrear e autenticar bebidas alcoólicas importadas. A medida prevê selos físicos e digitais com informações sobre origem, produtor, importador e lote, além de um aplicativo para que o consumidor possa verificar a autenticidade do produto.
28: Para Saulo Pedroso, a proposta ajuda no combate à falsificação de bebidas e aumenta a segurança dos consumidores. O sistema também deverá integrar informações com os órgãos de fiscalização e permitir a identificação de irregularidades ao longo de toda a cadeia de distribuição.
0: Direitos Humanos.
1: Eros Biondini, do PL de Minas Gerais, apresentou o projeto para assegurar a livre manifestação de crenças religiosas, incluindo pregações e citações de textos sagrados. A proposta determina que a simples expressão de dogmas ou convicções religiosas não seja enquadrada como crime.
28: O texto de Eros Biondini também pede que plataformas digitais retirem conteúdos exclusivamente por reproduzirem textos sagrados ou ensinamentos religiosos. A remoção poderá ocorrer por ordem judicial quando houver intenção comprovada de incentivar a prática de crimes violentos.
0: Educação.
6: Avança na Câmara a proposta que permite a prorrogação de bolsas de ensino superior por nascimento de um filho. A repórter Silvia Munhato tem os detalhes.
7: A Comissão de Educação da Câmara dos Deputados aprovou o projeto de lei que garante a pesquisadores e estudantes do ensino superior o direito de prorrogar o prazo de suas bolsas de estudo em caso de nascimento de filho. Pelo texto, bolsas de estudo com duração mínima de 12 meses poderão ter seus prazos estendidos por até 180 dias se houver comprovação de afastamento por nascimento, adoção ou obtenção de guarda judicial. A legislação atual já permitia a prorrogação dos prazos de vigência das bolsas de estudo em caso de adoção. A proposta também permite que dois bolsistas usufruam do benefício simultaneamente pelo mesmo evento de adoção ou guarda. O relator, deputado professor Alcides, do PSDB de Goiás, diz que o texto é do interesse do sistema educacional.
8: Do ponto de vista educacional, a proposição é meritória, uma vez que apresenta medidas concretas para favorecer, de um lado, a participação dos pais no cuidado dos filhos, desde o nascimento ou adoção, ao mesmo tempo em que favorece a continuidade e conclusão de estudos e pesquisa dos estudantes pai. Ademais, na hipótese de ambos os pais da criança, nascida ou adotada, serem bolsistas, a matéria tem o mérito de assegurar aos dois o direito do afastamento das atividades acadêmicas e a prorrogação da bolsa de estudos.
7: O projeto que permite a prorrogação de bolsas de estudo do ensino superior pelo nascimento de filhos dos estudantes será analisado agora pelas comissões de Previdência, Assistência Social, Infância, Adolescência e Família e de Constituição, Justiça e de Cidadania. Da Rádio Câmara de Brasília, Silvia Minhato.
28: Tarcísio Mota, do PSOL do Rio de Janeiro, apresentou o projeto que garante tempo de planejamento para professores da educação básica. O texto estabelece que, quando a jornada for organizada por horas-aula, o limite de atividades em sala deve ser calculado pelo mesmo critério.
10: Tempo de planejamento para professor é decisivo para que a educação de qualidade aconteça. E nós não podemos deixar a covardia que alguns governos estão fazendo de contar o tempo de forma a obrigar o professor a pegar mais turmas sem receber um centavo a mais por isso. Esse projeto, portanto, garante a proporcionalidade. 3 aulas dadas, 1 aula de planejamento.
6: Tarcísio Mota sustenta que a regra mínima de proporcionalidade permite ao professor preparar aulas, elaborar provas e cuidar da saúde mental. Ele reforça que condições mais justas de trabalho para docentes asseguram melhor qualidade aos estudantes.
0: Trabalho.
28: Bibo Nunes, do PL do Rio Grande do Sul, é favorável ao projeto que amplia a licença paternidade para pais de recém-nascidos prematuros ou que precisem de internação hospitalar após o parto. O deputado explica que a prorrogação seria equivalente ao período de internação do bebê.
6: Ele acrescenta que, para ter direito ao benefício, será necessário comprovar a prematuridade ou a internação por meio de documentação hospitalar. Bibo Nunes explica que a ideia é garantir a presença do pai ao lado da mãe e do bebê durante um período de maior vulnerabilidade.
11: Um prematuro tem que ter uma necessidade reconhecida de atenção especial. E o pai tem que estar junto com a mãe nesses momentos difíceis. Não é fácil ter filho prematuro. Imagine gêmeos, que normalmente são prematuros. E como é que ficam os pais se não tem o pai ao lado da mãe o tempo todo? Se o recém-nascido precisa de 1 mês, 2 meses, 3, 4, o tempo que for. Isso é fundamental, isso não é regalia nenhuma, é simplesmente reconhecer a parte humana de quem está vindo ao mundo, que é o nascituro.
28: Fábio Garcia, do União de Mato Grosso, propõe criar uma política nacional de gestão de desempenho e eficiência para o serviço público. O projeto prevê avaliações periódicas dos servidores com base em critérios objetivos, como produtividade, qualidade do trabalho e atendimento ao público.
6: A proposta também reconhece o bom desempenho com bônus, capacitação e prioridade para ocupar funções de confiança. Fábio Garcia afirma que a intenção é melhorar a qualidade dos serviços públicos sem alterar os planos de carreira dos servidores.
0: Economia.
28: O plenário da Câmara pode votar projeto que inclui a sardinha em lata na lista de produtos da cesta básica isentos de impostos. Quem explica os detalhes é o repórter Antônio Vital.
12: Ganhou o regime de urgência e pode ser votado a qualquer momento no plenário da Câmara projeto que inclui a sardinha em lata na lista de produtos da cesta básica. Se a proposta virar lei, a sardinha passa a ter alíquota zero no pagamento de dois novos impostos criados pela reforma tributária e que passam a ser cobrados no ano que vem: o Imposto sobre Bens e Serviços, o IBS, e a Contribuição sobre Bens e Serviços, a CBS. O IBS será distribuído a estados e municípios. Já a CBS será o imposto federal. Eles vão incidir sobre mercadorias e serviços, inclusive importados. A reforma criou ainda outro tributo, o Imposto Seletivo, que será cobrado sobre produtos que fazem mal à saúde. Esses tributos vão substituir o PIS, a COFINS, o IPI, o ICMS e o ISS. A reforma tributária, aprovada no ano passado, isentou da cobrança do IBS e da CBS os artigos da cesta básica, inclusive carnes, o que não estava no texto e foi acrescentado durante a votação. Outros produtos com alíquota zero são alimentos como arroz, leite, manteiga e queijos. O projeto que ganhou o regime de urgência foi apresentado pelo deputado Luiz Nishimori, do PSD do Paraná, presidente da Frente Parlamentar da Pesca. A proposta será analisada junto com outra, parecida, apresentada pela deputada Ana Paula Lima, do PT de Santa Catarina. Ainda será designado um relator para apresentar um texto único. A justificativa dos autores é que a sardinha em lata é uma fonte de proteína importante para pessoas com menor renda, além de relevante para o setor pesqueiro nacional, que por ano produz mais de 100 mil toneladas do produto. O deputado Pedro Lupion, do Republicanos do Paraná, coordenador da Frente Parlamentar da Agropecuária, defendeu o regime de urgência para a proposta.
2: No dia da votação da reforma tributária nesse plenário, a questão da sardinha estava no texto. Nós trabalhamos isso junto com as caras, da mesma maneira que foi feita em relação às outras carnes, com a inclusão na cesta básica, e uma questão de texto prejudicou o setor inteiro pesqueiro, justamente nessa questão da sardinha.
12: Com o regime de urgência, o projeto pode ser votado diretamente no plenário, sem passar pela análise das comissões permanentes da Câmara. Mas a medida não foi unânime no plenário. O deputado Hildo Rocha, do MDB do Maranhão, criticou a urgência, que pode acelerar a análise do projeto e alterar a reforma tributária.
3: Essa matéria, além de não tramitar nas comissões, o que já está errado, essa proposta de lei complementar, ela altera uma regulamentação da reforma tributária que fizemos recentemente. Reforma tributária que entra em vigor a partir do ano que vem, de 2027. Ou seja, ainda nem entrou em vigor e já estamos mudando para beneficiar interesses particulares, não interesses da nação brasileira.
12: Ainda não há data para votação no plenário da Câmara do projeto que inclui a sardinha em lata na lista de produtos da cesta básica. Da Rádio Câmara de Brasília, Antônio Vital.
0: Segurança Pública.
13: Delegado Palumbo, do Podemos de São Paulo, defende criminalizar a transmissão intencional de treinamento operacional a organizações criminosas. O deputado explica que a proposta também alcança agentes públicos que repassarem esse tipo de conhecimento.
28: Delegado Palumbo argumenta que facções têm atuado de forma cada vez mais profissional com o apoio de agentes que se corrompem. Essa prática, segundo ele, eleva o grau de letalidade das ações criminosas, comprometendo a efetividade das políticas públicas de segurança.
14: O indivíduo que faz isso tem que ficar preso. A pena é estipulada em 12 anos e tem que ficar preso mesmo. Todos aqueles que se corrompem, sejam policiais, agentes públicos, se corrompem e ensinam criminosos a matarem usando um fuzil, que é uma arma de guerra, tem que ficar preso sem benefício. Nós estamos lutando com o apoio do meu partido, que é o Podemos, para que esse projeto vire lei. Porque hoje os criminosos não estão mais agindo de forma amadora, não. Eles estão treinando e com a ajuda, infelizmente, de agentes que se corrompem.
13: Luiziane Lins, da Rede do Ceará, defende aumentar a pena para quem submeter trabalhadores a condições semelhantes à escravidão. Ela explica que a punição passaria a ser de 10 a 20 anos de prisão, além de multa, e o crime seria considerado hediondo e inafiançável.
28: Luiziane Lins também propõe detalhar na lei as situações que caracterizam esse crime, como trabalho forçado, jornada exaustiva, condições degradantes e restrição da liberdade por dívida. Pela proposta, a pena deve ser aumentada quando a vítima for criança ou adolescente.
13: Kiko Seleguin, do PT de São Paulo, quer proibir que pessoas que cometeram crimes hediondos recebam pagamento pela divulgação de seus delitos. A proposta prevê nulidade de
4: contratos com produtoras, editoras e plataformas de streaming para livros, séries, filmes ou entrevistas sobre os crimes.
28: Pelo texto de Kiko Seleguin, os valores pagos aos criminosos ou a seus herdeiros deverão ser revertidos ao Fundo Penitenciário Nacional ou ao Fundo Nacional de Segurança Pública. Segundo o deputado, o objetivo é evitar que condenados lucrem com a violência e com a dor das vítimas.
4: Projeto de Pedro Lucas Fernandes, do União do Maranhão, determina que as unidades da Casa da Mulher Brasileira ofereçam acesso facilitado à perícia médico-legal para as vítimas de violência doméstica. O deputado explica que o exame poderá ser feito na própria unidade.
28: A ideia, segundo Pedro Lucas Fernandes, é evitar que a vítima se desloque para diferentes órgãos e enfrente novos constrangimentos, além de reduzir o risco da perda de provas. O texto também prevê atendimento humanizado e cooperação entre União, Estados, Distrito Federal e municípios.
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0: Justiça.
4: Marcelo Crivella, do Republicanos do Rio de Janeiro, destaca a promulgação de lei que responsabiliza civilmente pais ou mães por abandono afetivo dos filhos. O parlamentar afirma que o pagamento de pensão não substitui a presença familiar na rotina da criança.
15: Não basta pagar a pensão para o filho. É preciso que o pai ou a mãe participem da vida dele. Uma criança adoece, então o pai não vai estar lá para dar apoio a ela. Uma criança passa numa prova ou fica reprovada, ela não vai ter o carinho do pai. E uma criança que vai disputar uma competição na escola, os pais dos outros estão presentes e o dela ausente. Essa lei do abandono afetivo tornou um ilícito civil. Eu gostaria que fosse crime, mas o Congresso assim não aprovou. Ficou apenas o ilícito. Portanto, terá que pagar indenização pelo abandono afetivo.
28: Marcelo.
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trilha sonora perfeita da sua noite começa agora. É o Love Night no ar, trazendo lembranças, emoções e músicas eternas. Eu convido você para ficar conosco e curtir cada instante, relembrar momentos e fazer essa noite mais que especial. A gente começa com essa linda canção.

0: Bem, vamos a um rápido intervalo, mas já já voltamos com Love Night e mais uma sequência de grandes sucessos românticos. Love
1: Night. 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

0: Agora faremos uma pausa no programa. É só um pequeno intervalo. Já já o Love Night volta com mais sucessos românticos para você. Love
1: Night. Vamos colocar os pingos nos is. 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
8: O Love Night está de volta. Prepare o coração, porque vem mais emoção por aí. Boa noite.